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4: 21 horas e 22 minutos.
5: Boa noite. 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
1: Ai.
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1: Ei.
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0: Marília Mendonça, quem gostou faz barulho.
1: Obrigada, gente. Obrigada, meninos.
0: Obrigado, Marília Mendonça.
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0: Tem cerveja aí? E tá gelada? Que cerrou?

0: Gustavo Lima.
1: Luiz Fácil.
2: 21 horas e 56 minutos.
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0: Valeu,
1: obrigado.
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0: Vasco quebrou.
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0: 23 horas e 1 minuto.
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1: Conta 10 segundos no relógio aí.

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0: malheiros. De novo. Quem gostou faz barulho.
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0: Obrigado.
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1: horas e 33 minutos.
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4: Bem alto, hein? Que essas vocês conhecem.

0: Esse vai ser o remédio que você merece, exatamente.
1: É uma atrás da outra.

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0: todo mundo, se o Wi-Fi. E nem é de internet que eu tô falando. Mais forte,
1: bora,
0: mano!
1: Bora.
0: E se o Wi-Fi? O seu amor tá me desligando.
1: Palmas, palmas, palmas!
2: Luan Pereira!
0: Eu quero um barulho bem alto, Traia Veia!
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0: Valeu, Gustavinho!
1: É Lucas Luco, hein?

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0: Então não vai lá não, Maraísa,
1: fica aqui, né, Maiara?
0: Porque é quando o assunto é cama, é só você, meu bem.
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0: Eu queria um carinho, uma salva de palmas a uma grande personalidade que vai vir aqui com a gente. Nós conseguimos trazer ele para que tocasse a viola com o João Paulo Daniel. A viola batida, chorada. O nosso querido João Mulato, uma salva de palmas para ele.
1: Cadê as palmas?
0: Ô, João!
1: Chega mais, João.
0: Cadê o seu menino? Cadê a salva de palmas mais forte que ele merece, mais forte.
1: Grande, garoto. Satisfação, gente.
0: Obrigado de coração essa presença aqui, viu?
1: Tudo bem, João?
2: Tudo bem, graças a Deus. É uma satisfação estar aqui ao lado de vocês, participando dessa maravilhosa festa e desse novo lançamento da dupla João Paulo e Daniel, que já é sucesso em todo o Brasil.
0: Música do nosso sexto LP, uma continuação do dia de visita que aconteceu em todo o Brasil.
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1: Guilherme Santiago.
2: É muito amor, rapaz.
3: Quem gostou, levanta a mão e faz barulho.
1: Jorge Mateus.
2: Obrigado, gente.
1: Obrigado, Guilherme Santiago.
4: Bom demais, cara.
1: Obrigado.
4: Deus abençoe. Bruto. É buenas.

0: Agora segura, rapaz.
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0: Johnny, olha só quem tá por aqui.
1: Viu o seu pause?
0: É o cara.
1: Capaz, mas chega pra cá, rapaz. Vamos cantar junto.
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0: Aí, Vilseu, agora é contigo. Canta aí, mano velho.
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2: Thank you.

0: Voz Henrique e Rodrigo. Parabéns, menino.
1: Valeu, Marrone.
0: Sucesso pra você.
1: Obrigado, meu irmão.
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2: Tá na hora de comemorar, gente! Então vamos todo mundo com um copo de chope na mão, brindando com Karine Eichel e Wander Schauberger!

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2: 7 horas e 7 minutos.

0: Olá, eu sou Rejane Costa e está começando mais uma edição do Campo em Notícia. A partir de agora, a gente reúne os fatos da semana, os movimentos do mercado e os assuntos que ajudam a entender o momento do agronegócio. Uma produção da AgroEffect em parceria com a RádioSul.net, com apoio de Sindag, o Sindicato Nacional da Aviação Agrícola, e Senar, conhecimento que movimenta o agro. Vamos começar.
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0: Produtores voltam a ter margem no leite, mas Gadolando cobra maior equilíbrio na cadeia. Entraves logísticos e mudanças sanitárias desafiam exportação da Nospecã brasileira. Trigo entra em fases sensíveis sob risco de oscilações climáticas. Programa Carne Hereford amplia em 10% o número de animais certificados no primeiro semestre. Mercado de carbono entra em nova fase e amplia a procura por inventários nas propriedades rurais. Arco projeta ampliar a participação de produtores no programa Lã Certificada. Certificação amplia mercado da carne Corriedale e impulsiona parceria com frigoríficos. Meta 2026 seleciona 10 projetos de escolas agrícolas para apresentação na Expo Inter. Porteiras abertas à URGS terá assado de carcaça de búfalo entre as atrações. E ainda nesta edição, a gente confere a previsão do tempo, atualiza as cotações agrícolas e pecuárias e organiza os principais eventos dos próximos dias. O Campo Notícias chega até você graças à força de uma rede que pulsa junto com o agro. Estão conosco as rádios Rosário de Serafina Correia, Planeta de Miraguaí, Tapense de Tapes, Cidade de Cruz Alta, Metropolitana de Canoas, Itapuã de Viamão, Sananduva de Sananduva, Upacaraí de Dom Pedrito, Vera Cruz de Horizontina. Obrigada a cada emissora que nos ajuda a levar a voz do campo cada vez mais longe.
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0: O Rio Grande do Sul terá um fim de semana de transição no tempo. No sábado, a maior parte do estado deve registrar estabilidade, embora possa ocorrer chuviscos isolados no oeste, nas Missões, no noroeste e no sul. No domingo, a instabilidade aumenta com risco de tempestades, granizo e chuva moderada a forte, principalmente na metade norte. Os acumulados devem variar entre 10 e 40 milímetros, podendo chegar pontualmente a 60 milímetros no norte e no nordeste. A tendência para o começo da próxima semana é de continuidade da chuva e possibilidade de trovoadas entre segunda e quarta-feira, com temperaturas amenas na maior parte das regiões.
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0: O trigo entra agora em etapas que podem definir o resultado da safra. As lavouras avançam dentro do esperado, mas frio, seco e excesso de chuva aumenta a necessidade de manejo preventivo. Quem traz a análise é Nestor Tipa Júnior.
2: A safra de trigo começou com boas perspectivas em parte das regiões produtoras, mas o desempenho final ainda dependerá do comportamento climático ao longo do ciclo. A avaliação da LC Plant Brasil é de que as lavouras apresentam desenvolvimento dentro do esperado na maioria das áreas, embora a variabilidade do clima já mantenha o setor em atenção. O diretor de Marketing e Produtos da LC Plant Brasil, Felipe Sulzbach, afirma que o trigo mantém papel estratégico nos sistemas de rotação e segue despertando o interesse dos produtores. Ele observa, porém, que a cultura é sensível a oscilações ambientais em diferentes fases do ciclo.
3: Temos uma demanda cada vez maior de soluções que ajudem a planta a preservar seu desenvolvimento e sua capacidade produtiva, mesmo em ambientes menos favoráveis. Isso reflete em plantas mais equilibradas, com melhor manutenção do potencial produtivo e menor impacto sobre os componentes do rendimento.
2: Segundo ele, o ponto de atenção não está apenas na ocorrência de eventos extremos, mas na frequência e na intensidade dessas variações. Esse cenário aumenta a busca por ferramentas que auxiliem a planta a manter equilíbrio fisiológico em condições adversas. As avaliações realizadas pela empresa em diferentes regiões e condições de cultivo indicam que um dos principais efeitos dos estresses abióticos no trigo está relacionado à redução da atividade fisiológica da planta. Da agência AgroEffective, Nestor Tipa Júnior.
0: Obrigada, Nestor. O El Niño 2026-2027 pode elevar a produtividade agrícola no Brasil e na Argentina, mas também pressionar a renda dos produtores. Segundo estudo da Alliance Research, o aumento da oferta tende a reduzir preços e ampliar os custos de armazenagem, enquanto o sul pode ser favorecido pela chuva e o norte enfrentar seca. A análise indica ainda possíveis impactos sobre alimentos, transporte e energia, além de maior volatilidade para processadores e intermediários. A NOSPECAM brasileira enfrenta novas barreiras para chegar ao mercado externo. Logística, conflitos geopolíticos e exigências sanitárias reduziram o ritmo dos embarques, enquanto o setor espera a reação no segundo semestre. Quem apresenta o cenário é Ieda Risco.
4: A exportação da NOSPECAM brasileira enfrenta um período de desaceleração em função de fatores geopolíticos, logísticos e regulatórios. O cenário, conforme análise do Instituto Brasileiro de Pecanicultura, afeta principalmente o acesso aos mercados internacionais, justamente no momento em que o setor se prepara para uma safra estimada entre 6,5 e 7 mil toneladas em 2026, resultado da entrada de novos pomares em produção e da expectativa de recuperação da produtividade. Entre os principais obstáculos apontados pelo presidente do IBPECAM, Clayton Wallauer, está o aumento dos custos logísticos provocados pelos conflitos no Oriente Médio. Além das dificuldades logísticas, o setor acompanha com atenção as incertezas relacionadas à política comercial dos Estados Unidos.
5: Há possibilidade ainda de esse tarifaço americano ainda impactar bastante produtos de origem sul-americanos e brasileiros. Nós ainda não sabemos bem quanto vai ficar o custo, mas pode ser ainda interessante por causa que Estados Unidos e México tiveram uma safra menor do ano passado e preços podem estar um pouquinho mais acima.
4: A Europa também passou a representar um desafio adicional para os exportadores. De acordo com Wallauer, alterações recentes nas regras sanitárias e fitossanitárias para importação de nozes vem dificultando os embarques para o continente. Da agência AgroEffective, Ieda Risco.
0: Obrigada, Ieda. Os preços pagos aos produtores agropecuários brasileiros recuaram 9,52% no primeiro semestre de 2026, na comparação com o mesmo período do ano passado. Segundo o CPEA, todos os grupos pesquisados registraram queda, com destaque para cana e café, que tiveram retração conjunta de 22,51%. No período, o café caiu 27,4% e a cana, 19%. Há 35 anos, o SINDAG, Sindicato Nacional das Empresas de Aviação Agrícola, trabalha pelo crescimento sustentável e melhoria contínua do setor, promovendo a segurança em campo e o respeito ao meio ambiente, valorizando os empresários, pilotos, técnicos, agrônomos e outros profissionais que ajudam o agro a decolar para alimentar, vestir e mover o país e o mundo. 10 projetos de escolas agrícolas do Rio Grande do Sul foram selecionados para a meta 2026. Os trabalhos serão apresentados na Expo Inter em dois grupos com foco em inovações aplicadas ao setor produtivo. Quem apresenta os destaques é Nestor Tipa Júnior.
2: Conhecidos os 10 trabalhos classificados para a meta 2026, Mostra de Educação Profissional de Escolas Técnicas Agrícolas. Os projetos poderão ser conferidos durante a Expo Intra na Casa da GPTEA, no Parque de Exposições Assis Brasil em Esteio, de 30 de agosto a 4 de setembro. A iniciativa é da Associação Gaúcha de Professores Técnicos de Ensino Agrícola, GPTEA, em conjunto com a Superintendência da Educação Profissional do Estado do Rio Grande do Sul, a SUEPRO. O presidente da GPTEA, Fritz Holoff, afirma que a realização da meta 2026 representa um incentivo ao aluno protagonista da ação ensino-aprendizagem.
6: Significa abrir espaço na Expo Inter para que alunos possam participar da feira, fazendo suas amostras, relatando seus projetos de pesquisa, interagir com a sociedade e, principalmente, conseguir estabelecer uma troca de conhecimentos com tudo que a Expo Inter apresenta e os múltiplos saberes que ali estão presentes.
2: De acordo com Roloff, entre os 10 trabalhos apresentados durante a Expo Inter, haverá uma classificação novamente para a participação na Mostra Tech em outras feiras fora do Brasil. Ressalta que cada escola estará representada por 2 alunos e 1 professor. Da agência AgroEffective, Nestor Tipa Júnior.
0: Obrigada, Nestor. O mercado brasileiro de bioinsumos movimentou R$1,3 bilhão no primeiro quadrimestre de 2026, segundo o levantamento da CropLife Brasil. A área tratada chegou a 31 milhões de hectares, alta de 15% sobre o mesmo período do ano passado. O crescimento foi puxado principalmente pelos bioinseticidas usados no milho segundo a safra, enquanto a indústria encerrou o semestre com 53 produtos biológicos ativos no país. O mercado de carbono começa a entrar na rotina das propriedades rurais. Com o marco regulatório em operação, cresce a procura por inventários e diagnósticos antes da geração de créditos. Quem traz a explicação é Ieda Risco.
4: O mercado de carbono iniciou 2026 em uma nova etapa de desenvolvimento no Brasil. Mais do que mudanças na legislação, o primeiro semestre foi marcado pelo início da operacionalização do marco regulatório, que tornou obrigatória a mensuração das emissões de gases de efeito estufa para parte das empresas brasileiras. No agronegócio, o movimento começou a repercutir na busca por inventários de carbono, diagnósticos ambientais e projetos voltados à redução e remoção de emissões dentro das propriedades rurais. Na avaliação do gerente de projetos da CIA, Serviço de Inteligência em Agronegócio, Gustavo Heisler, o período representou uma mudança na maturidade do mercado.
7: Quando a gente fala de medir emissões e remoções, a gente precisa ter claro que essa mensuração ela envolve uma coleta de dados produtivos, uma caracterização dos sistemas pecuários, uso da terra, definição dos fatores de emissões aplicáveis, ou seja, fatores de emissões que sejam mais similares à condição e à região onde está sendo construído o inventário, então precisa ter alguém que seja plenamente capacitado nesse sentido. Por isso que a qualidade da informação depende muito, tanto da metodologia quanto de um encarregado que tenha compreensão dos sistemas produtivos.
4: Outra questão recorrente diz respeito ao custo do inventário. Conforme Heisler, não existe um valor único, porque cada projeto possui características próprias. Da agência AgroEffective, Ieda Risco.
0: Obrigada, Ieda. A Mosaic Biosciences e a Illicit Plant anunciaram um acordo para desenvolver uma nova solução destinada à cultura da canola na América do Norte. O trabalho vai usar a plataforma Eliterra da Illicit Plant com foco em ajudar as plantas a aproveitar melhor a água e preservar o potencial produtivo em períodos de estresse hídrico. A canola ocupa cerca de 8,9 milhões de hectares no Canadá e também tem áreas importantes no norte dos Estados Unidos. As empresas vão realizar avaliações agronômicas nas principais regiões produtoras para validar em campo uma tecnologia de aplicação prática nas lavouras.
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0: Os números são da Emater do Rio Grande do Sul. Arroz em casca, preço médio de R$ 60,69 a saca de 50 quilos. Feijão, preço médio de R$ 180,20 a saca de 60 quilos. Milho, preço médio de R$ 59,04 a saca de 60 quilos. Soja, preço médio de R$ 125,08 a saca de 60 quilos. Trigo, preço médio de R$ 69,44 a saca de 60 quilos. A primeira parte do programa termina aqui. Depois do intervalo, a gente volta com novas informações sobre produção, mercado e pecuária. O Campo e Notícias segue em instantes.
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11: 7 horas e 24 minutos.

0: Estamos de volta com o Campo e Notícia. Neste bloco, a gente segue com as pautas da pecuária, da produção e do mercado, sempre com informação direta e contexto. Uma produção da Agroeffect em parceria com a RádioSul.net, com apoio de Sindag, o Sindicato Nacional da Aviação Agrícola, e Senar, conhecimento que movimenta o agro. O programa continua. 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Nosso agradecimento a todas as emissoras que conectam o campo às comunidades do interior.
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0: Os números são da Emater do Rio Grande do Sul. Boi para abate, preço médio de R$ 12,25 o quilo vivo. Búfalo, preço médio de R$ 10,15 o quilo vivo. Cordeiro para abate, preço médio de R$ 13,92 o quilo vivo. Suíno tipo carne, preço médio de R$ 5,86 o quilo vivo. A vaca para abate, preço médio de R$ 10,89 o quilo vivo. E o leite, preço médio de R$ 2,42 o litro.
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0: O leite voltou a dar margem ao produtor depois de um longo período de rentabilidade apertada. Mesmo com a melhora, a Gadolando avalia que a conta ainda precisa ser mais equilibrada entre produção, indústria e varejo. Quem traz a leitura é Ieda Risco.
2: Depois de um longo período em que o preço do leite mal cobria os custos da atividade, os produtores gaúchos voltaram a operar com margem positiva. O momento é refletido nos indicadores do Conselho Paritário Produtores e Indústrias de Leite do Rio Grande do Sul, o Conceleite, que projetou para junho um valor referência de R$ 2,42 por litro. Na avaliação do presidente da Associação dos Criadores de Gado Holandês do Rio Grande do Sul, Marcos Tang, a remuneração praticada atualmente permite que os produtores recuperem parte da rentabilidade perdida nos últimos anos. Segundo ele, a grande maioria dos produtores está recebendo em torno de R$ 2,50 até R$ 2,70. O custo de produção está em torno de R$ 2,20 até R$ 2,30 por litro de leite. Ele diz ainda que agora há uma pequena margem, enquanto por muito tempo os produtores trabalharam sem ela.
3: O meu pai sempre disse, né? Tu tem que fazer algum dinheiro na atividade leiteira em maio, junho, julho, agosto e setembro, que depois vai ser ruim.
2: Apesar da melhora, o dirigente considera que o valor recebido ainda não proporciona o retorno necessário para dar segurança à atividade no longo prazo. Segundo ele, um preço próximo de R$ 2,80 por litro representaria uma remuneração mais compatível com a realidade. Da agência AgroEffective, Ieda Risco.
0: Obrigada, Ieda. O mercado do boi gordo manteve os preços estáveis nesta semana no Rio Grande do Sul, segundo o levantamento do Nespro da URGS. A escassez de animais e o excesso de chuva ajudaram a sustentar as cotações, mesmo com a entrada de carne de outros estados. Já no gado de reposição, a maioria das categorias recuou, com queda de 6,9% para novilhas e de 5% para novilhos. A exceção foi a terneira, que valorizou 1,23%. O programa Carne Hereford ampliou em 10% o número de animais certificados no primeiro semestre. Foram mais de 15 mil cabeças entre janeiro e junho, acima do resultado registrado no mesmo período do ano passado. Quem traz os números é Nestor Tipa Júnior.
4: O programa Carne Hereford registrou crescimento de 10% no número de animais certificados no primeiro semestre de 2026, em comparação com o mesmo período de 2025. Foram 15.086 animais certificados nos seis primeiros meses desse ano, frente aos 13.640 registrados no primeiro semestre do ano passado. O resultado considera os bovinos que atenderam a todos os requisitos do protocolo de certificação da Associação Brasileira de Herford e Bráfora, a ABHB. Para o gerente executivo da ABHB e gerente do programa Carne Herford, Felipe Azambuja, o avanço demonstra o fortalecimento da certificação da cadeia da carne de qualidade. Segundo o Azambuja, o primeiro semestre costuma concentrar um volume menor de animais certificados, enquanto o segundo reúne a maior parte da safra destinada ao programa.
5: Primeiro semestre sempre é um número menor de abate, porque a gente chama de que é entre safra, né? A safra maior ou o maior número de animais abatidos é no segundo semestre. E quando nós temos um aumento justamente no primeiro semestre, é porque provavelmente no ano nós vamos ter um aumento do programa. E isso já vem acontecendo nos últimos anos.
4: O desempenho, segundo ele, está relacionado ao trabalho desenvolvido pela BHB nos últimos anos, com ações de aproximação com os consumidores, fortalecimento das relações com as indústrias e divulgação da carne certificada. Da agência AgroEffective, Nestor Tipa Júnior.
0: Obrigada, Nestor. Estão abertas as inscrições de animais Devon e Bravon para a Expo Inter 2026, que ocorre de 29 de agosto a 6 de setembro em Esteio. Para exemplares de argola, o prazo termina em 29 de julho, com inscrições gratuitas pelo Sistema Origem, no caso da raça Devon, diretamente com a Associação Brasileira de Criadores de Devon e Bravon para a Bravon. Já os animais rústicos podem ser inscritos até 7 de agosto, também sem cobrança. A certificação abriu novos espaços para a carne corredalha no mercado. Agora, a BCC concentra esforços no aumento da produção com programas de melhoramento genético e testes de desempenho. Quem contextualiza é Arthur Chagas.
6: A certificação da carne corriedale tem ampliado a presença da raça em novos mercados e despertado o interesse da indústria frigorífica. Após intensificar ações de promoção junto ao varejo e firmar parcerias para divulgar o produto em diferentes regiões do país, a Associação Brasileira de Criadores de Corriedale passa a concentrar esforços no aumento da produção para atender a crescente demanda. Segundo o presidente da entidade, Gustavo Veloso, o programa de certificação vem sendo estruturado a cerca de um ano e meio e já conta com a participação de 3 frigoríficos. De acordo com Veloso, o selo de certificação já alcança mercados das regiões centro-oeste e norte do Brasil. O avanço é resultado do trabalho conjunto entre a associação, os frigoríficos e as ações de marketing voltadas à valorização de carne da raça.
7: A associação vem se preocupando muito tanto em abrir mercados

0: desses mercados que estamos abrindo.
1: Segundo Veloso, um dos principais trabalhos em andamento é o teste de desempenho de candidatos a carneiro desenvolvido em Hulha Negra em parceria com a Secretaria da Agricultura, programa que reúne 41 borregos avaliados durante 100 dias em sistemas de pastagem. Da agência AgroEffective, Arthur Chagas.
2: Obrigado, Arthur. 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A Associação Brasileira das Indústrias Exportadoras de Carnes, ABIEC, lançou o Beef Report 2026 com os principais números da pecuária de corte. Em 2025, o Brasil produziu 12 milhões e 350 mil toneladas equivalente carcaça e exportou 3 milhões e meio de toneladas para 177 países. O faturamento externo chegou ao recorde de 18 bilhões de dólares. E o país assumiu pela primeira vez a liderança mundial na produção de carne bovina. A Arco quer levar mais produtores ao programa LAN Certificada. Logística, mão de obra e indústria estarão no centro do terceiro dia da LAN em Santana do Livramento. Quem detalha é Arthur Chagas.
3: A ampliação da participação de produtores, principalmente os de menor escala, está entre os próximos desafios do programa de lã certificada da Associação Brasileira de Criadores de Ovinos, a ARCO, que completa 5 anos. O tema estará entre os debates do terceiro dia da lã, marcado para 30 de julho, na Associação e Sindicato Rural de Santana do Livramento, no Rio Grande do Sul, com a presença de produtores, técnicos, pesquisadores, indústrias e representantes do setor. O coordenador do programa de lã certificada da Arco, Sérgio Munhoz, lembra que a iniciativa começou durante a pandemia, período em que o comércio internacional da fibra enfrentou forte retração. A adoção do modelo exigiu mudanças nas práticas de esquila, manipulação e acondicionamento da fibra. Munhoz afirma que a resposta econômica ajudou a ampliar a aceitação entre os produtores.
4: Ao longo dos anos, nós fomos mostrando que nós estávamos no caminho certo e sabemos que isso é uma mudança cultural. A maneira de se esquilar é diferente, a maneira de manipular a lã é diferente, a maneira de acondicionar a lã é diferente, e a melhor maneira de mudarmos uma cultura é mexermos no bolso. E felizmente, o resultado veio.
3: De acordo com o coordenador, a diferença de remuneração é maior nas lãs finas e, em alguns casos, supera 100% na comparação com o produto esquilado e acondicionado pelo sistema convencional. Da agência AgroEffective, Arthur Chagas.
2: Obrigado, Arthur. O Brasil inaugurou o Banco Nacional de Antígenos para a Febre Aftosa em Garim, na Argentina, numa parceria entre o Ministério da Agricultura, o Tecpar e a Biogênesis Bagó. A estrutura reúne os principais sorotipos do vírus e permitirá produzir vacinas com rapidez em caso de emergência sanitária. O banco passa a integrar o sistema de defesa agropecuária e amplia a capacidade de resposta do país, reconhecido internacionalmente como livre de febre aftosa sem vacinação. A URGS vai abrir a estação experimental para um dia de ciência, cultura e gastronomia. Entre as atrações estão búfalos premiadas e um assado de carcaça inteira, com participação da Ascribu e da ABCB. Quem chega com as informações é Arthur Chagas.
1: A Estação Experimental Agronômica da URGS em Eldorado do Sul abrirá suas portas para a comunidade no sábado 15 de agosto para a segunda edição do Porteiras Abertas. Inspirado no tradicional Portas Abertas da Universidade, o evento oferece um dia gratuito de atrações que unem ciência, cultura, gastronomia e contato direto com o campo, incluindo uma novidade: o assado de carcaça inteira de búfalo. Para o vice-presidente da Ascribu, Rafael Gonçalves, a participação no Porteiras Abertas marca uma nova etapa da parceria iniciada em 2018 entre a entidade e a universidade. Além de reforçar a aproximação com estudantes e futuros profissionais do agronegócio, o dirigente reforça que a ação terá como destaque a promoção da carne de búfalo. Segundo Gonçalves, a colaboração começou com a doação de 8 animais para a formação de um rebanho experimental na estação da URGS.
5: Este plantel evoluiu e plenamente foi alcançado todos os objetivos que na época se almejava, que era de ter dentro da

0: academia, dentro da URGS, uma criação de búfalos que permitisse aos alunos, aos futuros profissionais de veterinária, zootecnia, agronomia, aproximar-se da bubalinocultura.
1: Para Gonçalves, a iniciativa amplia a visibilidade da bubalinocultura e permite apresentar ao público a qualidade da carne produzida no estado. Da agência Agro Effective, Arthur Chagas.
2: Obrigada, Arthur. A segunda parte do Campo Notícia fica por aqui. Na volta, a gente confere os eventos dos próximos dias e percorre diferentes regiões no Giro pela Rede. O programa continua depois do intervalo.
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5: 7:40.
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2: O Campo Notícia está de volta. Agora a gente olha para os próximos compromissos do agronegócio e abre espaço para as notícias que chegam das rádios parceiras no Giro pela Rede, uma produção da Agroeffect em parceria com a Radiosul.net, com apoio de Sindag, o Sindicato Nacional da Aviação Agrícola, e Senar, conhecimento que movimenta o agro. A gente segue. 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Poatã de São José do Ouro, Fandango de Cachoeira do Sul, Soledade de Soledade, Cidade de Cacique Doble, Integração de Restinga Seca, 107 de Tapejara, Minuano de Alegrete, Delta Difusora de Bagé. A cada rádio parceira, nosso agradecimento por ajudar a espalhar a voz de quem produz.
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2: Agora é hora de conferir o que já está marcado no calendário do agronegócio. A agenda do Campo Notícia reúne feiras, seminários, cursos, dias de campo e outras atividades dos próximos dias. Quem traz as informações é Érica Ferraz.
8: A
5: agenda do agronegócio reserva 3 encontros para o fim de julho no Rio Grande do Sul. No dia 30, a Associação Brasileira de Criadores de Ovinos, a ARCO, promove o terceiro dia da lã, no Sindicato Rural de Santana do Livramento. Especialistas, produtores e representantes da indústria vão debater o mercado e os desafios da cadeia produtiva. O evento é gratuito e as inscrições estão disponíveis pelo Simpla. Também nos dias 30 e 31, o Senar do Rio Grande do Sul realiza o segundo encontro de bovinicultura de corte, em Vacaria. A programação terá visitas a propriedades e palestras sobre integração lavoura-pecuária, pastagens, nutrição e reprodução. Já no dia 31, o Sindicato Rural de Pedras Altas promove o 8º encontro do agronegócio no CTG Sentinela de Pedras Altas, com painéis, palestras e debates sobre temas ligados ao setor. Da agência AgroEffective, Érica Ferraz.
2: Obrigada, Érica.
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2: No Giro pela Rede, a gente começa pela região norte do Rio Grande do Sul, onde o manejo do solo entra como estratégia para reduzir perdas e melhorar o desempenho das lavouras. Correção da acidez, fertilidade e descompactação ajudam as raízes a avançar e a aproveitar melhor a água disponível. Quem traz as informações é Kiwana Rocha, da Rádio Soledade.
8: O manejo adequado do solo é um dos pilares para uma agricultura mais produtiva, sustentável e preparada para os desafios do campo. Práticas corretas de conservação e manejo contribuem para preservar a fertilidade e reduzir perdas. Sabendo disso, conversamos com o engenheiro agrônomo da Emater, Josemar Parisi.
9: A temática de hoje é manejo do solo como estratégia. Se trabalhando o manejo do solo, construindo seu perfil do solo na camada de 0 a 20, 0 a 30 centímetros, corrigir a acidez, corrigir a fertilidade, descompactar esse solo, aumentar a porosidade desse solo, permitir que o sistema radicular se aprofunde. E também com isso, com a descompactação, eu vou permitir que a frente úmida da água da chuva que cai durante o ano, no inverno, ela possa, no período de primavera, verão, poder retornar nesse movimento ascendente da frente úmida. Se encontrando com o sistema radicular, as minhas perdas serão bem menores.
8: Em especial para o Campo em Notícia, da Rádio Soledade 104.5, falou Kiwana Rocha.
2: Obrigada, Kiwana. Na sequência, o giro segue pela região central do estado com uma avaliação sobre a reação nos preços do arroz e da soja. As exportações reduziram a oferta de arroz no mercado, enquanto a soja respondeu às condições climáticas nos Estados Unidos. Quem traz a leitura é Rafael da Silveira Rosa, da Rádio Integração de Restinga Seca.
10: O presidente da Cotricel, José Paulo Salerno, da Cooperativa Tritícola CPense Limitada, sediada em São Cepé e com unidades em demais municípios da região centro, realizou uma avaliação referente à projeção de melhora nos preços do arroz e soja no atual momento.
11: O movimento do arroz, ele foi feito pelos produtores e pelas cooperativas, pelas indústrias, um pouco diferente. Enquanto que no ano anterior a gente teve um grande prejuízo em arroz, realmente muito grande por causa do volume comprado anteriormente, essa safra andou um pouco diferente. As indústrias compraram um pouco, pararam um pouco de comprar, diminuíram a compra. Houve muita exportação, então nós tivemos uma saída de arroz bastante grande por intermédio de PEPRO do governo federal ou por intermédio da própria indústria e das próprias arrozeiras do estado que exportaram volumes bons. E aí o arroz começou a ter uma valorização um pouco maior de novo agora, nesses poucos dias atrás. Assim como a soja, mas a soja é muito decorrente dos americanos, né? Então teve um pouquinho mais de seca lá e tal, e ela deu uma melhorada.
10: Especial para o Campo Notícias, da Rádio Integração de Restinga Seca 98,5 FM, Rafael da Silveira Rosa.
2: Obrigada, Rafael. Fechando o nosso giro, continuamos na região central com um novo caso de quíntuplos na ovinocultura. Essa é a terceira gestação consecutiva em que a mesma ovelha apresenta partos múltiplos. Quem chega com a notícia é Zizi Machado, da Rádio Cotricel de São Cepé.
12: Um fato raro na ovinocultura está chamando a atenção em São Cepé. Em uma propriedade rural do município, uma ovelha da raça Texel deu à luz 5 cordeiros em uma única gestação, 3 machos e 2 fêmeas. O nascimento surpreendeu até mesmo os proprietários, Félix Kellen, que é presidente da Associação CPense de Ovinocultores, e a esposa Bárbara Pires, que é veterinária e já vinham acompanhando o histórico diferenciado da matriz. Esta é a terceira gestação consecutiva em que a mesma ovelha apresenta partos múltiplos. No primeiro ano, nasceram 4 cordeiros. No ano passado, mais 4. E agora, voltou a superar as expectativas com o nascimento de 5 cordeiros, um caso considerado bastante incomum, mesmo que se trate de ovelha borula, que são portadoras de uma mutação genética natural que resulta em uma alta frequência do nascimento de 2 ou mais cordeiros por parto. Segundo Félix, o resultado é consequência de um trabalho contínuo voltado à excelência na criação, alinhando genética, nutrição e sanidade, o que para ele e a esposa é fundamental para alcançar bons resultados. Eles contam que no ano passado desmamaram 30 cordeiros de apenas 14 ovelhas, o que demonstra que estão no caminho certo. Além de representar um momento especial para a propriedade, o nascimento reforça o potencial da ovinocultura em São Cepé e evidencia como o investimento em manejo, conhecimento e melhoramento genético pode proporcionar resultados expressivos no campo, fortalecendo uma das atividades mais importantes da agropecuária do município. Da Rádio Cotricel de São Cepé, Zizi Machado.
2: Obrigada, Zizi. A agenda e o Giro pela Rede encerram esta parte do programa. Depois do intervalo, a gente volta para a entrevista da semana e para as últimas informações desta edição. O Campo e Notícia retorna já já.
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15: Oi, bom dia!
16: 7:50.
2: Chegamos agora à parte final do Campo e Notícia. Neste bloco, o programa reserva mais tempo para a entrevista da semana para um dos temas que repercutem no dia a dia de quem produz e acompanha o setor. Uma produção da Agroeffect em parceria com a RádioSul.net, com apoio de Sindag, o Sindicato Nacional da Aviação Agrícola, e Senar, conhecimento que movimenta o agro. Acompanhe! O Campo Notícias chega longe porque tem uma rede forte que caminha junto com o agronegócio. 96 FM de Uruguaiana, Pitangueira de Itaqui, Sorriso de São Martinho, Difusora de Arroio Grande, Missioneira de São Luís Gonzaga, Planetário de Espumoso, RCC de Santana do Livramento, Cotricel de São Cepé. Nosso muito obrigado a cada emissora que faz parte dessa caminhada junto com o agro.
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2: O queijo Rádio Colonial da Serra Gaúcha pode ganhar uma identidade reconhecida a partir das bactérias, dos sabores e das características do território. O pesquisador da Secretaria da Agricultura do Rio Grande do Sul, Danilo Cavalcante Gomes, explica como as análises do leite cru, da microbiota e do perfil sensorial podem sustentar o pedido de indicação geográfica. A entrevista é de Nestor Tipa Júnior.
17: Nós vamos conversar agora com o pesquisador da Secretaria da Agricultura do Estado do Rio Grande do Sul, Danilo Cavalcante Gomes. Danilo, prazer tê-lo conosco aqui no programa.
18: Olá, Nestor. Satisfação estar aqui com vocês.
17: Bom, Danilo, a gente vai falar agora sobre a questão aí do projeto de indicação geográfica e dos queijos coloniais da Serra Gaúcha, que está entrando agora nessa etapa aí de produção dos queijos com leite cru. O que essa fase busca aí comprovar sobre esse produto?
18: Olha, Nestor, então essa fase ela é crucial, né? A gente começou o projeto há um ano atrás e agora nós entramos nessa fase que ela é crucial, que é da produção do leite cru e das análises laboratoriais que envolvem esse queijo, né? O que a gente quer, né? Nós queremos revelar a microbiota da Serra Gaúcha, que faz de fato o queijo colonial. Hoje nós temos os queijos coloniais feitos, né, com leite pasteurizado, até aí tudo bem, né, opção do produtor. Antigamente esse queijo era feito de leite cru, tradicionalmente feito de leite cru, né, que era também o domínio tecnológico dessas pessoas. Mas quando veio a pasteurização, os fermentos comerciais naturalmente vieram, né, e fermentos comerciais que muitas vezes não eram baseados, né, em estudos, em evidências científicas, né, de quais são essas bactérias acidoláticas. Quando a gente fala bactérias boas, né, que vão dar sabor, notas sensoriais ao queijo colonial, e que muita gente, os antigos, eles remetem àquela memória de infância, algumas coisas. E aí esses fermentos comerciais muitas vezes eles não representam de fato o que é a microbiota de determinados territórios. E o que a gente usa muito é aquele termo do terroir, né? Para alimentos, como usa para o vinho, para o queijo. E aí o terroir está ligado à microbiologia. Então nós vamos fazer análises que são microbiológicas, físico-químicas e a metagenômica, que a gente até vê o DNA, né? Vê exatamente a genética dessas bactérias todas, né? Faz esse mapeamento e com isso a gente possa identificar assinaturas comuns em toda a Serra Gaúcha, né? Que a gente possa, olha, o queijo daqui, desse território, possui diferenciais, possui pontos em comuns nesse território que tem características, né, edafoclimáticas semelhantes, né, além dos aspectos culturais, sociais, né, e históricos, que vão conferir ao produto características próprias, né. E com isso a gente quer ter sim a possibilidade que possa existir queijos coloniais com indicação geográfica de leite cru, mas a partir também de fermentos próprios, né, que foram pensados a partir do território.
17: Pois bem, né, e o que isso na prática significa encontrar essa assinatura e por que ela é decisiva aí para esse dossiê da indicação geográfica?
18: O que acontece, né, Nestor? A gente tem que comprovar uma série de coisas, né, para o INPI, né? Então, assim, a gente precisa encaminhar um dossiê técnico, que na verdade ele é encaminhado pela Associação dos Produtores, que é uma associação agora que está em formação, dos produtores de queijo colonial da Serra Gaúcha. Quando a gente fala queijarias, né, porque envolve desde cooperativas grandes, né, na região, até microquejarias mesmo. E aí nós precisamos mostrar, olha, o que que de fato faz esse queijo ser diferente na Serra Gaúcha, que ele é diferente do Campo de Cima da Serra, da Campanha, se eu produzir ele em Minas Gerais, se eu produzir ele no Pará, o que que faz de diferença nisso? Isso está ligado às características territoriais. E quando a gente fala em características territoriais, a gente envolve vida, e aí envolve microbiologia. Então, assim, a gente não consegue, por exemplo, fundamentar muitas vezes um queijo, né, com denominação de origem, se a gente não mostra que aquele território confere características singulares ao produto. Então, assim, se a gente for para um lado só da reputação, da notoriedade do queijo na região, que já existe, a gente vai para um caminho da indicação de procedência, porque é importante colocar para quem está nos ouvindo que existe duas modalidades, né? Existe na indicação geográfica a indicação de procedência, tá? E a denominação de origem. A denominação de origem, ela é muito restrita, ela depende do território para conferir esses sabores únicos, né, para conferir características únicas ao produto. Já a indicação de procedência, não, porque ela está ligada à notoriedade, à reputação que aquele território tem com o produto. A gente quer que os produtores tenham essas possibilidades, né, ferramentas para escolher qual caminho eles querem traçar, se vai ser a IP ou a DO.
17: Perfeito. E também nós temos aí uma previsão do projeto de uma análise sensorial, né, com equipes gastronômicas, né? Vão avaliar esse sabor, textura, aroma e maturação. Como é que isso ajuda também nessa demonstração?
18: Legal, né? Então, assim, isso é fundamental e eu acho que é um plus ali que a gente tem no projeto, porque não basta a gente ter um produto, olha, que vai ter toda essa caracterização microbiológica de território, né? A gente fazer todos os estudos e pesquisas que evidenciem, né, essas características próprias da serra ali para esse queijo, se a gente não ter um produto que sensorialmente ele seja muito bom e aceitável e vendável, né, pelas queijarias. E é importante colocar que assim, não vai deixar de existir queijos coloniais, né, seja na própria serra ou em outros territórios que já se produzem e fabricam desse jeito. Mas a gente sim quer trabalhar para que tenha a possibilidade de um queijo colonial com denominação de venda Serra Gaúcha, né, que ele tenha sim o reconhecimento de indicação geográfica. E para isso, as análises sensoriais são fundamentais, porque elas têm que casar. Olha, nós estamos sentindo, né, um aspecto sensorial que tem notas, por exemplo, né, amendoadas, isso vai linkar exatamente com compostos voláteis, né, com microbiologia que vai promover justamente a liberação desses compostos voláteis a partir de transformações bioquímicas que a gente tem no produto, né, e que aí sim a gente vai lá, quando a gente vai consumir o queijo, falar, ó, que queijo gostoso, ó, esse queijo, né, me lembra determinado alimento, amêndoas, me lembra nozes, me lembra isso, me lembra aquilo. Então, o que que faz isso, né? É justamente o leite, né, com suas características de sólidos, teor de proteína, gordura, né, e toda a sua complexidade de outros elementos químicos, como também a microbiota, né, que é a vida que dá aquilo ali, das bactérias zoolíticas próprias que vão revelar isso. Então é fundamental as análises sensoriais reconhecer também o que está intervindo ou não nesse produto para que a gente possa avançar.
17: Para a gente finalizar, o que, que isso também representa para essas agroindústrias? Que mudanças que uma indicação geográfica ou a denominação de origem podem trazer tanto em reconhecimento, diferenciação do produto, mas também acessar novos mercados.
18: Perfeito. Olha, Nelson, até eu gostaria de começar respondendo essa pergunta no seguinte, porque a gente fala muito dos benefícios para as agroindústrias, né, para as empresas, mas ele é um benefício territorial. Quando a gente fala em indicação geográfica, a gente fala em desenvolvimento daquele território também, de turismo, né, de cultura, de economia local, né, de soberania também para esse território. Então é importante a gente identificar isso. E claro, as queijarias são as mais beneficiadas, por quê? Porque elas abrem mercado também. A gente está falando hoje do momento que a gente tem um acordo Mercosul-União Europeia que protege as indicações geográficas dos alimentos, e aí esse alimento ele passa a ter um patamar de reconhecimento internacional, não só nacional, e que te permite também alcançar mercados. E aí nós estamos também protegendo, né? Eu chamo a atenção isso, além de abertura de mercado, de diferenciação de um queijo que muitas vezes produtores reclamam que está virando uma commodity, né? Porque muitas vezes, colonial é um queijo simples, tal, mas é o queijo de identidade de muitas dessas famílias produtoras. E nós temos que colocar eles em outra prateleira, né? Colocar ele em outro momento, porque não é justo um produtor, por exemplo, hoje é o queijo que levou ele, né, a ter uma fama queijeira na cidade dele, da família dele, e hoje muitas vezes é o queijo mais barato dele, porque ele faz queijos finos europeus também, mas o queijo colonial às vezes é o mais barato. Então a gente quer mostrar, não, né, não é, tô falando sem só de preço, de valor, né, que aquele queijo dele tem um espaço, é a cara do território, é a cara da Serra Gaúcha, E é isso que a gente precisa mostrar e que também o território abrace, né? Que as pessoas sabem colocar isso no restaurante, na gastronomia, nos hotéis, né? Que tem essa identidade territorial com um pertencimento que é o queijo colonial da Serra para essas famílias produtoras.
17: Danilo, quero te agradecer a disponibilidade de estar aqui com a gente e desejar sucesso aí nessa empreitada, que logo tenhamos boas novidades aí para os nossos produtores da Serra Gaúcha.
18: Muito obrigado, Nestor. Agradeço a oportunidade e até a próxima.
2: Obrigada, Nestor. 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E assim, a gente chega ao fim de mais uma edição do Campo e Notícia. Na próxima semana, o programa volta com novas reportagens, entrevistas e assuntos que ajudam a acompanhar os movimentos do agronegócio. 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Obrigada pela audiência e até a próxima edição.
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1: 8:04, 8:04. Bom dia! Estamos começando mais um programa. Domingueiro aqui pela 97.9 Rádio Blau Nunes FM. Manhãzita de domingo, dia 26 de julho. Temperatura 16 graus. Previsão de chegarmos aos 22 hoje. Previsão de tempo nublado com alguma chuva, mas eu acho que agora vai afirmar, né, tia? E vamos começando com ele, Leonel Gomes, Mariposa. Bom dia, ótimo domingo.

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4: Oito horas e 18 minutos, 8:18, Adair de Freitas, lembranças de um peão posteiro. Esse é o Domingueiro, essa é a Blau Nunes FM 97.

0: começar a prosa de novo. Tô adorando. Eu acho que deleitei tudo aqui, ó.
1: Bueno, 8 horas e 34 minutos. Esse foi João Luiz Correia, um cambicho na internet. Também ouvimos neste bloco a comparsa Surenha, Vaneira do Cantador, Dante Ramon Ledesma, É Preferível, e abrimos o bloco com Adair de Freitas, Lembranças de um Pião Posteiro. 8h35, esse é o Domingueiro, essa é a Blau Nunes FM, e agora eu vou para um breve intervalito e já volto com mais música boa para você.
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1: E vamos abrindo mais um bloco com Alex Barranca e Fronteira.

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0: Bueno, 9 horas e 9 minutos, 9 e 9, esse é o Domingueiro aqui pela 97.9, nós ouvimos Clóvis Mendes cantar Galponeiro, Quarteto Coração de Potro, Frente ao Teu Grito de Forma, também ouvimos neste bloco Crioulo dos Pampas, Ditos Populares e Cristiano Quevedo, Esses Campeiros de Todo Dia. Esse é o Domingueiro que vai para um breve intervalito e já volta daqui a pouquinho com mais música boa para você.
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0: Esse foi então nosso querido e saudoso Porca Véia com Pataqueiro. Também ouvimos nesse bloco aqui do Domingueiro o Chiru Pereira, Recuerdos do Moro Negro, Volmir Mar... não, os Mateadores, isso, os Mateadores, História dos Passarinhos, e Zezinho, Grupo Floreio, Vou Gaúcho. Esse é o Domingueiro aqui pela 97.9 Rádio Blau Nunes FM. Tem que fazer um intervalito comercial, mas eu já venho, daqui a pouquinho, com mais música boa no teu domingo.
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9h34, os quatro Galdérios, lá pro meu amigo Nilmar Veriato de Panambi, que tá sempre na escuta. Obrigado aí pela audiência, meu amigo. Um grande abraço também aí a todo o pessoal de Panambi. Um grande abraço.

0: Esse foi o Newton Ferreira cantando para nós aqui, ó. Quando o céu chora saudade. Também ouvimos neste bloco o Wilson Paim pandorgueando, os quatro Galdérios do Fundo da Grota e o Mano Lima, Rubens Colombo Lima. Esse é o Domingueiro aqui pela 97.9, Rádio Blau Nunes FM. Agora eu vou para um breve intervalito e já volto daqui a pouquinho com mais música boa na tua manhã.
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0: Este foi o comparsa Surenha Vaneira do Cantador. Também ouvimos neste bloco aqui do Domingueiro o André Teixeira do Rincão do Pau Fincado, Jairo Lambari Fernandes, Cena de Campo e Miguel Bica com Guaçu Piano. Esse é o Domingueiro aqui pela 97.9 Rádio Blau Nunes FM, que vai para um breve intervalito e já volta.
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0: 10 horas e 44 minutos, esse é o Domingueiro aqui pela 97.9. Nós voltamos agora com Convite à Lua, Os Serranos.
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0: Bueno, esse é o Domingueiro aqui pela 97.9 Rádio Blau Nunes FM. 11 horas agora, pontualmente 11 horas, e nós ouvimos neste bloco Maria Luísa Benítez, Açude. E também ouvimos Jorge Freitas, Peão do Meu Bagé, Luiz Carlos Borges, Tropa de Osso, e abrimos o bloco com Os Serranos, Convite à Lua. Esse é o Domingueiro, meu parceiro, que vai para um breve intervalito e já volta com mais música boa para você.
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11:03, agora 11:03, nós voltamos com o Domingueiro, agora falando para a Agropecuária Campo Forte, lá do meu amigo Ximbica. 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Agora eu vou trazer, antes eu rodei o açude, agora eu vou rodar o lago. Lago Verde Azul.

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6: Onze horas e 21 minutos, 11 horas e 21, nós voltamos com o Roda de com o Domingueiro, melhor dizendo, né, este Domingueiro, aqui pela 97.9, domingo dia 26 de julho, né, este 26 de julho. Deixa eu ver aqui a temperatura, vamos dar uma bispada aqui, ver quantos graus nós estamos, 21 graus, olha aí que bom, né, tchê. Previsão de chuva para hoje, né. Nublado com chuva. Pouca coisa, mas vai ter. Amanhã, segunda-feira, temperatura mínima 17, máxima 24. Máxima 24 graus. Tempo nublado para amanhã, né? E terça-feira, quarta-feira, chuva. A partir de quinta-feira, vamos ter uma temperatura amena. 13 graus a mínima, 21 a máxima e sol. Quinta, sexta e sábado. Domingo, chove novamente. Mas, como diz o outro, não dando aquela chuvarada louca, né? Tá louco de especial. Bueno, vamos dando sequência então aqui, vamos falando agora no Domingueiro para Luiz Automóveis. 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Disse Luísa Automóveis. 11 horas e 23 minutos. Volmir Coelho canta para nós lá pro quinto distrito.

11 horas e 35 minutos, 11h35, essa aqui meu amigo Bandeirinha pediu pra mandar lá pra amiga dele, a Aparecida, né, amiga Fátima, isso, amiga Fátima do bairro Aparecida, tá, agora eu falei certo, Fátima que eles de vez em quando dão umas dançamos, vai, né? Amiga dele, então um grande abraço lá pra Fátima, aqui da Aparecida, tá bom? 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

E agora na sequência pro meu amigo Richard Elgman, tinha me esquecido, che. Ele que me pediu, o grupo saindo pra Bailanda, Cabanheiro de Porco. Grande abraço aí, Zé. Um grande abraço pra patroa do Zé também, né, tio?

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4: Onze horas e 42 minutos. Itacunha, Mango, Carneador, aqui no Domingueira.

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0: 11:50, essa aqui, Milonga Abaixo do Mau Tempo, pedido da nossa amiga Márcia, do Paulinho, lá do Passo da Palmeira, né? Tia Márcia, Paula, Duda e a Isabela.
1: Coisa mais sem sorte essa
0: grande abraço aí pra vocês, tá bom?
1: 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Logo em seguidinha,

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1: 11 horas e 53 minutos, quero mandar um abraço lá pro meu amigo Lindomar Castilhos, que tá na escuta. Ele que manda um grande abraço, né, gente? Um feliz dia do motorista e do colono, dos trabalhadores rurais. Um grande abraço aí pra ti, Lindomar.

Quando cresceres, seja um bom homem, meu filho, amigo de teus amigos, sincero e trabalhador. Tenha humildade e a grandeza do perdão, e quando levantar do chão, agradeça ao Criador. Quando crescer, domando vai entender, porque é que um aporreado não se amansa e não se rende. É que humildade, quem não tem é uma desgraça, quanto mais o tempo passa, mais o tipo desaprende. Quando crescer, usa tua inteligência pra defender a inocência que toda criança tem. Como barranca de rio que cresce por dentro, o homem com sentimento, a alma cresce também.

0: Bueno, agora eu vou rodar uma poesia. Uma poesia. Não é música, uma poesia. Essa poesia é linda, linda, linda. E eu vou rodar aqui, pedido do meu amigo que está sempre na escuta, meu amigo Lourenço, lá da Ana Alessa, né, Xê? Ele que quer mandar, né, hoje, dia dos avós, uma homenagem à avó Rosa e o avô Gilmar, humano. Então, aqui, ó. Fala aí, meu irmãozinho.
1: Bom dia, Daltro. Meu nome é Lorenzo. O senhor podia rodar uma música bonita para minha avó e para meu avô?
0: Então tá aí uma poesia. Canto aos
2: Os avós. Eram de carne e osso. Tomavam mate, comiam carne com farinha, camperiavam. Sopravam a chama dos lampiões, dormiam cedo. Os avós tinham braços e pernas e cabeça. Olhei os seus retratos nas molduras. Laçavam de todo laço. Amanunciavam potros. Fumavam grossos palheiros de bom fumo. E amavam seus cavalos que rompiam ventos e bandeavam arroios como um barco ágil. Usavam lenços sob a barba espessa. E o barbicacho lhes prendia ao queixo sombreiros negros. Para chuva e sóis, palas de seda para soalheiras, ponchos de lã, quando invernia vinha. Tinha impérios de flechilha e treva e famílias de bois no seu império e eram marcas de fogo seus brasões. Charlavam de potreadas e mulheres, de episódios de adaga contra adaga, do tempo das doenças, das mercâncias, do gado gordo para os saladeiros. Tinham homens a seu mando, os avós. No quartel rude, dos galpões campeiros, enseivados de mate e carne gorda. Os empíricos soldados madrugavam na luz das labaredas de espinilho, que era sempre o primeiro sol de cada dia. Honravam os avós a cor dos lenços, a seda branca dos republicanos, o colorado dos federalistas, e morriam por eles, se preciso. Coronéis de milícias bombachudas acordando tambores nos varzedos no patecasco das cavalarias. As largas camas de cambraias alvas no corpo da mulher mocita juntavam carnes no silêncio escuro, pautado por suspiros que morriam no contraponto musical dos grilos. Os avós eram de carne e osso. Tinham braços e pernas e cabeça, artérias, nervos, coração e alma. Humanos como nós, os velhos tauras, mas de bronze e de ferro nos parecem como campeiros que fizeram história. Estátuas vivas de perenidade nos pedestais do tempo e da memória.

0: Senhor me ensinou e continua me ensinando.
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5: Doze horas e cinco minutos. Bom almoço para você que já está almoçando aí, né? Já vai almoçar agora. Um grande abraço aí. Bom, ótimo almoço. Bueno, tia, eu tenho aqui, ó, como sempre, todo domingo, temos aí a nossa conversa aí, né, tia, com o nosso amigo Alex, lá da Supernatural, que tem sempre dicas aí de medicamentos ótimos para você. E hoje, então, ele vai falar aí sobre um medicamento para os seus olhos. Então, escuta aí, meu amigo Alex.
6: Olá, você, ouvinte da programação, que alegria enorme, satisfação enorme a gente passar por aqui, falar com você sobre qualidade de vida, trazer dica de saúde. E você sabe, eu me chamo Alex, acadêmico bacharelado em saúde, e hoje nós vamos conversar sobre a nossa visão. É isso mesmo, sobre os nossos olhos, né? Um órgão tão importante que somente quando a gente não tiver mais que a gente vai se dar conta da sua real importância na nossa vida. 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
5: Bueno, esse então foi o nosso recado lá do nosso amigo Alex. Um grande abraço aí para ti. E também meu amigo Alexandre. Tá na escuta. Bom dia, Chiro.
7: E aí, meu amigo Dalton. Bom dia, Alexandre. O bruxo, velho. Como é que tá, meu galo, velho? Tudo bueno? Louco de especial, feliz domingo. Bom domingo pra nós, hein? E pra todos os ouvintes da Rádio Blau Nunes, hein? Tem aí palanqueado, viu, meu galo? Hoje é um domingo e o dia dos vovós. Então toca pra nós e os monarcas e o vovô tocando gaita, tá? Tem aqui na mãe, hein? Trolando uma pecuária.
8: Positivo. Que coisa linda, um galpão cheio de gente.
7: Bom domingo a

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12 horas e 28 minutos, 12 horas e 28, nós voltamos com o Domingueiro aqui pela 97.9 Blau Nunes FM. Manhãzita aí de domingo, dia 26 de julho. Tempo nublado, com uma garoa lá fora, né? De vez em quando dá uma manga de chuva forte, tá virado numa meleca. Mas amanhã é pra melhorar, né, tio? Amanhã é pra melhorar em partes, né? Tem previsão de tempo nublado pra amanhã. Mas pelo menos não vai estar tão frio, né, tio? Aí terça-feira chove, quarta-feira chove, quinta-feira daí vamos ter sol, sexta-feira sol, sábado sol, domingo, pra variar, chove de novo. Oi, galera, tempo velho no Rio Grande, não tá fácil, né? Não tá fácil. Bueno, vamos dando sequência então aqui, vamos falando agora para Luiza Automóveis. 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Então chega lá e confira as novidades na Agropecuária Campo Forte. 12 horas e 30 minutos, vamos trazendo Kiko Goulart, esse cavalo que eu tenho.

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Manifesto de outro tempo, leio aqui. Tua existência determina mil lembranças, e a pionada que te segue em pelotão, meu senhor, é bem mais que a estância em sonhos de esperança. Tu retorna ao campo agora em mãos de outros, e nos plata encontra a paz sobre o lombilho. Alma livre, campo adentro, capataz. Quer mostrar o campo, quer mostrar o campo ao filho.

0: falta da restinga, João Genuíno. Nos falta um boi colorado. Leva o bugre, espera fora que ele salta. Se der briga, traz laçado. Seu Odir, que ele parece um carrapato. Vai dar banho, se não chove, andamos bem. Carlos, já banhamos na segunda. Quero ouvir se lhe convém. Marca vento pro domingo. Espero a volta. Quer medir sua experiência, meu senhor?
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0: Es que tem baile na... na cancha do Quintino, senhor? O senhor não vai?
1: Eu vou.
0: Mas qual tá aliviando? Eu sempre fui disso, né?
1: Estúfula!
0: Tu não tem prenda lá pra rezar? Eu não, tô só pela boia do meio-dia, um... espiaço de orelha com batata. Sempre pela boia, não?

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Bueno, agora são 12 horas e 49 minutos. Essa aqui é a Ana Carolina, lá de Passo Fundo, pediu, né, tia? Castração, amiga. Eu vou aproveitando, agradecendo aí a Agropecuária Campo Forte e também a Luiz Automóveis pela parceria no Domingueiro. Grande abraço, meus amigos ouvintes. Obrigado pela audiência, pela companhia. Fiquem todos com Deus, que eu vou com ele também. E volto, se Deus quiser, amanhã, 6 horas, com o Pampa Querência.

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1: Barbaridade. Olha aí, Castelo. Olha aí, Castelo. Me dá uma mão aí. Me ajuda, Castelo.
2: Só o amor vale tudo na vida.
1: Assume essa bronca aí pra nós, Castelo. Boa tarde.
2: Só o amor.
1: Boa tarde, Santa Bárbara do Sul. Boa tarde, nossa querida, linda e maravilhosa região. Estamos começando aqui na 97.9 FM, neste domingão maravilhoso, 26 de julho do ano de 2026. Tá na hora de abrir os cadernos, hein? Mais um Sertanejão da Blau! Só modão sertanejo, coisa boa a partir de agora. Vamos até as 16h aí fazendo companhia pra você. 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E eu sou o Jorge Costa, amigo de vocês, comunicando a partir de agora, assumindo o painel, convidando você, fica ligado, nos ajude a fazer a programação, porque a partir de agora o bicho pega e a gente começa com Fiuza e Soberano, Carta Branca. Uma boa tarde pra você!

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1: Na Rainha das Coxilhas, 1h15. Agora ouvimos aí Teodoro Sampaio, Paixão Proibida.
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1: Uma hora e 17 minutos, 1h17, deixa eu fazer uma parte aqui, já na abertura aqui do programa, né? Deixa eu fazer uma parte aqui, eu quero mandar um grande abraço, agradecer a companhia aí do Velho do Rio, né, Che? Arrasa, Velho do Rio, fachada nova, né, Che? Que beleza, que maravilha, né, Che? Tá que é um piazão agora, né? Fachada nova, né? Isso o Tifa que disse, né? Viu, Jorge? Tu soube que o Velho do Rio tá de fachada nova, né, Che? É, fez. Calcule só na plástica, né? Quem pode, pode, né? Mas quer ficar gurizão agora, né, Velho do Rio? Mas assim, ó. Eu vou... Agora essa moda aqui eu vou dedicar pro Velho do Rio, né, Che? Ele que tá, né... Tá na audiência aí, tá no volume 12, né? Com aquela aparelhagem que só ele tem. E vamos dar o crédito aqui, né, Che? Essa moda aí que nós abrimos o programa, Carta Branca do Fiuzi Soberano, foi o Velho do Rio que me mandou o link, me mandou tudo mastigadinho assim. Ó, oh, Jorge, tu abre o programa de domingo, ele me determinou. O programa de domingo, você abre aí com a música Carta Branca do Fiuzi Soberano. Então, essa é dos cadernos do Velho do Rio. Embora a esculhambação que fizeram, né, o lobisomem e o elemento esculhambaram com os cadernos dele, mas ele não ficou tão desequipado assim, né, Velho do Rio? Um baita abraço aí, um bom domingo pra você e... Vamos dedicar essa... Agora a próxima moda aqui é pra ti então, hein? Aumenta o volume do rádio Tostão Mineiro Cretina!

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Tostão Mineiro, minha nossa, que pancada, hein, cretina? 1:22 agora! E eu já vou dando uma proseada aqui com meu amigo, meu grande amigo Marcos Harter, o alemão que tá com a gente. Buenas, Jorjão, 100%, larga aí pra nós, cheiro de fêmea, um ótimo domingo pra você também, bom domingo aí, meu amigo alemão, pra família também, e vamos que vamos, Bob Rob chegando!

0: Brilhação, Dor da Paixão, aqui nos Modão Sertanejo da Blau, a hora certa, 1:29, depois do intervalo a gente volta.
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0: É, meus amigos, e seguimos por aqui então, agora com um time para informação para você que está ligado. Estados Unidos interrompem ofensivas contra o Irã e abrem caminho para novas negociações. Presidentes se reúnem em meio às incertezas sobre o futuro do conflito no Oriente Médio. Mega Sena acumula de novo e prêmio vai a R$78 milhões. Concurso 336 da loteria não teve apostas vencedoras com as 6 dezenas. As dezenas, os números que foram sorteados, foram os seguintes: 05, 12, 21, 33, 43 e 50. Ninguém acertou as 6 dezenas. Então, o prêmio subiu para R$78 milhões para o próximo sorteio, programado para terça-feira, dia 28. Oh, oh,
2: contagiou. 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

0: Raizão Sertanejo, ouvimos aí com Lourenço e Lorival, meu reino encantado, clássico da música sertaneja, 1:34.
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vai pescar. Voltando com a sequência do Sertanejão da Blau e com o costado aqui da nossa Fênix 10, né? A nossa loja Fênix.

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0: Muito bem, agora vamos dar um pulinho em Panambi, meu amigo Nilmar Velhato tá com a gente, boa tarde, Jorge, beleza? Roda aí pra nós. Milionário José Rico Correria, se for atendido, agradeço. É o Nilmar Velhato aqui de Panambi, gratos pela compreensão. Estamos aguardando aí, colocar na ponta da agulha, né? E show de bola. Taca lepau aí, pia velho. Show de bola. Abrindo os cadernos das músicas, que maravilha, Nilmar. Forte abraço aí pra ti, meu amigo. Nilmar Velhato de Panambi. E agora vamos dar uma proseada aqui com o nosso amigo Celso Perdoncini. Boa tarde, meu amigo Celso.
2: Boa tarde, Jorge Costa. Temos aí, piada. Pena, patroa. Podia mandar uma música pro meu mano velho que tá trabalhando aí. O Vanderlei Perdoncini, que tá no eito. Pode ser uma do Eduardo Costa, do milionário José Rico. Qualquer uma dúvida fica de bom tamanho.
0: Mas devereda, meu amigo. Devereda, meu amigo Celso. Um abraço aí. Show de bola, tamo junto sempre. E eu vou começar aqui com o Fim da Estrada, Milionário José Rico.
3: Tá aí, quem que vem por aí? Ah, tá. Amigos, nós queremos agradecer a sua excelência. Alô, Sumsum. Microfonia. Milionário aí, do microfone. Eu quero agradecer a sua excelência o prefeito Otavinho, um zoom bem forte, Otávio. Obrigado pelo o carinho, pela a bonita recepção da sua gente, do município, da cidade, um zoom bem forte. Eu quero também agradecer ao presidente da Câmara, o Gesmar, um zoom bem forte do Milionário Rico, ao presidente do sindicato, um zoom bem forte, ao Fernando. Obrigado, Fernando. E se Deus quiser, quando você quiser novamente, Fernando, nós vamos estar novamente em sua cidade, cantando para essa gente maravilhosa. Obrigado, um abraço bem forte. Ao Chicão Qualhato. Ave Maria, um abraço para o Chicão. João Rodrigues. O João Rodrigues é de Goiânia. Escuta, o João Rodrigues tem uma dupla, né? Tem uma dupla que está viajando, se não me engano, está para o Pará. Está viajando por aí.
4: Vai estar aqui amanhã, o Henrique e o Hernando.
3: Ah, amanhã continua a festa?
4: O Henrique e o Hernani.
3: Um abraço bem forte, Hernani. Um zoom bem forte do Milionário Zé Rico. Os nossos agradecimentos mais uma vez. Chico Rodrigo, um zoom. Amigos, agora eu quero mostrar uma moda nova que eu fiz pro disco novo. Vocês vão gostar, hein? Vocês vão gostar. Vai sair no próximo CD. Quer ver só? Essa moda foi feita com carinho pra vocês.

0: Eduardo Costa, me apaixonei, minha nossa cacetada, hein? Um abraço mais uma vez aí, meu amigo, os irmãos Perdoncini, né? Meu amigo Celso, meu amigo Vanderlei aí na sintonia, na audiência dos Modão Sertanejo da Blau. Uma hora, bom domingo aí, hein? 1:47.
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0: 1:49. Você está bem? Está curtindo os Modão Sertanejo da Blau, aqui na 97, Rádio Blau Nunes de Santa Bárbara do Sul, Rio Grande do Sul. Um bom domingo para você aí, meu amigo e minha amiga, porque domingão, você sabe, né? O domingão é diferenciado, é para sorrir, é para cantar, para comemorar. Porque nós temos que aproveitar esses momentos maravilhosos, que é uma dádiva de Deus, né? Domingão, dia de alegria, dia da família reunida, né? Dia dos amigos, confraternizarem, né? Show de bola, coisa boa, né? Então vamos lá, abre um sorriso no rosto aí e vamos que vamos, hein?
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0: E vai um abração aqui que eu não posso me esquecer, né? Mandar um abração aqui no nosso colega Daltro Fagundes. No descanso merecido já, né, Daltro? Ele que alegra a nossa manhã de domingo aí ao som do Gaitácio, né? Ao som do melhor da música do Rio Grande. Que beleza. Baita abraço aí, bom domingo. Meu colega comunicador aqui da 97, Daltro Fagundes.
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0: Emir Marques na sintonia, hein? Um abraço, Emir. Boa tarde, meu amigo Jorge, eu me miro, hein? Gostaria de ouvir a música do Zé Henrique Gabriel, Dona do Meu Destino. E, se for atendido, agradeço e deixo um abraço aí, deixar um abraço aqui para os meus amigos, o Charles e a Andréia, e também para o meu amigo Marcos, o alemão, nosso amigo Marcos Harter, né? O alemão já abriu os cadernos aqui, meu. O alemão já atracou o ficha aqui, hein? E por não saber escolher uma moda sertaneja, né? O alemão também nós temos que respeitar, né, Emir? Baita abraço aí, meu amigo!
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0: Bom, agora é o seguinte, agora nós vamos um pouquinho mais longe, né? Alô, Mato Grosso, alguém na escuta, câmbio!
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0: Ó o recado aqui, ó. Boa tarde, manda uma música... Boa tarde, manda uma música aí pro meu pai. Pro meu pai José Carlos dos Santos, o Zezo. Aqui de Ponta Porã, Mato Grosso. A música é No Fundo da Grota. Manda, quem manda é a família aqui, né, Xê? Nosso amigo José Carlos dos Santos, o Zezo. Pra quem não sabe, é raiz aqui do Pontão, é raiz da nossa Santa Bárbara. O Zezo, hein? Isso aí, irmão do João Luiz. Irmão do saudoso Cizinho, o Pijama. Irmão do saudoso Pedro Ivo. Irmão do saudoso Seu Neno também, né, Xê? É raiz de Santa Bárbara aí. Um abraço pro Zezo. Alô, Mato Grosso, que beleza. Foi a Fátima, né? Filha do Zezo que mandou essa mensagem aqui para nós. E vem chegando então, é Bruna Viola do Fundo da

0: Aguenta coração, ouvimos aí, hein? É baúzão da música sertaneja, Chitão e Chororó, Estrada. Bom demais, hein? Tô devendo um modão aqui do meu amigo Emir, segura que eu quero ver, hein?
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0: É, Henrique Gabriel, dona do meu destino, 2:04. Agora a gente faz uma pausa. Vamos respirar, que tá forte, né? Tá forte o negócio aí. Vamos tomar um copo d'água, dar uma respirada e voltamos já com a sequência do programa.
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0: Na Rainha das Coxinhas, agora são 2:06, 2:06, voltamos com a sequência aqui dos modão. Vamos até as 16h fazendo companhia para você. E hoje, dia 26, é dia nacional do arqueólogo, hoje é o dia do recepcionista, hoje é o dia mundial de proteção aos manguezais, hoje é o dia do Esperanto, hoje também é o dia da vovó, a nossa saudação, hoje é o dia do vovô, né, dos avós, né? Então você que é avô, você que é avó, receba o nosso abraço, receba o nosso carinho, que maravilha, que bênção, né? Que missão, que bênção, né? Que dádiva de Deus, né? Então, você que é vovô e vovó, o nosso programa é dedicado também para vocês no dia de hoje, tá bom? Nessa tarde de domingo. Hoje é o dia da vovó e do vovô, hein? E também, né, gente, saudando, né, foi ontem aí a data, né, ontem dia 25, saudando aqui os nossos amigos colonos e motoristas, né, essas classes valorosas aí que, né, alavancam o progresso, o desenvolvimento aí do nosso Brasil, né, um produzindo alimentos ou o outro transportando as riquezas, né, para lá e para cá. Valoroso, né? Que beleza, que data maravilhosa, dia do colono e motorista. Recebam o nosso abraço. Inclusive, hoje, né, está sendo realizado ali no salão paroquial da nossa cidade, né, está sendo realizada aí a grande festa, né, do colono e motorista. Agora, ao meio-dia, teve um suculento churrasco aí que eu vou contar uma coisa para vocês, hein? Nota 10, já vamos dando nota 10 aqui, parabenizando os organizadores aí, porque barbaridade, segura que eu quero ver, tava muito 10, né? E aí o seguinte, agora à tarde continua os festejos, né? E inclusive com a animação desse grande talento que é o Laudir Almeida, né? O Laudir Almeida, inclusive o pessoal tava me perguntando, tinha gente perguntando, mas o Laudir, da onde é o Laudir? Eu digo, o Laudir é talento nosso aqui da Rainha das Coxilhas, né? É cria ali do Pontão também, né? Filho do nosso grande amigo Valdir, né? Sobrinho do nosso inesquecível talento, o Maninho, Valmir Oliveira, né, o Maninho. Então, esse tem pedigree, né? É um grande talento, o Laudir, ele que vai animar agora à tarde aí, né? Vai animar a continuação dos festejos aí no Salão Paroquial, alusivo em homenagem aos valorosos colono e motorista.
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0: Bom, agora nós vamos ter que prosear novamente aí com o Mato Grosso, né, Xê? Porque eu tô recebendo uma mensagem aqui da minha amiga negra. E acho que é com relação aí, né? com relação aí. Os amigos lá do Mato Grosso que estão na escuta, né, Negra? Boa tarde.
4: Boa tarde, Jorge. Tudo bem? Eu queria aproveitar o embalo e mandar pro tio Zezo lá no Mato Grosso, corpo esgualepado. Faz o favor, Jorge. Desejo tudo de bom para eles lá, que continue a família que eles são. Tá?
0: Beleza, maravilha. A nega que é sobrinha do Zezo, né, Xê? E eu vou aproveitar o embalo aqui que Negra, eu vou ter que quebrar o protocolo aqui e eu vou aproveitar que o Daltro chegou, já foi descansar aí, né? Já almoçou e com certeza foi sestear, né, Xê? Então até vou falar baixinho pra não acordar. O Daltro tá sesteando. Eu vou me aproveitar aqui então e vou quebrar o protocolo e vou rodar o teu pedido aí, nega, que é com o Xiru Missioneiro, corpo esgualepado. E vou pedir pro Mato Grosso. Alô, Mato Grosso, aumente o volume do rádio aí. É pra ti, meu amigo Zezo.

Tá aí, Corpo Esgualepado, Chiru Missioneiro, 2:15 agora. É os modão da Blau aí, os modão sertanejos da Blau. Nós vamos até as 16h fazendo companhia pra você que tá ligado. A temperatura tá na marca dos 22 graus centígrados.

Maravilha, bom demais, né? Bom demais, tá bom demais, a tarde tá maravilhosa, tá convidativa e a gente segue aqui então com as modas sertanejas, com a participação do ouvinte. Eu retorno pro Mato Grosso, hein? Porque a Fátima tá falando o seguinte aqui pra nós, né? Jorge Costa, minha mãe tá oferecendo música pra Marli, pra Mari e pro Jorge Costa. É Lobelli, Frick, Portela dos Santos, a nossa amiga Nobélia, né? Opa, um abração pra ela aí. Tudo de bom, Fátima. Isso, deixamos o nosso abraço aí pra ela, então. Muito obrigado. E essas modas aqui, então. Essa é pra mim, pra minha irmã Mari e pra minha irmã Marli, né? Marli Costa Lírio, que beleza, né, Che? Obrigado aí, povo aí de Mato Grosso do Sul, né, Che? Que legal. Um abração aí, tudo de bom, Deus abençoe também. E vamos lá com a moda do saudoso Teixeira. Eu tô rodando aqui. Vale a pena aumentar o volume do rádio, hein? Aliança de Ouro! Canta.

0: Que coisa linda, né? Matar saudade aí, um dos maiores sucessos do saudoso Teixeira, Aliança de Ouro aqui nos Modão, 2h21.
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0: É, e eu quero mandar um grande abraço aí aos amigos da Presidente Vargas aí que estão com a gente, meu amigo Odonei Sá, meu amigo Paulinho Daronco Schmidt, o nosso ninja aí, aquele abraço, hein? Pessoal da Presidente Vargas, já aproveito aqui e mando um abração pra minha tia Eloá também, sempre com o radinho ligado aí, curtindo as modas sertanejas na Blau, né, Eloá? Um abração aí pra você, hein?
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0: E o Sá abriu os cadernos, hein? Em seguidinho eu já vou rodar aí, Sá. Isso aí. Demorando um pouquinho, mas pode deixar que eu já tô escrafunchando aqui, né, Che? Agora eu quero registrar, gente, fiquei muito feliz aqui de receber uma ligação do meu grande amigo João Carlos Ribeiro, que tá ouvindo o nosso programa lá no bairro Morada do Sol, hein, Che? Isso, ele não abriu os cadernos, mas fez questão de ligar para nós aqui no 1435, né, para confirmar, falar um pouquinho do nosso Colorado, que é um fiasco atrás do outro, né, João Carlos? Que coisa, né, Che? Barbaridade. Vamos abafar o caso aqui pra não estragar nosso domingo, que tá tão bonito, né? Tá tão bonito, né? Vamos abafar o caso aqui. Que coisa séria, né, gente? É brincadeira. Tem atletas que a gente não sabe como é que fardam, né, gente? A gente não sabe como é que fardam, mas faz parte, né? É coisa do futebol. O que que vamos fazer? João Carlos, muito obrigado, meu amigo, pela audiência. Tu não abriu os cadernos, mas eu vou abrir os cadernos aqui. Vou te mandar esse modão aí, e extensivo, para os amigos aí do bairro Morada do Sol. Vem chegando Flávio Matos, é do baú também. Anjo feito gente!

Meus amigos, coisa linda, né? O baú da música sertaneja, pra matar a saudade, grande sucesso aí do Flávio Matos, Anjo Feito Gente. Vamos nessa, moçada, minha amiga Rafaela tá com a gente aí, tá nas ondas do rádio. Oi, boa tarde, eu gostaria de pedir uma música pra minha avó. O nome da música é Dois Amores e Uma Aliança. Meu nome é Rafaela e o nome da minha avó é Vanilda. Alô, Vanilda, grande abraço pra você, uma boa tarde de domingo. Um abração aí da Rafaela, sua neta. E a gente já vai rodar aí, então. Já tá na ponta da agulha aqui o Caçula e Marinheiro. Deixa eu prosear aqui com os meus amigos da Presidente Vargas. Recebi a ligação aqui do meu amigo Sá. E aí ele... pediu, Jorge, ó, hoje não tem outra música que não seja pra nós colorados, A Noite de Tortura do... que música apropriada pra nós, né, essa Noite de Tortura do Christian Ralph. Então eu deixo aí pra todos os colorados e deixo um abraço aí pro grande Fabrício de Quadros, nosso vizinho aqui, hein, Fabrício de Quadros, que trocou de idade ontem, dia 25, no dia do colono e motorista, né? E para todos os amigos da audiência, um abraço também para um grande amigo nosso que está na cidade, aí está na Santa City, o Ivan Carlos da Silva, que ele mora lá em Passo Fundo e hoje ele está na área, né? Hoje ele está na cidade, inclusive o Ivan é primo do nosso gerente aqui da casa, né? O Paulo Moisés Rodrigues de Melo. Então é o Ivan, é da família aí, né, Che? Um abração para o Ivan aí, tudo de bom. E... ah, e vai um abração também nessa, lá para Porto Alegre, lá para a capital, para o nosso grande amigo Polenta, né? Um abração aí para o Poli, na audiência também da programação. Então vamos lá nessa. É meio contrariado, que nem gato a cabresto, mas o que vamos fazer? Essa música aqui é para nós colorado, hein?

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0: Do baú da música sertaneja, ouvimos aí Dois Amores e Uma Aliança, Caçula e Marinheiro.
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0: Agora 2:37, 2:37, voltando aqui com a sequência dos Modão Sertanejo e muito bem acompanhado aqui da nossa loja Fênix 10, a loja onde você encontra aqui em Santa Bárbara, a loja Fênix 10 é a loja onde você encontra de tudo aí para sua casa, né? 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
0: É, moçada, e vamos seguindo aqui então, né? Vamos subindo, seguindo aqui, que a tarde está convidando, né, Che? A tarde está convidando. Vamos abrindo os cadernos, vamos ligando aí os telefones da comunicação liberados, o WhatsApp da rádio também, para você mandar a sua mensagem de texto, mandar o seu áudio, né? Abrir os cadernos legal aí. Mete bronca, manda!

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1: Bom, e agora é o seguinte, agora nós vamos fazer um time para informação para você que está ligado. Estados Unidos negam que visita de funcionários ao Brasil buscava interferir nas eleições. O governo brasileiro negou o visto a dois integrantes do Departamento de Estado que viajaram para se reunir com autoridades eleitorais. Praias do Dia D, na Normandia, e Monte Olimpo são novos patrimônios mundiais da Unesco. O comitê desta agência da ONU, reunido até quarta-feira na cidade sul-coreana de Busan, também adicionou à lista o Castelo de Alamut, no Irã, os teatros de condomínios do século XVIII e século XIX, na Itália, e as fortalezas capetianas reais do Languedoc, na França, entre outros.

0: Lourenço e Lorival, as três namoradas, ouvimos aí, é raizão, é coisa boa no seu rádio, né, che? 2:45.
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1: Vamos nessa moçada, a hora certa são 2:47, seguimos aqui com as modas sertanejas, vamos até as 16h fazendo companhia pra você. Bom, e agora vamos aqui pro bairro Aparecida, né? A nossa amiga Mara tá na audiência do programa, ligou aqui pra nós e ela gostaria de prestar uma homenagem para o seu esposo José Altemir Silveira, que ontem, dia 25, no dia do Colônia Motorista, ele completou 55 primaveras, né, Zé? Um abração aí pra você, muitas felicidades e receba o abraço carinhoso aí da sua esposa Mara, dos seus filhos, das suas noras, toda a família aí desejando tudo de bom nessa tua data especial, hein? Tá bom, José Altemir Silveira, trocou de idade e me botaram na responsabilidade de rodar um modão aqui, né, Che? Então, vamos lá, né? Uma homenagem aqui pro nosso amigo José Altemir. Rick Renner vem chegando, mais que filho e pai.

0: Rick Renner. Uma homenagem aí pro José Altemir Silveira, né? Parabéns mais uma vez aí, muitas felicidades e muitos anos de vida!
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0: Agora 2:54, 2:54, é o Sertanejão da Blau aqui na 97, vamos em frente, moçada, no seu rádio, pra tarde de domingo ficar legal, as mais belas canções sertanejas, só as credenciadas nos cadernos.
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0: Um abração aí, meu amigo Luiz Miguel Antunes, que tá na audiência do programa, ligou aqui pra nós. E gostaria de ouvir a música Cerca de Espinho, do Teodoro Sampaio. Já vai estar rodando aí, deixando, né, para todos os amigos na sintonia e para toda a família Antunes e Menezes, né, Luiz Miguel? Grande abraço aí, meu amigo. Morada do Sol com a gente, que beleza!
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0: Meu amigo Diego, o Diegão ligou para nós aqui, hein? Tá deixando uma moda bonita aí para o seu pai Mauro, para sua cunhada Stephanie, pro seu irmão Pablo e também para Vanessa. Tá bom, Diegão? Já vai estar rodando uma moda bonita aí. Grande abraço pro Diego na sintonia, na audiência, hein? Show de bola. Deixando para toda a família também, para os amigos, os colegas da Cotre, né, Diegão? Forte abraço. Recebi a ligação aqui do meu primo lá de Panambi, Jorge da Silva Souza Balija. Ele pede uma das antigas aí, de preferência com aquela turma, né, Balija? Pedro Bento, Tibagi, Mocoque Paraíso. Eu até já vou anunciar pra ti, ó. E vai ser a música O Céu Chorou Por Mim com Mococa e Moraci. Tá bom, Balija? Grande abraço aí na audiência, no volume 12, lá em Panambi, curtindo os Modão da Blau, no bairro Alto Paraíso, hein?
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0: É, e falar em Panambi, tá chegando mensagem aqui da minha amiga Mari, hein? Tá com o rádio ligado lá em Panambi também. Minha amiga Mari, boa tarde.
5: Nossa, tudo bem? Boa tarde. É Mari de Panambi. Eu queria pedir a música Nasci para Te Amar. E eu peço para vocês e da rádio, para quem estiver na escuta, e para o meu grande amor, Valderi. Tchau, obrigada.
0: Valeu, minha amiga Mari. Grande abraço aí. Também está na audiência o nosso talento, nosso prata da casa, César Silva. Boa tarde, meu amigo Cezinha.
6: Boa tarde, meu grande amigo Jorge Costa. Tudo em riba, tudo abotoadinho dentro do vidrinho?
0: Tudo certo.
6: Ô Jorge, para recordar um pouco o passado, mesmo que alguns dizem que lembrar do passado é sofrer duas vezes, eu já penso que lembrar do passado também é viver, né? Então quero te pedir, se tu puder tocar para nós aí a música Somente Tu, com Praião e Prainha. Tá, meu amigo, um abração e boa programação. Olha aí. Oferece aí pra todos os teus ouvintes aí, tá? Tá, meu amigo, um abraço.
0: Que legal, tá com os cadernos em dia aí, meu amigo Cezinha. Maravilha, bom domingo aí pra você, pra família. E... traga uns modão pra nós aqui na Agropecuária Rebelato, pro Romaci e pra Eliana. Um abraço, meu amigo Romaci. Já vai estar rodando, hein? Com certeza. Amigos aí da Agropecuária Rebelato, hein? Que beleza. Minha amiga Sandra Ubrich mandou um áudio aqui pra nós. Boa tarde, Sandra.
7: Boa tarde, Jorge Costa. Aqui é a Sandra Ubrich, de Passo Fundo. Jorge Costa, queria oferecer uma música pro meu esposo Lindomar, minha filha Ana Carolina, minha filha Amália, pra toda a família Ubrich. Um abraço pra ti aí. Jorge, queria deixar uma música pra minha madrinha Clarice, meu padrinho Valdir e o meu compadre Felipe, lá do Álvaro Nunes Pereira. Jorge, vou deixar uma música aí da tua escolha, tá?
0: Ah, mas beleza, Sandra. Deixa pra mim, eu já me avanço nos cadernos aqui, né? E já e já resolvemos a questão aqui, minha amiga. Grande abraço a minha amiga Sandra Ubrich, né? Maravilha. Então, vamos dar uma proseada aqui com o nosso amigo Celso. Agropecuária Netos com a gente. Que maravilha. Boa tarde, meu amigo Celso.
8: Boa tarde, Jorge Costa. É Celso da Agropecuária Netos. Roda pra nós aí a música Luz da Minha Vida com Trio Parada Dura. Por atendido, agradeço.
0: Valeu, meu amigo Celso. Everton Pinheiro, hein? Meu amigo Everton Pinheiro tá com a gente aí, tá na Blau, tá legal. E aí, Galo Cinza, roda pra nós aí do Barroso. Te amo, pai do Rick Renner. E nunca se esqueça que seca é oito, hein? Forte abraço aos meus amigos aí que estão batendo uma canastrinha, estão batendo uma bochinha. Seca é oito, né, Everton? Um abração aí, o pessoal lá do Barroso, hein? Valeu, moçada, é nóis! É nóis na fita!
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0: Boa tarde! Boa tarde, amigo Jorge Costa. Chegando agora, hein? Se for possível, roda Menina da Aldeia. Um grande abraço aí ao Batista de Panambi.
10: Boa tarde, amigo Jorge Costa. Mas eu acho que não é só o teu ente, o meu Grêmio também. Tá um lixo, né? A dupla Grenal, se continuar assim, vai pra segunda divisão e tudo sobe e nós caímos. Tá horrível. Como você falou ali, tem gente ali, tanto em Grêmio como em Inter ali, que não merece vestir essa camisa, esse manto sagrado da nossa dupla Grenal, hein? Abraço, meu amigo. Fique com Deus, hein? Bom final de semana pra ti,
0: hein? É, meu amigo Batista, falou tudo, hein? Falou tudo com propriedade, né, Che? A gente não quer criticar, mas não dá, né, Che? O pessoal tá pisoteando aí nos nossos mantos sagrados, né, Batista? É muito fiasco, é um fiasco atrás do outro. Tá demais, né? Tá demais. Tá demais. Ontem no Colorado, teve um atleta, né? Teria que abafar o caso, mas bem no fim a gente tem que desabafar um pouco. Tem que desabafar um pouco, né? Eu achei, mas como é que pode uma coisa dessa, né? Ele, quando saiu, que foi substituído, porque não tinha como estar dentro das quatro linhas, mas saiu numa brabeza, saiu numa indignação. E aí eu fiquei pensando cá com os meus botões, mas como é que ele sai desse jeito e lá dentro, o cara era um gentleman, né? Mas precisava ver, sabe, até o que ele fez? De tão bondoso, de tão meio, ele pegou e deu um passe pro adversário marcar o gol. Nem precisa falar quem, né, gente? Ele serviu o adversário, pegou e deu um passe pro adversário, pro atacante adversário, ó, e toma, faz o gol. Sentiu que ele tava, e quando foi substituído, aí ele saiu do sério, aí ele surtou, né? Não é brincadeira, tem coisas que não dá pra entender, e tão judiando aí dos nossos mantos sagrados, meu amigo Batista, um forte abraço aí pra você, e tamo junto, hein? É Panambi com a gente, valeu, Batista!
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0: Boa tarde, queria pedir uma música para os meus irmãos Vanderlei Perdoncini, o Vandeco, de Palmeira das Missões, e Celso Perdoncini, o Teixeira, de Panambi. Estão escutando a rádio, aqui é o João Perdoncini, de Cachoeirinha. A música é Saudade da Minha Terra. Muito obrigado, olha só, gente, que legal, que momento de satisfação nós receber essa mensagem aqui do João Perdoncini, que tá ouvindo o programa lá em Cachoeirinha, hein? Mandando um abração do tamanho do Rio Grande aí pros manos, o Vandeco e o Teixeira. Valeu, João, tamo junto, hein? Vai deixar! Muito bem, seguimos por aqui com a participação do ouvinte. Olha só, meu amigo Carlos Conrad, olha só, grande Carlos Conrad. O João Pedro e a Ana estão na escuta do programa. Roda uma música para eles escutarem, antiga dos tempos passados, ok? Pode ser Tonico e Tinoco, que legal. O João Pedro, né, é um dos maiores gaiteiros que eu conheci na minha vida, é essa figura aí, Carlos. O João Pedro, hein? Amigão das antigas, né? Um cara 100%. Um abraço para ele, um abraço para dona Ana Edith. Grande Carlos Conrad, forte abraço. E seguimos por aqui com as modas sertanejas. Deixa eu rodar essa música aqui que estão pedindo também, ó. Céu e Cantos, Morena Misteriosa.
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0: Essa música aqui, quem tá pedindo é a Karine, a Júlia e a Paula, hein, na sintonia do programa. Oi, boa tarde, tudo bem? Toca Morena Misteriosa aí do Céu e Cantos. Tamo junto, hein? Karine, Júlia e Paula. Aquele abraço!

0: É clássico da música sertaneja, ouvimos aí com Mococa e Muraci, o sol chorou, por... o sol não, o céu, né? O céu chorou por mim. Essa foi especialmente lá para Panambi, para o meu primo, o Balija, que está na audiência do programa no bairro Alto Paraíso, 3 horas e 11 minutos agora.
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0: Voltamos com a sequência aqui dos Modão Sertanejo. 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
0: Maravilha. Agora eu vou ter que gravar o programa. Esses dias até me falaram, né? Jorge, tu não pode ficar gravando o programa aí. Não pega bem, chefe. Eu sei, eu até tento, gente. Mas é que a nossa audiência, graças a Deus, extrapola as fronteiras do Brasil. E eu vou provar pra vocês qual é o programa no Rio Grande e no Brasil. Qual é o programa no Brasil que tem a satisfação de receber uma participação tão ilustre? É, direto dos Estados Unidos agora, tô recebendo, tá chegando agora aqui. Né? Nem vou dizer que é presidente, não vou usar de cerimônia, porque é um grande amigo meu. Vou tratar sem cerimônia. Boa tarde, Trump!
4: E aí, Jorge, meu amigo, viu? Uma das nossas agora, barquinho de ouro aí. Meta fogo aí, ó.

sucesso. Que maravilha, que beleza, hein? Show de bola, tá bom demais. Que domingão maravilhoso. Tá aí o barquinho de ouro, especialmente aí pro meu grande amigo Gilmar Bauerman. O Tilápia, que abriu os cadernos, tá na Blau, tá legal, né, Tilápia? Que maravilha, grande abraço aí. 3 horas e 19 minutos, eu nem chamo o intervalo, que tá chegando o modão aqui, ó. Hein, Carlos? Tá chegando o modão aqui, ó. Especialmente pro João Pedro e pra dona Ana Edith, na sintonia do programa do Baú Tonico e Tinoco Cana Verde.

0: a turminha meio pequena aí. Só na cervejinha.
1: É o Jorge Costa.
0: Opa, é o Jorge Costa.
2: Um abraço, meu amigo Leandro, na área, hein? Barbaridade. O Antônio.

0: Forte, né, gente? Barbaridade. Essa aí é de amassar o capô. O pássaro sem ninho, né? É de amassar o capô do Fusca, né, meu amigo? Valeu, Trump! 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

Gilberto e Gilmar, Maria, tchau, tchau, tchau. Grande abraço, minha amiga Nelci. Minha amiga Maria, na audiência do programa, 3 horas e 32 minutos. Boa tarde, tudo bem, Jorge Costa? Aqui é a Maristela Rodrigues de Panambi. Estamos na escuta do teu programa, que faz a diferença sempre na mesma. Gostaria de pedir a música do Christian Ralph Brigas e oferecer para o meu esposo Carlos, que é fã do teu programa há muitos anos. Desde já, agradeço pela atenção, te desejo um ótimo e abençoado domingo. Muito obrigado, minha amiga Maristela. Um abraço para você, um abraço para o meu amigo Carlos. Alô, Panambi, alguém na escuta? Câmbio? Tá rodando aí, Christian e Ralph.

Fala, hein? Vamos dar uma proseada agora com o meu amigo Dante, que mandou uma mensagem aqui para nós. Boa tarde, Jorge. Se possível, roda a música do Baile no Palmital com os Lara, para muitos lembrar da nossa juventude, como era emocionante. Desde já agradeço, né, Che? Essa música lembra muito aí, anos 80, anos 90, né, Dante? Isso aí, meu amigo, que contribuição legal, Che. Eu acho que o Dalton não acordou ainda das festeadas, então. Vamos quebrar o protocolo aqui de novo, delegar e trazer o gaiteiro, baile no palmital!

0: Que maravilha, segura que eu quero ver, hein? De levantar por vadeira no meio do salão, baile no palmital dos cadernos do meu amigo Dante.
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0: 3:40, agora dos cadernos da minha amiga Mari lá de Panambi, tá chegando Roberto Imeiri.

Roberto Imerinho do Baú da Música Sertaneja, e agora eu tenho a satisfação aqui de receber uma participação aqui lá do Estadão do Paraná. Que legal, hein, che? Meu amigo Pierre, toca para nós. Estamos aqui pelo Estadão do Paraná. Roda a música Cheiro de Shampoo. Um baita abraço, meu amigo. Mas que cachorro do Pierre. Maravilha, satisfação, hein? Abração aí, bom domingo. Christian Ralph chegando.

Olha aí, direto do Paraná, do Estadão do Paraná, caprichando nos cadernos aí. Nosso grande amigo Pierre, baita abraço, hein, che? Seguimos aqui com as modas sertanejas. Agora eu vou dar uma proseada aqui com os meus amigos serralheiros, né, che? Pessoal que tá aqui nas proximidades, ali na região da Campo Forte, né, che? Alô, Afonso Vicente Lírio, alguém na escuta? Câmbio, aquele abraço. Essa é pros amigos serralheiros, então. Meu amigo Mirinho, estão na lida, hein? Meu amigo Mirinho e o guri do seu Arzindo, né, chetão na audiência. E olha só, abriram bonito os cadernos, trio parada dura, cordão de ouro.

0: Boa tarde, Santa Bárbara do Sul. Tem alguém na escuta aí? Câmbio! Grande amigo Jorge Costa, como é que você está, meu grande amigo? Estamos aí passando para marcar a presença. Quero deixar um grande abraço para você, meu amigo, para toda a tua audiência. Todos os meus amigos do coração, todos os irmãos da boleia aí, tanto motorista de caminhão, de ônibus, de táxi, todos os amigos agricultores aí, Jorge. Minha esposa Sana, minha filha Mário, minha filha Carolina, toda a comunidade de São João Batista. Jorge, se você me permite ali, baita música aí, que marcou presença aí. Christian Ralph, pode pôr o preço. Um grande abraço, que tenhamos todos uma excelente semana e fiquem todos com Deus. Positivo?
1: Positivo, meu amigo alemão. Um grande abraço, hein? Grande abraço a você e todos os nossos amigos, irmãos, heróis aí da boleia. Alô, Passo Fundo, alguém na escuta? Câmbio. Falar em Passo Fundo, Ana Carolina, filha do meu amigo alemão, Linomar, hein? Boa tarde, tio Jorge. Quem fala aqui é a Ana Carolina. Coloca aí pra nós a música do Chitãozinho Xororó, Sinônimos. Grande abraço, Ana. Daqui a pouquinho vai estar rodando, hein? Vamos lá!

0: Boa tarde, Eduardo Costa, tudo bem? Eu queria pedir uma música pra mim e minha esposa, que é o Galvãozinho. Eu queria a Menina da Aldeia fazer um favor, poder rodar essa pro Galvãozinho. Estão tomando aqui um vinho aqui em casa e roda o fogão a lenha, eu e minha esposa. Boa tarde, meu Eduardo Costa. Minha esposa quer pedir uma música pro senhor também, pro senhor rodar pra ela.
1: Boa tarde, Eduardo Costa. Aqui é a Marilena, mulher do Galvãozinho. Eu queria a música Folha Seca, do Amado Batista. Se for possível, roda. Ela está na escuta do seu programa. E roda o fogão a lenha.

E esse tangaço aí, se o Cezinha nos empresta, né, que é dos cadernos dele, né, Cezinha, somente tu, eu vou dedicar lá pro meu primo, na São José Operário, o Arizão Gordo, hein? É, o Ari gosta muito de tango, o Bali já pediu, né? Larga um tango aí pro Ari. Então, vou utilizar aqui, se o Cezinha me empresta, né, e dedicar o praião e prainha aí, somente tu. Um abraço aí, Arizão!

É, moçada, e o relógio está nos mandando embora, hein? 3h57, o relógio está nos mandando embora. Então, eu vou finalizando aqui, agradecendo demais o carinho dessa audiência maravilhosa. Obrigado a você que esteve com a gente aí, participando, né, nos ajudando a fazer o programa. E você que esteve, né, na escuta aí, na audiência, né, rádio ligado, volume 12, que beleza. Obrigado por tornarem essa tarde de domingo tão das mais belas canções sertanejas aqui na 97.9 FM. Então, desejar uma boa semana aí que já vem se aproximando, com muitas alegrias, com muitas realizações, né? Com muitas bênçãos. Que maravilha, né, Che? Vamos lá. Sempre com muita fé, com muita esperança, que essa vida é danada, é difícil, uma barbaridade, mas é gostosa de ser vivida, né? Então, ponto final aqui nos modão, que barbaridade, né? Eita, tarde velha de fundamento, né, Che? Então, fica bem, fica na paz, fica na bênção de Deus. Um abraço carinhoso e até domingo que vem!

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0: 16:34.
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1: Dezesseis horas e 48 minutos.
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4: 17 horas e 2 minutos.
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0: Valeu demais, meu livro.
1: Valeu, Nando.
0: Obrigado, meu irmão.
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3: 17:19.
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1: Aí cantar bonito assim lá longe.

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3: 17 horas e 46 minutos.
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0: Zé Henrique e Gabriel.
1: Obrigado, Danilo. Danilo. Bom demais.
2: Bom demais.
3: Tá legal.
4: Tá, Simone, vem cá. Quero ter uma palavrinha séria com você.
5: Se é pra brigar, briga em casa.

0: Lindo demais!
1: Gostaram? Gostaram?
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0: alegria estar aqui com você essa noite. Que coisa linda, gente! Essa menina canta demais!
1: Parabéns, prazer muito grande, viu?
2: Coisa mais linda, cenário lindo. Você gostei viu? Desse trailer aqui. Pode levar embora esse trailer?
1: Tô desse jeito também.
2: Vai fazer parte da turnê?
1: Acho que eu vou acabar levando pra mim.
2: Vai fazer parte da turnê?
1: Eu vou ter que levar. Eu falei, gente, agora eu não tenho que levar tudo. Tem que levar essa parede, esse trem, tudo. É o mais lindo do mundo.
2: Bom demais, parabéns. Que Deus abençoe. Muito
1: obrigada.
2: Sucesso, Luana. Que Deus abençoe você okay. Muito mais.
1: Amém, obrigada pela participação de vocês. Valeu, Fernando Sorocaba.
0: Mas eu acho que o mais importante, você tem que levar essa galera aqui com você.
1: Eu
0: viu?
1: Acho. Não, mas esse aqui eu me entendo. Deixa com eles que esse aqui eu me entendo.
0: Obrigado, galera.
1: Valeu, Fernando Sorocaba.
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3: E vamos de música.

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0: e narrativas para tomar uma atitude forte. Mas eu acho que ainda dá tempo de consertar. E que seja hoje o início de uma guinada tricolor, PC.
1: E é bom, né? Comer um churrasco com o Fernando. O homem é bom no espeto, oh, né?
0: O homem é bom. E tá com as parrigeiras dele aí agora.
1: Sabe muito, sabe muito. Muito bem, cronômetro tá zerado. Temos 18 horas 24 minutos, hora oficial do Brasil, aqui no Acesso, um dos portais de acessos à capital do Rio Grande do Sul, na Zona Norte, no Parque Maitá, bem próximo também do Guaíba, a exemplo do estádio do maior rival, o Esporte Clube Internacional. Diga lá!
2: Vai contigo primeiro com a chegada dos jogadores, depois quero trazer um outro detalhe do visual aqui.
1: Muito bem, ó. 18 horas 55 minutos, atenção torcedor tricolor, o Grêmio já vai entrar em campo e você vai acompanhar aqui com o PC Carvalho e com todo o timaço da Granal. Grêmio e Fluminense daqui a pouquinho estarão jogando. Atenção, agora, presença dos fogos de artifício, prepara o teu coração, abra o alas. Tricolor mais querido do planeta.

0: Grêmio. O orgulho gaúcho, o orgulho brasileiro. É você, Grêmio, que proporciona esse frisson. É você que leva o coração, encanta o coração do torcedor tricolor com esta tua magia, com esta tua mística. Grêmio Futebol Porto Alegrense no gramado. Reportagem da Granal.
1: Jogadores de Grêmio Fluminense no gramado, perfilados para a execução do hino nacional brasileiro. Grêmio vestindo seu tradicional primeiro uniforme, camiseta listrada em azul, preto e branco, calções pretos e meiões brancos.
2: O Fluminense vem a campo com seu uniforme número 2, camisa branca, calção também branco, meias grenás, o Fábio todo de roxo.
3: O Romero agora botou o 2.0, né, pra falar, né?

0: Que coisa bonita, o hino nacional, o mais lindo do planeta, nossa bandeira maravilhosa. E além da bandeira nacional, também ali no telão tivemos aqui, nessas outras placas também, as cores da nossa bandeira e a bandeira do Grêmio Futebol Porto Alegrense, tudo isso contrastando com outro espetáculo, agorizada, apatotada, correndo, soltando as mãos dos jogadores com que elas entraram em campo em direção aos seus pais, aos seus responsáveis, um espetáculo à parte, aqui na Arena do Grêmio, no gramado do tricolor mais querido do planeta. Jogadores do Grêmio saíram também da sua linha, onde estavam perfilados no atendimento protocolar, cumprimentando o quarteto de arbitragem comandado pela Edna Alves Batista de São Paulo. Conseguintemente, os jogadores do Fluminense, que também já cumprimentaram a árbitra do jogo, autoridade maior dentro das quatro linhas. Daqui a pouquinho teremos a troca de flâmulas, os capitães estarão fazendo sorteio. Neste momento, os jogadores do Fluminense vão para a pose, vão para a fotografia. Logo na sequência também teremos o time do Grêmio. Diga lá!
1: Não, rapidinho, o que eu ia trazer antes da entrada dos jogadores em campo é que você pode notar que nas cabines de transmissão foi mudado também a pintura e foi escrito a seguinte frase: com o Grêmio, onde o Grêmio estiver, símbolo do Grêmio, as três cores do tricolor, as três estrelas também. Uma outra novidade que não é muito publicizado, mas que o Grêmio acabou mudando também a pintura aí das cabines de transmissão da arena.
2: Agora, quem é maior, hein? O Serna ou o Hulk?
3: O maior é o Grêmio, Luiz Carlos Rete.
2: Ah, tem o Vinícius também, que é grandalhão. Tá, ah,
0: mas tem um aspecto aí que ninguém ganha do Hulk. Lá.
4: Protuberância?
3: Mas o Oberher tá fazendo escola agora, cara. Pelo amor de Deus.
2: Ah, eu vou ter que dizer outro.
4: Mas o cara é bundudo mesmo.
0: Eu acho que eu tô me escolando nesse negócio aí.
3: Ô, PC, de ti eu não esperava isso, PC.
0: Não, mas isso aí a gente nota faz muito tempo. Lá. Todo mundo já chamava na Copa do Mundo o Cadeirudo. Grande Hulk, que hoje fique pequeno diante do ataque do Grêmio e que o Grêmio construa um resultado extremamente positivo aqui na Arena Tricolor. Temos agora ali Walter Kahneman, quem é o capitão do Fluminense?
4: Thiago Silva.
0: Thiago Silva.
2: Criado aqui em Alvorada, hein?
0: Pois é, né? E não passou pela dupla, né, Rack? Tem coisa lá. Né? Alguns jogadores que surgem aqui, mas aqui não ficam e vão surgir em outros lugares, né? Em outros pagos. Lamentável. Às vezes, falta olhar um pouquinho, dar um pouquinho mais de dedicação.
1: Diga. Sorteio realizado, o Grêmio inicia este primeiro tempo de forma tradicional. Ataca para o lado direito das cabines de transmissão e, portanto, no segundo tempo, ataca de frente a geral do Grêmio. Já inicia o meu deslocamento.
0: Retiradas as placas de publicidade, apenas os jogadores. Ainda há dois funcionários ali, um do Fluminense e outro do Grêmio dentro do campo. Já vão deixar as quatro linhas, o do Grêmio já deixou, falta só o do Fluminense. E teremos aí o pontapé inicial para Grêmio e Fluminense. O Grêmio parece que vai começar atacando na direção do gol da geral. Diga!
1: Fui enganado, PC, com a imagem do telão. Na verdade é o contrário, o Grêmio começa atacando para o lado esquerdo e o Fluminense para o lado direito, então, das cabines de transmissão.
0: Teve que correr em dobra aí o nosso Uber.
1: Faz bem um cardzinho, né?
2: Olha, tá tudo tão bonito, que o Grêmio não estrague o espetáculo, né?
0: Boa.
2: Que o Grêmio fortaleça essa ideia aí de que tudo está dando certo, que a perfeição existirá nessa noite de domingo, PC.
0: Tomara. A bola já está no centro do gramado. Repassa o Grêmio, Uber.
1: Grêmio escalado com Gabriel, Grando, Christian Pavon, Gustavo Martins, Kahneman, Marlon, Eric Noriega, Vila Sante, Nardoni, TT, Amuso e Carlos Vinícius.
0: Fluminense, Renan.
4: O Fluminense de Fábio, Guga, Thiago Silva, Freitas e Arana, Martinelli, Hércules e Lúcio Acosta, Canóbio, Kevin Serna e Hulk.
0: Arbitragem, Jaciel Elias.
5: Edna Alves Batista, Neuza Bach, Brígida Ferreira, Bruno Vasconcelos, Rodrigo Amaral, Fabrício Porfírio e Eduardo Valadão.
0: Começou o jogo, Rec.
2: Jogo promete, enfrentamento de dois grandes times tradicionais, o Grêmio precisa ganhar.
0: E o coração tricolor, Isra.
6: Eu só peço uma coisa para esses jogadores, que o Grêmio hoje seja Grêmio, seja um Grêmio hoje em campo.
0: Retrospecto, Fiorinho.
7: 97 jogos, 43 vitórias do Grêmio, 31 do Fluminense, 23 empates, bola rolando Flamengo e São Paulo, Bragantino e Curitiba e na Série C, Caxias e Botafogo.
0: Então prepara o teu coração para as coisas que eu vou contar. Apita o árbitro. Começa o jogo na arena. Começa o jogo. Sorte, Grêmio. Sorte, tricolor. mais querido do planeta, tricolor dos Pampas contra o tricolor das Laranjeiras. Lá vem o Grêmio, a bola no miolo de ataque, chega bem colocada para baixo, destira na retaguarda, sobra de bola, fica com o Guga, sai jogando com o Thiago Silva. Thiago Silva domina a bola na saída do campo de defesa, levantamento longo em profundidade, a bola elevação, busca o campo de ataque, primeira participação do Marlon, escora de cabeça, afasta o perigo, chega a Vila Sante brigando pela posse de bola, vai contra o Hércules, sente a força do Hércules, o Marlon vai pro terreno e no terreno ele fica e fica, é falta pro time do Grêmio na saída do campo de defesa, nos primeiros movimentos de bola em circulação aqui na arena do Grêmio, caminhamos para o primeiro minuto de bola em jogo, marcador tá fechado, é zero para todo lado, zero Grêmio, zero também para o Fluminense, diga lá.
8: Destaque importante, a nova orientação da CBF, a cabine do VAR não fica mais no túnel de acesso ao campo, ela fica do outro lado do gramado, junto à torcida que fica à frente das cabines de imprensa.
0: PC. Muito bem, do outro lado a cabine do VAR, a gente pode ver aqui também, quase na nossa linha reta.
5: PC.
0: Muito bem, diga.
5: Isso é uma coisa que eu falo desde o primeiro dia aqui da Grenal, mas tem que viver o campo para saber o problema, tá no banco de reserva. Resolver, tira do banco de reserva. Pela primeira vez ouvir o Gesiel na vida, mas nunca vou me dar os créditos. Teve um jogador que trombou na Edna Alves no primeiro minuto, já derrubou a árbitra ali no meio de campo.
0: Eles podem não te dar o crédito, Gesiel, mas eu te dou porque em várias jornadas você disse, repetiu e confirmou. Claro. Isso está acontecendo. Parabéns, Gesiel.
5: Obrigado, PC Carvalho. O senhor é muito gentil.
0: Obrigado. É só justiça e verdade. 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Tem falta para o time do Grêmio. Parece que foi derrubado o Cristiano Pavão lá pela ponta direita no campo de ataque. Passa limpo o Oberreiro. Ele vai marcar apenas o lateral.
1: Não, é falta, é falta. A Edna marca falta na tentativa de recuperação de bola no campo de ataque. Cristiano Pavão ficou com a dominada. Sofreu o contato do Kevin Serna. Falta para a equipe do Grêmio fazer a cobrança. Campo de ataque, lado direito. Placar fechado na arena. 2 minutos e 15 da etapa inicial.
0: Nós temos uma nebulosidade rasante no gramado da Arena Tricolor em decorrência dos fogos espocados aqui antes do início da partida. Pavão toma posição para a cobrança da falta. É aqui pelo lado direito no campo de ataque, enquadra o corpo, coloca o pé no esquadro, vários jogadores no tumulto da grande área. Pavão, me ouve aí, Pavão? Tá me ouvindo? Eu quero fogo no barraco deles. Levantamento tá feito, é no tumulto da grande área, subiu o Freites. Espirra de cabeça para fora da grande área. Tentou impedir a trajetória da bola, TT preferiu para recuar para Pavão. Pavão domina a bola pela marginal direita na saída do campo defensivo, prefere retrair a jogada, entregando onde está colocado para receber o garoto da equipe tricolor, Gustavo Martins. Fluminense tenta roubada de bola, recua o Grêmio. Lá no semicírculo da grande área, o goleiro que substitui ao Everton Grando sai pro jogo. Entrega a bola para Gustavo Martins, pro Grandalhão. Recebeu o Vini da Pose. Boa bola, boa bola, bola é boa. Matias Vila Sante rolou, tocou no comando, fechou o TT. Aparece a zaga para destruir. Chega bem colocado Thiago Silva. E ela fica nos braços do goleiro Fábio, sai do gol e pé. Passa limpo, Ober.
1: Recuperação de bola no campo de defesa. Lançamento que buscava em velocidade de TT. No meio do caminho, a Edna Alves se chocou com o Carlos Vinícius. Segunda vez que era derrubada na partida. Lançamento para dentro da grande área que Thiago Silva cortou de cabeça. E a bola segue dominada pela equipe do Tricolor das Laranjeiras.
0: O tempo passa, torcedor ligado e conectado na Granal. Caminhamos para 4 minutos de partida. Primeiro tempo, tempo primeiro de jogo. Meu grito de gol guardado. Marcador fechado, zero para todo lado. 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A bola fica dominada onde está colocado o Kevin Serna. Prefere retrair a jogada com o Guga. Vai voltar para o Kevin Serna. Recebeu nas proximidades da linha que delimita metade do campo. Chega por baixo a retaguarda do Grêmio com o Marlon. A bola vai embora para fora, para a linha de lado. Arbitragem para e assinala a irregularidade apontando uma falta aqui pelo setor direito na saída do campo de defesa. A bola fica com Guga. Guga retrai o jogo, entrega para Martinelli e gira sobre o seu próprio eixo. Prefere fazer o passe recuado. Começa tudo de novo a partir do campo de defesa, entregando a bola para Freites. Na linha de zaga, estabelece contato com Thiago Silva. Domina Thiago Silva, ergue a cabeça, estufa o peito, orienta a colocação dos companheiros, trabalha a bola. Volta para Freites. Freites domina. Vai avançando as suas linhas, tentando partir para o campo de ataque da equipe do Grêmio, a equipe tricolor das Laranjeiras. A bola rola para Arana. Prefere retrair a jogada. Pegou o microfone, vai falar Israel Melo.
6: Uma coisa que até o Rec pode dar a opinião dele também, tá bem definido como é que o Grêmio se defende, PC, as duas linhas é 4-1-4-1, à frente da zaga fica o Noriega, e aí o Vila Sante e o Nardoni em linha, os dois com o TT e o Amuzi, só o Carlos Vinícius na frente. Quando o Fluminense tem a bola, o Grêmio tá no 4-1-4-1.
2: É, não dá pra subestimar o adversário, e respeito é bom, e acho que o Grêmio distribui bem as peças.
0: Canóbio domina a bola, retrai a jogada, entrega para Martinelli, se apresenta, busca o jogo, desce com Lúcio Acosta, é bom jogador esse Lúcio, prefere retrair a jogada, voltando para Martinelli, Martinelli na metade do campo, roda gigante do gramado, encontra Thiago Silva, Fluminense agora alugando o setor de retaguarda do time do Grêmio, a bola rola, rola para frente, frente pelo lado canhoto no sistema de ataque, metida de bola para o Arana, junto à linha de fundo, recebeu, ergueu a cabeça, vai levantar no tumulto da grande área, a bola desvia no TT, subiu, desceu, caiu nos braços do Grando, pega Grando, é dele, só dele, a bola não dá truco pra ninguém, já sai ligando, ligando legal, distribuindo o jogo na saída do campo de defesa pro Marlon, não conseguiu domínio, a bola ali escapuliu, se ofereceu para Martinelli, Martinelli busca o jogo com Lúcio Acosta, voltando para Martinelli, roda gigante do gramado, trabalha a bola, aberto na direita, pede, bola, Guga recolhe, escapa, vai embora, domina a bola, rente a linha marginal direita, trabalhou a bola, entregou para Lúcio Acosta, se apresentou Martinelli, voltou para Acosta, transa legal pelo lado direito no setor de ataque, boa envolvendo a marcação do adversário, chega por ali o Serra, é desarmado pelo Walter Kahneman, boa Kahneman, é isso aí, esse merece o manto que veste, entregando a bola onde está colocado, mais uma vez o Kahneman chega na parada, abre o compasso, invertendo o jogo da de esquerda para a direita, estacionando na saída do campo de defesa, Cristiano Pavon, evitou o marcador, partiu com bola dominada para o campo de ataque, desce o time do Grêmio, a bola rola, rola com TTTT, com Matias Vilaçante, tabelamento feito triângulo agora, vem para o campo de ataque o time do Grêmio, bola recuada do Cristiano Pavon, começando tudo de novo, a partir do campo de defesa, a bola é dominada onde está colocado, Gustavo Martins tenta partir para o campo de ataque, o time do Grêmio, bola recuada, é dominada pelo Walter Kahneman, tenta no campo de frente, boa abertura de bola, escapa, vai embora, rompe a linha que delimita a metade do campo, Marlon tá de volta, vestindo a camiseta tricolor, inverteu o jogo da esquerda pra direita, boa bola, a bola é boa, recebeu o TT, meteu na entrada da grande área, buscou o tabelamento com Matias Vilaçante, saiu da marcação, voltou pra Vilaçante, se apresentou, buscou o jogo, desce pro campo de ataque, o time do Grêmio, bola com Noriega, Noriega evita a marcação do adversário, sai pro jogo, desce mais uma vez pro campo de ataque, Vilaçante recua, entregando a bola pra Noriega, abre o compasso na esquerda, entregando a bola pra Marlon, Marlon dominou, na intermediária contrária pelo setor esquerdo, partiu pra cima da marcação pelo miolo de ataque, boa bola pra Vini, Vini tocou na frente pro Marlon, foi derrubado, pediu a falta, o árbitro deu segmento na jogada, protestam jogadores do Grêmio, desce o Fluminense com Hulk, Hulk domina, na metade do campo, levantamento feito, buscando o interior da grande área, abandona a meta, não quer saber de brincadeira, rechaça, descarregando pra metade do campo, Gabriel Grando, sentiu o bafo na nuca, tirou o perigo inimigo dali, e volta pro campo de ataque, pelo setor direito, no campo de ataque, o time do Fluminense, com Kevin Serna, tá do lado da área.

0: Passa torcedor, marcador fechado, zero. Para todo lado, zero Grêmio, zero também para a equipe do Fluminense. Troca passes no campo de retaguarda, o time tricolor. A bola do Kahneman entregando onde está colocado o Gustavo Martins, sai para o jogo, mete pelo lado direito, costura legal, entrega o couro onde está colocado para receber o Cristiano Pavon, no overlap junto à linha de fundo, busca a penetração no setor ofensivo para o time do Grêmio, chega por baixo, bem colocada, retaguarda, afasta, tira, a bola sobra onde está colocada para receber, vai brigar Nardoni pela posse de bola, a bola bateu nas costas do Nardoni, voltou para Noriega, Noriega retraiu a jogada, entregou para Marlon, Marlon domina, vai buscar a Muso recebeu pelo Franco Canhoto, preferiu retrair a jogada, voltou para Marlon, Marlon domina com tranquilidade, entrega a bola na cabeça da grande distribui o jogo para Noriega, Noriega entregando bola para Gustavo Martins, troca passes no seu setor de retaguarda, o Grêmio, o tempo avança, vamos para 9 minutos de partida, primeiro tempo, Marlon fugiu da marcação do Kevin Serna, sofreu a falta, é falta nele, jogo parado, falta marcada, passa limpo, Renan.
1: É a falta em cima da linha do meio do campo, o Marlon ia trazendo para o meio, o Serna deu um pisão no pé esquerdo do Marlon, ficou caído no chão, falta marcada, faz assim, faz assim, faz economia com qualidade no assunto. 0-0 na Arena Kahneman na bola.
0: 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Atenção, lá vem Grêmio pelo lado direito. Boa bola, fechou para receber. Partiu para cima da marcação do Arena. O TT, melhor para o jogador da equipe do Fluminense. Desarma o jogador tricolor. Solta a bola na saída do campo de defesa. Frente sai para o jogo na linha de zaga. Constrói a jogada defensiva com Thiago Silva. Diga lá.
2: Curiosidade: 6 estrangeiros em campo pelo lado do Grêmio e 4 do Fluminense. 10 do total de 22.
0: É, aumentou muito, né? 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Lá vem Fluminense para o campo de ataque, desce o time do Fluminense. Carrega a bola, Thiago Silva estabelece contato lá pelo setor esquerdo. A bola recuada, onde está colocado o Hércules. Hércules na roda cheia, central do campo. Faz a finta, não, preferiu retrair a jogada, entregando para Thiago Silva. Ele está bem ali na linha, na metade do campo. Abre o compasso na ponta direita para o Guga, desce o Fluminense, segura a informação. O Lúcio Costa partiu para cima da marcação, Noriega desfaça o perigo, sobra de bola ainda do Fluminense, insiste, persiste pela ponta direita, bom toquinho de bola, tapa na bola, na frente, meteu a bola, agora o Hulk buscou o tabelamento feito, voltou para ele, tentativa na perna esquerda, espalma grande, afasta, completando lá de trás, Cristiano Pavão evita o escanteio, a bola se perde para a linha de lado, escanteio marcado, cobrado, a bola com Canóbio, junta a ponta esquerda, balança o corpo na frente da marcação, Arana atrás, pede bola, ele vai ver o volvente para cima da marcação do TT, tá pedindo a falta, tá marcando o quê? A Edna ali, passa limpo, Renan.
1: Parece que ela marcou somente lateral, mas no outro lance o Hulk bateu bem de perna esquerda, a bola desviada pela defesa do Grêmio, Gabriel Grando buscou no cantinho, não conseguiu segurar. Falta. Pavon deu gás na linha de fundo, conseguiu tirar pra lateral. Na cobrança, foi o Pavon que fez a falta, então, em cima do Canóbio. Falta lá próximo a bandeirinha de escanteio, Hulk na bola.
0: Chama a responsabilidade, Hulk. Vai tomar posição, vai meter a bola no tumulto da grande área. Te cuida aí, Grando. Se não, Jacarezão te abraça. Cuidado com esse abraço perigoso. É bom momento para o time do Fluminense pelo setor esquerdo. Nós temos decorridos 11 minutos de partida. Primeiro tempo na arena do Grêmio, Parque Maitá, 0-0. Ninguém é de ninguém. Levantamento tá feito. Sobe a zaga, Nardoni afasta, tira. Completa lá de trás a zaga do Grêmio. A sobra de bola fica com Francis Abuso. Recebeu, colocou na frente do Hércules. Foi travado. Barrado no baile. O árbitro tá dando seguimento à jogada, não. Vai mostrar o cartão, tá multado, Hércules. Falta para o Grêmio, passa limpo, Renan.
1: É, na saída do contra-ataque, a Muso deu um toque, passou pelo Hércules e o volante do Fluminense teve que fazer a falta. Segurou o camisa 9 do Grêmio, falta marcada e amarelo para o camisa 35, Hércules. 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Tá amarelado, Hércules.
0: 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Nova falta nele. Nova falta nele. Pegaram o cara é a Muso. Falta dele, Guga nele. A Muso é falta para o Grêmio. Passa limpo, Ober.
3: Troca de passes na intermediária ofensiva. A bola chegou no Muso, ele tentou sair da marcação. Marcação do Guga, que chegou dando um rapa, mais uma falta que o Amuso sofre, que o seu adversário toma cartão amarelo, agora foi a vez de Guga, seleção Diniz, óculos completos a partir de 10 vezes de R$29,90 sem juros nas óticas Diniz, consulte o regulamento.
4: E o PC, Se eu falei agora há pouco que o Grêmio está bem definido como é que ele marca defensivamente ali.

0: 4-1-4-1, na hora de atacar é a mesma coisa, só que aí depende muito disso, da individualidade do Amuso, do TT, e da ultrapassagem ou do Nardoni ou do Vila Santos para não deixar o Carlos Vinícius sozinho. O Amuso está muito bem no jogo até agora.
1: Daqui a pouco já fala o torcedor, daqui a pouquinho o microfone empunhado do nosso Guilherme Bernes com o torcedor do Grêmio na arquibancada, daqui a pouquinho sobre a atuação da arbitragem também já fala Gesiel Elias. Enquanto isso, enquadra o corpo, coloca o pé no esquadro, vai para a cobrança da falta lá pela meia esquerda no campo de ataque, o garoto Marlon retornando ao time do Grêmio. Marlon, vários jogadores no tumulto da grande área, capricha, vai com fé no pé, com fé no pé que o gol é teu, eu acredito, eu nunca deixo de acreditar, quem sabe agora vai, Grêmio, vai Marlon, atenção, autoriza a Edna, não, deu confusão lá no interior da grande área, Robert.
2: Canopio e Kahneman, no agarra-garra, e aí a Edna já interviu duas vezes.
1: Agora sim, vai autorizar a pitadora, partiu Marlon, levantamento tá feito, desvio de cabeça, vai embora, vai pra fora, vai pra linha de fundo, não deu em nada, Robert.
2: Não deu em nada, cruzamento na cobrança de falta de Marlon no primeiro poste, na entrada da grande área, Carlos Vinícius desviou mal, a bola se perdeu pela linha de fundo, tiro de meta aqui, Fábio Cobra, e só trazer a informação que eu ia trazer antes, complementando a fala do Rec, ele falou dos jogadores estrangeiros, o Grêmio tem em campo 3 jogadores oriundos da base, Gabriel Grando, Gustavo Martins, e o TT, querendo ou não, é da base do Grêmio também, no banco de reservas, o Grêmio tem 5 oriundos das categorias de base.
1: É a mescla, estrangeiros, brasileiros mais cascudos, garotos oriundos da base, é o Grêmio Futebol Porto Alegrense até aqui, empatando com o Fluminense, estamos ouvindo agora também o comentarista, o nosso analista de arbitragem, Gesiel Elias, Edna Alves, Batista, São Paulo, fala, Gesiel.
3: Exagerou no primeiro cartão pro Hércules, mas acertou no cartão pro Guga, então um cartão mal dado e um cartão bem dado pela Edna, por enquanto uma atuação discreta, só não precisa gritar com os jogadores. CMPC, viva o natural, PC Carvalho.
1: Nos braços da galera, Guilherme Bernest, nosso aniversariante, o torcedor fala, Isra, fala, Bernest.
4: PC, climinha bom, né? Eu tava com saudade disso, e antes eu tava aqui sentado e uma menininha muito simpática veio falar comigo, é a Mariana, ela tá de aniversário também, hein? Então somos nós dois e nós dois estamos querendo muito a vitória do Tricolor. Mariana, feliz aniversário, e o que tá achando do jogo do Grêmio?
5: Muito legal!
4: Muito legal? Quantos anos você tá fazendo?
5: 4.
4: 4 anos. Queria perguntar pra mamãe aqui, trazendo ela pela primeira vez na arena, ou ela já costuma frequentar aqui?
6: Não, ela vem desde os 2 meses de idade.
4: Ah, então tem como não ser Tricolor, né? E o que estão achando do jogo, papai?
7: O Grêmio começou bem o jogo, primeiros 15 minutos, dominando o adversário. Tomara que se concretize em gol.
4: Vai contigo, PC.
1: Segura. Lá vem o Grêmio pelo setor esquerdo, Pavon. Roubou a bola pela direita, enveredou na esquerda, meteu para Musa. Musa sai da ponta, vem para meia direita, campo de ataque, rolou, tocou pelo comando, vai pro tapete, pede a falta, tira a zaga do Fluminense. A bola vai embora, vai para fora, vai pela linha de lado. Manual que vai cobrar a equipe do Fluminense no seu campo de retaguarda. E atenção, torcedor ligado e conectado na Grenal. Para tua informação, vem comigo e com o timaço da Grenal. Volume no rádio para conferir o tempo. Põe o placar na apaixonada.
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1: Na arena, Tricolor no Parque Omaeta, decorridos pelo meu cronômetro, 16 minutos de partida, primeiro tempo primeiro de jogo, meu grito de gol guardado, 0 pra lá, 0 pra cá, no placar do futebol da Grenal, marcador fechado, Grêmio e Fluminense estão jogando.
9: Informa a Rádio Grenal, Bahia e Corinthians, 1-1, Cruzeiro 0, Botafogo 1, 19, Flamengo e São Paulo, 17, Bragantino e Curitiba 0-0, na Série D, o São Luís foi eliminado, perdeu para o CSA por 2-1, jogam 13-1, São José 0, por enquanto pênaltis. 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
1: Jogo parado para atendimento do jogador da equipe do Fluminense. Nossos comentaristas falam. Luiz Carlos Rec, Israel Melo, fala Rec.
10: É, o jogo está equilibrado, né? O Grêmio tem mais posse de bola, o Grêmio tem uma organização, me parece, um pouco melhor que o Fluminense, mas quem fez a defesa, não do jogo, porque se espalmou para escanteio e tal, foi o Grando. Até agora não foi exigido o goleiro Fábio do Fluminense. Mas o Grêmio tem volume, o Grêmio tem jogadores inspirados, como disse o Israel Melo, o Amuso hoje está muito bem. E vamos ver se a árbitra não atrapalha o jogo, né? Porque para, bate nos jogadores. O Gesiel já chamou a atenção e agora fizeram um bolo ali que não termina nunca. Faz 2 minutos que o jogo está parado.
3: Duas vezes já bateram na árbitra, mas tudo certo, acontece. Quando eu digo que tem que ter uma caixinha para apitar futebol, os caras duvidam de mim. Não adianta, o cara é muito pequenininho, não tem o que fazer, tem que botar um corpinho. Tem que ter uma historinha, que nem dizia o nosso ex-comunicador aqui, um homem sem barriga é um homem sem história. Talvez a mulher também tenha que ter um pouquinho mais de caixa para apitar futebol. Mas isso são coisas da vida, senhor.
11: Vai mudar.
3: Carlos Reck.
11: Opa, vai mudar, não tem condições de seguir na partida. Guilherme Arana aquece René no banco do Fluminense.
12: René, daqui a pouquinho no time do Fluminense. Quem sabe aí vira o caminho da roça, né, Israel?
0: É, o jogo, como o Reck falou, tá bem igual. O Grêmio, na sua defesa, tá sendo bem cauteloso, o Noriega tá ali à frente da zaga, o Noriega dá a cobertura também para os dois laterais, quando o Pavon sai, o Noriega vai para aquele lado, quando o Marlon sai também, o Noriega vem dar uma ajuda aqui. A grande questão é na hora de atacar, o Grêmio tá, como eu falei, ele depende da criatividade, principalmente do TT e do Amuso, e das infiltrações do Nardoni ou do Vilaçante, mas por enquanto tá bem tímido a questão do ataque do Grêmio, mas eu tô gostando no geral do jogo, PC.
12: É, tem que ir para dentro deles, porque momentaneamente a equipe do Fluminense tem um homem a menos em campo. Vamos lá, tem que parar com esse toquinho aí, tem que meter pra frente. Vamos lá, bola com Amuso. Amuso na roda gigante do gramado, estabelece contato, entregando a bola para Noriega. Noriega pro compasso pelo setor direito, metida de bola pro TT, aprofundou junto à linha de fundo, transou a jogada. Atenção, meteu no interior da grande área. Pavão tirou a zaga, sobra de bola, ficou pro Marlon. Girou o corpo sobre a marcação do adversário, entregou a bola para Francis Amuso. Volta para Marlon. Marlon retrai a jogada, se apresenta Walter Kahneman, busca o jogo. Cabeça da grande lua para Noriega. Noriega ajeitando na frente para Matias Vilaçante. Aberto no flanco direito, pede a bola, Pavão, é para ele a bola. Recebeu da marginal direita. Paparicou a chinoca na frente da marcação do adversário. Retraiu o jogo, entregando para TT. Busca o interior da grande área. Vai a tentar buscar a penetração do Carlos Vinícius. Subiu mais alto do que todo mundo, tirando frentes. Sobra de bola ainda do Grêmio. Tem um jogador a mais em campo. René aquece a beira do campo, aguarda a autorização da arbitragem. O jogo não para. O Grêmio vai para cima, tenta tirar proveito. Um homem a mais em campo. Atenção, bola pro Pavão. Partiu para cima da marcação, tirou parcialmente a retaguarda, voltou para Pavão. Pavão domina. Um para lá, dois para cá, mais um na roda. Boa bola é boa para Vilaçante. Se apresenta, busca o jogo, recebeu, dominou, recolheu na entrada da grande área. Vilaçante tirou da marcação. Walter Kahneman empurrou no lado direito, com passo aberto. Boa bola do Marlon, que baita bolão! Bolão junto à linha de fundo. Fechou Amuso, bate em cima do jogador da equipe do Fluminense. Retoma a posse de bola, Thiago Silva. Sai pro jogo, rasga contra a marcação do Hulk. Kahneman comete falta. Torcedor não gosta, juiz para o jogo e paralisa a jogada e aponta a falta. É falta para o time do Fluminense. Falta marcada, falta cobrada. O Fluminense vai tentar partir com o Martinelli. Não, ela não autorizou. O jogo está parado. Falta está marcada. Vai entrar René.
10: É, finalmente vai entrar o René.
11: Sai 13, Guilherme Arana, para a entrada do camisa 6. René troca na lateral esquerda do Fluminense.
10: É, René sempre deu alegrias para a torcida do Grêmio por tabela, né?
12: Vamos ver então, aí o René vai entrando com a camisa de número 6 na equipe do Fluminense. A autorização processada na equipe tricolor das Laranjeiras no encontro de tricolores, por enquanto 0 para o Grêmio, 0 também para o Fluminense. Nós estamos agora com 21 minutos de partida do tempo regulamentar, etapa inicial. 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Atenção também Fluminense para o campo de ataque. Kahneman de cabeça afasta a tira, sobra de bola do Fluminense, desce Caura com Lúcio, entrega a bola na frente, Lúcio Acosta, pelo setor esquerdo no campo de ataque, a bola do René, junto à linha de fundo, tá chegando o Fluminense, cruzamento no interior da grande área, sobe Kahneman, escora, afasta de cabeça, no bate-rebate, a bola se oferece pro Hulk, balançou o corpo, pedalou um pra lá, dois pra cá, vai tentar o chute entre as pernas do Marlon, a bola desvia na caneta direita do jogador do Grêmio, amortecida, fica fácil para o Grando, sai do gol e segura, Renan.
11: É, a jogada dentro da área, depois da cabeçada do Kahneman, o Hulk ficou com a bola dominada, tirou de um pé pro outro, bateu desviada no Marlon, ficou fácil pro Grando fazer a defesa. a bola já em jogo. Faz assim, faz assum, faz economia com qualidade no assum. 0-0 na arena.
12: Thiago Silva afasta para o Fluminense. Marlon busca a posse de bola contra a marcação do Canóbio. Ela se perde para a linha de lado. Manual favorável ao time tricolor. 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Domina a bola o time tricolor. A bola rola, rola para Nardoni, recebe no Juan Nardoni. É aqui pelo setor esquerdo, como se for o lateral esquerdo. Trabalha a bola, tem colocado agora junto à marginal canhota. O Marlon volta para Nardoni. Tudo isso acontecendo na intermediária defensiva pelo lado canhoto na saída do campo.

0: De retaguarda do time do Grêmio, que tem agora Walter Câmara, impulsionando para Nardoni, se movimenta bastante ali na linha defensiva da equipe do Grêmio, Juan Nardoni, a bola fica com Câmara, dá um chutão, busca o campo de ataque, agora temos 11 contra 11, o René já está substituindo o Arana lá pelo lado canhoto, a bola vai ficando com Nardoni e... Parou, por quê? Por quê? Parou, passa limpo, Ober.
1: Lançamento para o campo de ataque de Walter Kahneman. Amuso, Carlos Vinícius, junto do Guga. Foram disputar a bola, o Carlos Vinícius acabou empurrando o jogador do Fluminense para ficar com ela. A falta foi assinalada. Segue o placar fechado na arena. 24 da etapa inicial, Grêmio 0, Fluminense 0 também.
0: 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Time do Fluminense com Freitas domina a bola. Ele evita a marcação do Vini da Ponze. Abre o compasso. Com passo aberto na esquerda para René, foi para cima dele, o TT tocou a bola para a linha de lado, manual, saiu ali, nas proximidades da linha das sociais, cobra o arremesso a equipe do Fluminense, que tem Martinelli, no costado esquerdo, saída do campo defensivo da equipe carioca, entrega a bola para Thiago Silva, abre o compasso aberto na direita para Canobi, esse aí é chato, Canobi volta, recua a bola, entregando para Thiago Silva busca alguém melhor colocado, dá um tapa na bola e faz o passe recuado, entregando até onde está colocado Freitas na saída do campo de defesa, com as 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O tempo passa. Decorridos 24 minutos pelo meu cronômetro, 24 minutos e meio. Vem Fluminense pro campo de ataque, 0-0 o jogo. Bola no tumulto da grande área. Grando! É dele, só dele. A bola não dá troco para ninguém, sai pro jogo. Entrega a bola, busca na saída do campo de defesa com o Nardoni. Ele escapa, vai embora pro campo de ataque, entregando a bola para frente. Francis Abuso recolheu pelo setor esquerdo na saída do campo defensivo da equipe de retaguarda do Fluminense. Preferiu retrair a bola para Marlon, invertou a marcação do adversário. Entregou a bola pelo lado direito. Está invertendo a jogada, ela fica com Pavon. Pavon busca a penetração agora do TT. TT recebeu, dominou, recolheu, carregou, partiu para cima da marcação. Evitou o adversário, voltou junto à marginal direita. Entregando a bola até o Pavon. Pavon voltando, entregando a bola para Vila Sante. Vila Sante não tinha com quem jogar. Setor congestionado, trânsito engarrafado. Começa tudo de novo a partir do campo de defesa. Quer falar? Fala isso.
2: Tu sabe, eu pensei que às vezes o jogador também, ele, né, que ele carece de um pouquinho de inteligência, né, cara? O Pavon agora errou um passe na lateral e a bola era nítido que ia sair pra lateral. Ele vai pra, não sei se pra se aparecer pra torcida, pra mostrar serviço pra torcida e dá-lhe um carrinho na bola e a bola mesmo assim saiu pra lateral, pois o jogador do Fluminense cobrou o lateral rápido e onde é que tava o Pavon? Do lado de fora do campo.
0: 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Deixa a tua digital, 344 likes, não é pouco. Vamos aumentar para 400 agora e vai sair o gol do Grêmio. Diga, Gesi.
3: O ouvinte nosso, Flávio Jacques Leão, me desafiou aí para um quiz de arbitragem, diz que ganha de mim. 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
0: Boa noite, gurizada da Granal. Estou com minha esposa Milene, curtindo nosso tricolor Luciano do Parque dos Maias. Tem escanteio Fluminense, lá pela ponta esquerda. Enquadra o corpo, coloca o pênis, quadro Hulk. Te cuida, Igrando. Te cuida. Eles querem meter fogo no barraco e na tua cozinha. A bola é tua, Grando. Atenção, lá vem Hulk. Autoriza o árbitro. Toma posição, a bola junto ao quarto de círculo, muito próximo ao pau da bandeira. Levantamento tá feito, subiu a zaga do Grêmio, afastando, tirando Matias, a Vila Santos. Sobra de bola do Fluminense, René escora. Recua, entrega a bola para Guga, os dois laterais recuados. Atenção, Guga, meteu metida de bola pela ponta direita para Thiago Silva, vai partir para cima da marcação, chega bem colocado por ali, o Noriega acompanha apenas a trajetória da bola que se perde aqui na linha das sociais. Manual favorável, time do Grêmio no seu setor de retaguarda. 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Luiz Carlos Reck. O jogo, fala, Reck.
4: Jogo que tem muita energia e poucas conclusões. Não tivemos aí um sufoco de um lado nem de outro. Tivemos aquela defesa do Grando e só. O Grêmio tem poucas conclusões, o Fluminense também, mas tem muita movimentação, muitas faltas, muita reclamação de arbitragem. É um jogo com energia e pouca qualidade plástica.
0: Alex Itaqui também ligado conosco. Buenas, Itaqui, de olho na TV e olho grudado na Granal contigo. Pensei, lá vem o Grêmio com Amuso. Atenção, fritando o pistão, botou pra derreter, saiu da marcação, clareou o pistão, apertou o gatilho, bateu no Thiago Silva, voltou no interior da grande área, pegou mal na bola, o jogador tricolor tirou a retaguarda da equipe carioca. Passa a bola de bola, fica com o René. René escora pelo lado canhoto do campo de ataque. Boa bola, a bola é boa, busca Canóbio, chega na antecipação ali o Marlon, cobertura da zaga com Walter Kahneman, sai do gol lá da pequena área, ainda quase no final da grande área, o goleiro Grando sai pro jogo com Pavon, dá um chutão, a raquetada pro campo de ataque, alivia a defesa com René, sobra de bola, fica pelo costado canhoto, bola do Lúcio, Lúcio Acosta, entrega a bola para Hércules, se apresenta, busca o jogo Guga, Guga trabalhando a bola pelo miolo de ataque, voltou para Hércules, domina a bola Hércules, procura alguém melhor colocado, lá pelo lado esquerdo Lúcio Acosta, pede a bola, recebeu, dominou, recolheu, carregou, meteu pelo flanco canhoto, boa bola, trabalhou, Kevin Serna, na perna canhota, na perna direita agora, transacionou a jogada, metida para Martinelli, chega bem colocado Natália Nardoni, boa Nardoni, é isso aí, balança o corpo pelo lado canhoto no campo de ataque, Matias Velasante recolhe, desce pro campo de ataque, para na frente da marcação do adversário, encosta para receber, TTTT, domina a bola, vai dar um tapinha curto, preferiu retrair a jogada, começa tudo de novo a partir do campo de defesa, torcedor não gostou desta jogada, ficou no protesto, por se falar no torcedor, vamos ouvir agora Bernest, nos braços da galera, e o torcedor, o que é que tá achando do jogo, Bernest?
5: É, o torcedor agora deu uma chiada com esse lance aí de ataque que o Grêmio acabou voltando. E eu tô aqui com o meu amigo César, que tá aqui acompanhando, tá bem concentrado vendo o tricolor. O que que tá achando da atuação do Grêmio até então, meu amigo?
6: Eu acho que o Grêmio tá muito bem, cara. Tá muito bem. E diferente dos outros jogos, bem postado. Eu acho que hoje vai dar tudo certo, se Deus quiser.
5: Mas o que que mais, além de bem postado, assim, quem que tu acha que tá jogando melhor, assim? Quem que tu acha que pode dar a vitória pro tricolor hoje?
6: Não, eu acho que o Grêmio tá jogando melhor. O meio de campo tá bem postado, ó. Não tá acontecendo nada. E assim, eu tô vendo. E eu sou de Santo Antônio, sócio do Grêmio desde 1976, cara. Tá? Então eu tenho muitos anos de Grêmio aí, ó. Tá?
5: O senhor tava me contando antes fora do ar que é avô, então já aproveito e lhe desejo um feliz dia dos avós hoje.
6: Tá, como é que é? Desculpa.
5: Feliz dia dos avós pro senhor. Que o senhor é avô, né? Feliz dia, feliz dia, feliz dia. Mas enfim, eu tô aqui também. Agora ele entendeu?
6: Eu quero mandar um abraço pro meu neto Inácio. Hoje é dia do avô, né?
5: Isso.
6: Meu netinho Inácio, que tá em Santo Antônio da Patrulha. Abraço pra ele.
5: Legal, legal. Vai contigo aí, PC.
0: Beleza, beleza, galera de Santo Antônio da Rapatrulha, terra da rapadura, da canha azul. Atenção, vem pro campo de ataque o time do Fluminense aqui pelo lado direito, encosta para receber, partiu com bola dominada pro campo de ataque, Thiago Silva brecou a jogada, ajeitou curto para Hércules, dominou, Fluminense tá chegando, o Grêmio agora tratando de se defender, Hércules ainda com bola dominada, ninguém encosta nele, sobra de bola, fica para Thiago Silva, aperto pelo lado direito, Hulk pede bola, tem o Guga também, preferiu pro Hércules, desferiu o chute pro gol, para fora do gol, à direita do gol, linha de fundo, jogo de poucas conclusões. A bola foi embora para fora, linha de fundo, tiro de meta, passa limpo, René.
7: Troca de passes na frente da área, ela sobrou pro camisa 35, Hércules. Ele engatilhou de perna direita, pegou mal na bola, ela saiu mansinha pelo lado direito do gol defendido pelo Gabriel Grando. Somente tiro de meta já cobrado, 0-0 na arena.
0: Grêmio sai trabalhando a bola aqui na pequena área, eu não gosto disso. Atenção, ó. Dá um chutão, descarrega para metade do campo, o goleiro do Grêmio, sobra de bola do Fluminense, a bola fica com o Marlon, aliás com o Hércules. Hércules metida de bola para Lúcio, Lúcio na frente, boa abertura de bola pro Hulk. Sentiu o bafo na nuca, perdeu a parada.

0: na perna direita, fechou no interior da grande área, tentei, vai fazer o gol, bateu pro gol, pra fora do gol! Pra fora do gol! Tirou do goleiro, mas tirou da goleira. Incrível! Inacreditável, TT! Ele tinha tudo pra fazer e sabe o que ele fez? Não fez, mas o goleiro fez, meteu pra fora, salvou, passa limpo, Ober!
1: Recuperação de bola de Eric Noriega, entrega pra Muso, que liga o contra-ataque na velocidade, não tinha ninguém pra tocar. Ele faz o break, Carlos Vinícius puxa a atenção do zagueiro e abre espaço pra infiltração de TT, que recebe o passe de Amuso na risca da pequena área, tenta o toquezinho por cima, Fábio faz a defesa, escanteio que Marlon cobra.
0: Marlon enquadra o corpo, coloca o pé nesse quadro, vários jogadores no tumulto da grande área, vai o time do Grêmio, 32 minutos são decorridos, atenção Grêmio em busca do primeiro gol da felicidade maior para a grande nação tricolor. Edna consulta ali os jogadores, conversa com Thiago Silva, discute também com ele, Walter Kahneman, chama a atenção dos dois zagueiros, momento de expectativa geral e total aqui no Parque Maietá, na zona norte da capital do Rio Grande do Sul, no portal de acesso à capital dos Pampas. Atenção, autoriza o árbitro, partiu para a bola, Marlon no primeiro pau, chuveirinho tá feito, subiu para tirar de cabeça, bem colocado o Guga, a bola vai embora para fora, para a linha de lado, lateral, tá marcando a arbitragem favorável ao time do Grêmio, KTO, baixo app, proibido para menores de 18 anos, portaria CPAMF/2093/2024, Ministério da Fazenda adverte, aposta não é investimento, jogue com responsabilidade e atenção torcedor ligado e conectado na Grenal, pra tua informação, vem comigo, comigo e com o Timaça da Grenal, volume no rádio e na live pra conferir o tempo e o placar na apaixonada.
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0: na arena do Grêmio, um Brasil de audiência ligado na Granal. Decorridos 34 cravados, restando 11 na contagem regressiva. Meu grito de gol guardado, marcador fechado, 0 para todo lado, 0 Grêmio, 0 Fluminense. 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
0: 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Ouçamos agora a voz de Flávio Fiorin, direto do Palácio das Comunicações.
3: Vamos lá, 36, Flamengo e São Paulo 0-0. 35, Bragantino e Curitiba 0-0. Na Série C, também placar fechado, Caxias e Botafogo da Paraíba. 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
0: 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Israel Melo está preocupado,
4: Israel. Ô, PC, um jogo que nem esse, como o Rec falou agora há pouco, que é mais motivação, é um jogo que está totalmente transpiração e não nenhuma inspiração. Como é que um jogo assim vai se decidir? Pela inspiração, pela criatividade, pela qualidade. Essa jogada do Grêmio agora, que resultou quase no gol do TT, foi bem isso. O Amuso segurou a bola o tempo necessário e o Carlos Vinícius foi muito inteligente. Qual é a parte boa de ter um centroavante como o Carlos Vinícius? Nunca a marcação vai ser individual em cima dele, sempre vai ser no mínimo dobrada. E isso abre espaço para que outro jogador ataque esse espaço. Foi o que o TT fez, quase saiu o gol do Grêmio. Hoje é um jogo que é para ter paciência e usar da criatividade, PC.
0: Canóbio recua, a bola entrega para Martinelli, começa no campo de defesa para Thiago Silva, experiente Thiago Silva, metendo bola para Martinelli, recuando para Freitas, domina Freitas no setor de retaguarda da equipe do Fluminense, avança agora, vai para o território inimigo, abre o compasso aberto na esquerda, escora para receber lá o jogador da equipe do Fluminense, René entregando bola para Martinelli, Martinelli pelo miolo de ataque, encurtando na distância onde está colocado para receber o Guga, se apresenta Thiago Silva, entrega a bola para Martinelli, recebeu pelo miolo de ataque, domina a bola, busca no comando de ataque alguém melhor posicionado, não tem ninguém, chega brigando pela posse de bola, Matias Vila Santos, sobra de bola do Grêmio, contra-golpe, é agora, quem sabe, TT domina a bola, breca na frente da marcação do adversário, se apresenta lá no campo de ataque também o Walter Kahneman, aliás era o Juan Nardoni, entregou a bola pelo setor esquerdo para Musa, Musa recuou, armou agora o sistema de defesa da equipe do Fluminense, a bola fica com TT, TT cercado, apertado pela marcação, recua na roda gigante do gramado, entregando a bola até onde está colocado para receber, Noriega, arena pulsa, o Grêmio vai para cima, leva levantamento, Carlos Vinícius subiu o torneio de cabeça pro gol, pra fora do gol! Pra fora do gol! A referência, o indicativo, levou 36 minutos para receber uma bola no jogo, recebeu, já criou a situação de perigo, quase, quase que o tricolaço tá na rede, passa limpo, homem.
1: Troca de passes na entrada da grande área, Christian Pavon no bico da grande área, lado direito, fez o cruzamento para Carlos Vinícius, que na banheira cabeceou pela linha de fundo, o placar segue fechado, faz assim, faz assum, faz economia com qualidade no assum.
0: Presidente do Consulado do Grêmio, Luciano, obrigado pelo carinho, obrigado pela companhia em Cambará do Sul. Tá ligado, tá conectado, tá curtindo conosco as emoções do futebol pelo rádio, também na live da Granal. 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Já deixou teu like? 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Vamos agora alcançar 500 likes. Atenção, desce pro campo de ataque o time do Fluminense. A bola com o Martinelli rolando, tocando, buscando na frente, onde está colocado para receber Canóbio. Canóbio tem Guga colocado, Guga recebeu, entregou a bola pra Hulk, retraiu a jogada, e veio de trás, dominou Hércules. Fluminense parte pro campo de ataque. O Grêmio agora só na espreita, a bola fica com o Hulk. Hulk transa a jogada, livre, sem marcação, tenta evoluir para o campo de ataque. O torcedor apupa, o torcedor vaia, o Fluminense vai trocando passes, o Fluminense vai tentando construir uma jogada perigosa contra o Grêmio. Tá aberto lá pela esquerda, pedindo bola, já recolhe, recebeu o Kevin Serna, apertado pela marcação.

0: Distância, vai encurtando a distância agora o jogador da equipe do Grêmio, Pavon, preferiu retrair a jogada com o Martinelli. Martinelli volta, a bola volta, volta onde está colocada para receber o Freitas. Freitas abre o compasso pelo setor esquerdo, se apresenta, busca o jogo, Lúcio Acosta, parte com a dominada para o campo de ataque, buscou o tabelamento feito com o Martinelli. Pavon destruiu a jogada, sobrou na direita para o jogador TT, dali para o Pavon, ele escapa, vai embora em alta velocidade, na velocidade máxima, ainda permitida, tenta o cruzamento, bate na zaga, vai embora, vai para fora, mais um escanteio que cobra o Grêmio, se não estiver equivocado, é o terceiro, segundo escanteio, 2-1, escanteios para o Grêmio, tem escanteio tricolor, Oberré.
1: Jogada em velocidade pelo lado direito, o TT ficou no caminho, foi derrubado, a torcida pediu falta, Christian Pavon fez o cruzamento buscando Carlos Vinícius, mas antes, Freitas de cabeça colocou a bola pela linha de fundo, segundo escanteio, agora é o primeiro do lado direito, Christian Pavon na bola e o placar segue zerado.
0: Vamos lá, Pavon, bota pra derreter, enquadra o corpo, coloca o pé no esquadrão, quero fogo no barraco, eu quero um gol tricolor. Atenção, Pavon, levantamento tá feito no tumulto da grande área, subiu, tirou Thiago Silva, volta pra Pavon, antes dele, Lúcio Acosta rechaça de qualquer maneira pra metade do campo. 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
2: Final.
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0: Atenção, boa bola pelo setor esquerdo, desce o Grêmio com Amuso na bola que veio do TT, centrou no interior da grande área, deu mais pro zagueiro do que pro Vini Gol, perdeu a chance, tira Freitas, volta o Grêmio pro campo de ataque, a sobra de bola vai ficar com o jogador tricolor, o árbitro vai dar lei da vantagem, deu lei da vantagem, atenção, bola no tumulto da grande área, Vini não conseguiu o domínio, junto com ele, Thiago Silva afasta a tira, a sobra de bola fica com o Lúcio Acosta aqui na saída do campo de defesa, o tempo passa, caminhamos para 40 minutos cravados da etapa complementar, Canóbio pelo setor esquerdo, contra-golpe do Fluminense, brecou a jogada, trabalhou na perna direita, funga no seu cangote, agora o Gustavo Martins, tá aberto pela direita, pede a bola, recebeu, Kevin Serna saiu do primeiro, fugiu do segundo, rolou atrás para Lúcio Acosta, condição legal pro Hulk, vai fazer o gol, grande espalmou, entrou, tá lá, levanta a assistente o seu instrumento e anula o gol do Fluminense. Tá no lado o gol deles. Passa limpo, Renan.
3: Jogada tramada pelo lado esquerdo. A bola veio pro outro lado, pro pé do Lúcio Acosta. Quando ele achou o Canóbio, tava sozinho dentro da área. O Hulk bateu de perna esquerda. A bola tocou ainda na mão direita de Gabriel Grando e entrou pro fundo da rede do Grêmio. Neuza Inês Bach, assistente número 1, levantou a bandeira e marcou o impedimento. E agora a confirmação vem no semiautomático.
0: Já alcançamos os 400 likes, vamos a 500. No 500 likes tem que sair o gol do Grêmio. Israel quer falar, fala, Israel.
4: Ai, o que assim, o Rec comentou e eu falei agora. Num jogo assim, fechadinho, o que vai definir? Vai definir, além da qualidade da inspiração, vai definir a atenção também. Uma jogada que os jogadores não ficaram ligados agora na cobertura, já abriu esses espaços. Aí o Fluminense foi trocando bola até atacar o espaço vazio. O Nardoni, dos 11 jogadores do Grêmio, é o que não entrou na partida ainda, PC.
0: Chamou Israel.
5: Eu, Gesiel, aliás, Elias Gesiel. Dos Santos, filho de Noeli, Elias dos Santos, José Antônio Rosa dos Santos. Estava muito...
0: CPF?
5: Estava muito impedido o Hulk, muito impedido o Hulk. Aí pode ser que tenha interferência no desvio do jogador do Grêmio. Aí pode ser que ela desanule a anulação, mas confirmado aí o impedimento, e não precisava nem de semiautomático, estava muito à frente o Hulk, e o trio de arbitragem perfeito seria Gesiel Elias no apito, Neuza Bach na primeira assistência e Otávio Legramante na segunda assistência, CMPC. Viva o natural, a Neuza Bach nunca erra, diga-se de passagem.
2: Tem gol. Agora,
6: o recado tá dado, gol, Fiorinho.
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6: O recado está dado, não dá para brincar com o Canóbio. Sozinho, ele quase que complicou a vida do Grêmio. Quase que complicou, não fosse a anulação do gol, terminar o primeiro tempo perdendo seria terrível. O Grêmio quase não dá espaço para o Fluminense. Ainda assim, num contra-ataque, sobraram 2-1 e o Grêmio quase que teve o revés.
7: 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Diga lá.
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7: Grenal. Rapaz, olha o contragolpe do Fluminense. Bola do Canobi dali pro Lúcio Acosta. Condição legal. São 4-3. Agora 4-4. Trabalha a bola. Domina Lúcio Acosta. Tem o Canobi colocado. Partiu para cima da marcação. Retraiu a jogada. Chegou o René contra o TT. TT desarma o jogador da equipe do Fluminense. E agora o contragolpe do Grêmio. Atenção, Pavão, para TT. Rompe a linha que delimita metade do campo. Além da divisória da ponta direita. Boa metida de bola. Na extremidade ofensiva pelo lado direito. Metida de bola pro Pavão. Pavão deu de graça essa bola pro Hércules.
4: Ele tá de perdeu a torcedor.
7: Olha aí,
4: Pavão, cai. Não volta, golpe. Não volta, golpe.
7: Segura, segura. Atenção, Lúcio Acosta. Escapa, vai embora, vai meter no tumulto da grande área. Afasta Marlon. Afasta Marlon. Ele tá de volta. Sempre ligadíssimo, com o dedo na tomada, Marlon. Volta o Fluminense, a bola costurada com o Hulk, partiu contra o Marlon, vai insistindo contra o jogador da equipe do Grêmio, os dois vão para o solo. A árbitra da partida quer a evolução da jogada, ela sobra então onde está colocado Amuso. Amuso está rompendo a linha divisória do campo, vai tentar na frente para o Carlos Vinícius, a bola passa na frente do Thiago Silva, mas ele estica o pé direito, recua para o goleiro, sai jogando errado. Atenção, Vini recuperou, vai bater, pegou mal na bola, mesmo assim chutou em direção ao gol, estava desequilibrado, e embaixo pega o goleiro Fábio, passa limpo, Robert.
8: Quase uma lambança do goleiro experiente do Fluminense. Ele chama o freio, tenta dar o passe para ele, passe foi curto, Carlos Vinícius conseguiu a recuperação e quando domina na meia lua da grande área, bate virando o corpo, pega mal a bola, pega fraco, Fábio no centro do gol, faz a defesa, vem pra live da Grenal, youtube.com/radiogrenal e deixa a tua digital, PC.
7: Lá vem pro campo de ataque o time do Fluminense, desarma lá de trás a retaguarda do Grêmio com o Marlon, pois não, Israel?
8: Eu,
7: o
8: Gisele
4: tá chamando.
8: 3 minutos de acréscimos em nome de CMPC, viva o natural. O certo era 3, tá? E pra quem tá acompanhando a nossa live, ali tem a manchete do impedimento semiautomático, gol anulado do Hulk, produção da Grenal, em nome de Rafa Brum, o Lindão.
7: Obrigado, Gesiel Elias. Atenção, desce para o campo de ataque o time do Grêmio. A bola rola no lado esquerdo, fechou o Amuso. Recebeu, partiu para cima da marcação. No costado esquerdo, vai tentar o cruzamento no tumulto da grande área. Cobertura do Freitas, abandona a meta, bem colocado o goleiro Fábio. Segura com firmeza. 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
4: Não, é aquela coisa, né? A gente recém comentou, não é ser repetitivo, mas num jogo todo truncadinho, vai lá, PC, depois eu termino.
7: Pela esquerda, no campo de ataque, domina a bola, Serna, Kevin, Serna, setor esquerdo, campo de ataque, trabalha a bola na perna direita, prefere retrair a jogada, se apresenta, René, recebe, domina, recolhe, entregando a bola para Hércules, Hércules, cutucou o couro curtinho, deu um tapa na bola para o Martinelli, devolução para o jogador Hércules, lá atrás, pede a bola, Thiago Silva, na cabeça da grande lua do campo, escapa, vai embora, entre a cabeça da grande lua do campo e também a zona da área, metida no tumulto da grande área, tira, bem colocado, afasta a Walter Kahneman para o time do Grêmio, chega, recua. O Amuso entregando a bola onde está protegendo ali no campo de retaguarda o jogador da equipe tricolor Marlon. Marlon apertado pelo Canóbio, tem dificuldade, gira sobre a marcação. Ele explode no jogador do Fluminense. A bola transpõe a linha de fundo e o árbitro está marcando o tiro de meta para o Grêmio, que já foi cobrado. Desce o Grêmio, reposição em alta velocidade. Atenção, Pavão pela ponta direita, escapa, vai embora. Brecou a jogada na frente da marcação do adversário, buscou o jogo, entregando para TT. TT domina entre dois marcadores, vai sair jogando curtinho onde está colocado para receber. Pavão dá um tapa na bola, se apresenta, recebe Juan Nardoni. Final onde, Fiori?
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7: Grêmio tem arremesso manual lá pelo flanco esquerdo no campo de ataque. Amuso repõe a bola em circulação. Quem sabe agora? Entrega a bola para Noriega pelo centro esquerdo no campo de ataque. Desce o time do Grêmio. Amuso fica no solo, pede a falta. O árbitro não deu nada. Sobra de bola do Hércules. Domina para a equipe do Fluminense. Dali para o Hulk. Formando o triângulo agora com Lúcio Acosta. Tenta na ponta direita. A investida seria para o Canóbio. Antecipação do Marlon. Estica a perna, coloca para a linha de lado. Lateral cobrado com rapidez. O Fluminense está querendo o gol. Está querendo ir com 1-0 para o vestiário neste primeiro tempo de jogo. O Grêmio tem que se cuidar. Desce para o campo de ataque o time do Fluminense com Freitas. A bola rola, rola na ponta esquerda para Kevin Serna. Domina ela, escapa, vai embora para o campo de ataque. 47 minutos, vamos até 49. Preferiu retrair a jogada. Se apresentou René, tenta o cruzamento no tumulto da grande área. Recebeu, dominou, recolheu, vai bater, bateu fraquinho. Chega na cobertura, Marlon. Abandona a meta o goleiro da equipe do Grêmio Grando. Quem sabe agora, Grando? Vamos aproveitar os momentos finais de partida. Estamos com 48, resta um. Dá pro Grêmio ainda fazer um gol e 1-0 para o vestiário. Meteu bola pela ponta direita, onde está colocado para receber Cristiano Pavão. Ele escapa, vai embora para o campo de ataque, sai rolando curto, entregando bola para TTT, recebeu, dominou. No overlapping, junto à linha de fundo para Pavão, partiu para cima deles, meteu no tumulto da grande área, a bola não chega no Vinigol. Aparece para afastar ali no miolo da grande área, Thiago Silva para a equipe do Fluminense. A sobra de bola fica com o Martinez, jogando curto. Tem que dar o bote aí, Fluminense trabalha a bola no seu campo de retaguarda. Relembrando os tempos do Diniz, a bola recuada onde está colocada para receber Freitas aqui na saída do campo de defesa. Abre luta contra a marcação, estabelece contato, empurrando a bola para Guga. Pois não, Israel?
4: Sabe aquele, aquela... Não sei se é um ditado, aquela brincadeira, PC. Não adianta olho bonito em gente feia.
7: É.
4: Não adianta o Pavão ir na linha de fundo e cruzar sem olhar onde está o Carlos Vinícius. Porque do jeito que estão sendo feitos os cruzamentos, é assim, ó. Bola pra área e te vira, Carlos Vinícius, pra dividir bola e acertar ela. Não pode.
7: Vai terminar o primeiro tempo. Atenção, a Edna apontou para o centro do gramado. Terminou o primeiro tempo. Final de papo no espetáculo. 0 Grêmio, 0 Fluminense. 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Estou liberando a reportagem da Grenal.
9: Final de primeiro tempo na Arena do Grêmio sem muitos problemas. Jogadores não foram lá, por exemplo, conversar com a árbitra. Apenas agora o Freitas chega ali para trocar uma ideia com a Edna Batista, mas os jogadores do Grêmio já se dirigem ao seu vestiário.
10: O Freitas está por ali conversando com a Edna por um lance no primeiro tempo que ele reclamou de um pisão próximo à parte posterior do joelho esquerdo dele ali. Ele mostrou naquele momento o joelho para ela no lance e agora ele veio mostrar de novo, cobrar ali a não marcação da falta, ou cartão amarelo naquele lance.
11: Que mala, né? Já tinha mostrado na hora, agora quer mostrar, cara. De novo?
12: Quer mostrar a coxa para a árbitra.
13: Martinelli falando.
14: Esperar um pouquinho para encaixar esse contra-ataque. Então acho que a gente tem que melhorar um pouquinho a nossa assertividade no terço final, para que a gente possa romper e fazer o nosso gol sem deixar espaço para eles.
11: Obrigado, Martinelli.
13: Aí o Martinelli, daqui a pouquinho, alguém do Grêmio provavelmente falará para detentoras dos direitos de transmissão, Luiz Carlos Reck.
2: Em Campina Grande, já falo aí que tem jogador do Grêmio.
13: TT,
7: vamos ouvi-lo.
15: O que tem que fazer para encaixar o contra-ataque com mais eficiência, TT?
16: Eu acho que a gente vem fazendo um bom primeiro tempo. Tive a oportunidade de fazer o gol. Infelizmente, não consegui. O goleiro defendeu, foi bem no lance. Mas eu acho que é isso, a gente tem que continuar trabalhando a bola enquanto tiver a oportunidade de fazer o gol.
15: Valeu, obrigado.
2: Em Campina Grande já teve defesa do Fábio Rampi na disputa de pênaltis.
7: 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Encerrado o primeiro tempo aqui no Parque Humaitá, zona norte da capital, Porto Alegre. Placar de 0 para o Grêmio, 0 também para o Fluminense. Nós estamos agora indo para o intervalo da Grenal. Ampla repercussão com o comando de Luiz Carlos Reck.
11: Valeu, PC. C. Carvalho, que narrou 0-0 de Grêmio e Fluminense. Fluminense teve um gol anulado do Hulk no final. Carlos Vinícius quase meteu de cabeça 36 minutos, mas o jogo, em termos de conclusão, de perigo de gol, foi pobre. Pobre, para não dizer quase paupérrimo. Mas o Grêmio, como disse o ouvinte aí de Santo Antônio, que há 50 anos é sócio do Grêmio, bem postado, organizado, não dá muito espaço e as individualidades do Fluminense não apareceram. O Lúcio Acosta é habilidoso, não teve chance. O Hércules acabou tomando um cartão amarelo cedo e encabulou. Canóbio fez 2 jogadas, o Serna também sumidaço e o Hulk é só tapinha. Dá para ganhar o jogo no segundo tempo, mantendo a postura, melhorando os cruzamentos do Pavão e mais conclusões do Carlos Vinícius. O Grêmio pode sim ganhar esse jogo, se desenha de uma forma favorável. 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Já já o resultado nos pênaltis do São José, que está decidindo contra o 13 da Paraíba.
2: Classificado. São Luís
11: foi eliminado pelo CSA. Classificado, Zeca.
2: Classificado, Zeca. 3-0 dos pênaltis. 2 defesas de Fábio Rampi.
11: Oh, maravilha. Pegador de pênaltis. Cobrador de faltas. Grande Fábio Rampi. Cria da casa.
4: Tu antecipou, né, Rec? Tu antecipou, ou foi o PC que falou?
2: Foi o PC,
4: foi o PC. Olha aí, ó, foi, ó,
17: antecipou. Deu crédito, né?
11: É isso aí.
4: Show de bola.
11: Beleza. 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Um abraço para o Aldo de Souza e a Carlinha, que estão nos acompanhando lá em... Me deu um branco, rapaz. Capela Santana.
4: Capela Santana.
11: Isso aí.
4: Abraço para os dois.
11: Santana vinha e não via a capela na frente. Veio. Um abração para o Haroldo, um abraço para a Carla, né, para o compadre Chico, como ele sempre diz lá, todos na nossa audiência. Vamos ouvir um pouquinho do Guilherme Bernst. Diga aí, Guilherme, aniversariante do dia.

0: Fala, Requito, eu tô aqui com dois gremistas de Viamão, o Paulo e o Walter, e eles estão aqui prestigiando o tricolor mais uma vez. Queria perguntar, já matou a saudade de ver o Grêmio agora depois dessa parada da Copa do Mundo? E o que que estão achando, o que que acharam desse primeiro tempo do tricolor aí? Dá para ganhar do Fluminense?
1: Não, com muita saudade aqui da arena, mas o que falta do Grêmio é um pouquinho mais de qualidade e a garra que tinha. O Grêmio, ao longo do tempo, perdeu aquela garra tricolor, então, com pouca qualidade, fica difícil, mas esse jogo vamos ganhar.
0: E o que que acha que dá para o que o Luiz Castro pode fazer para melhorar esse time do Grêmio agora nesse segundo tempo para poder sair com os 3 pontos, né? Que é de suma importância para o tricolor nessa situação complicada na tabela.
2: É, o time do Grêmio tá jogando bem atrás, mas eu acho que tem que tirar ali um volante e botar o Mac, né, e botar vontade para ganhar. Tá muito, muito lento a transição da defesa pro ataque.
0: E qual foi o jogador que mais agradou vocês nesse primeiro tempo?
1: Ô, Vila Sante.
0: Vila Sante aqui tá no gosto da galera, agradou o primeiro tempo do paraguaio, né? O paraguaio que agora retornou de contusão, então tá aí jogando no meio de campo do Grêmio e tá colaborando muito. Vai contigo aí, Rekito.
3: Giovani Cabral é uma boa, Israel Belo.
4: É uma alternativa, Rek, porque assim, ó, como o nosso.
3: É um prazer novo, né?
4: Como o nosso torcedor recém falou e fez uma leitura muito boa do jogo, o Grêmio tá se defendendo bem. Obviamente, quando tem os espaços que abrem na marcação, por exemplo, Nardoni não tá ajudando em nada o Grêmio, tanto ofensivamente quanto defensiva. É como se o Grêmio tivesse com um jogador a menos. Acaba sobrecarregando seus colegas, né? Na questão ofensiva, que ele falou que tem uma certa demora, uma certa lentidão da transição do meio para o ataque, da defesa para o ataque, ele tem razão. Por quê? Porque Nardoni não tá legal no jogo. Ele tá sobrecarregando o Vila Sante, ele tá sobrecarregando o TT, o Amuso. O Grêmio acaba atacando com 4 jogadores. Apenas com 4 jogadores contra, às vezes, 6, 7 defensores da equipe do Fluminense. Então, ele está destoando desse time do Grêmio. O Nardoni, para mim, ele não podia nem precisava voltar no desse intervalo. O Luiz Castro talvez coloque o Giovani Cabral para deixar o time talvez um pouco mais ofensivo, ou ele coloque algum outro jogador para dar mais uma consistência ali no meio-campo. O Noriega tá bem à frente da zaga, o Grêmio está se defendendo bem. Eu achei que talvez o Grêmio ia passar um trabalho pelo lado esquerdo da sua defesa, Rec, porque tem o Kannemann, que já é nosso veterano, e o Marlon voltando de lesão. Muito pelo contrário, eles estão bem. O problema está sendo do lado direito, que o Pavão não está tão legal no jogo hoje. O Canóbio está fazendo algum salseiro por ali. Mas, no geral, o Grêmio foi bem no primeiro tempo, se defendeu bem, especulou bem quando foi para o ataque. Está faltando um pouco de qualidade. Quem sabe essa qualidade seja com o Giovani Cabral entrando no meio ali, quem sabe essa qualidade seja com algum outro jogador que possa ajudar o Grêmio a furar essa retranca. É possível vencer o Fluminense, mas tem que ter calma. É um jogo de detalhe, é um jogo onde o torcedor tem que ter um pouco de paciência e entender que o Grêmio vai ter que trabalhar a bola para furar essa defesa do Fluminense e sair daqui com os 3 pontos, Rec.
3: E o Inter contratou lateral esquerdo, Iago, lateral do Bahia, né? Que não vinha sendo aproveitado e contratado então pelo Internacional. Deixa eu dar o crédito aí para o Yuri Santana, repórter lá de Salvador, que me enviou a
5: Começou
3: informação.
5: no Inter, ó.
3: Começou no Inter. Eu me lembro que o Odair bancou e tirou o Wesley de titular e bancou e recebeu muitas críticas. E ele dizia para nós: esse cara é o melhor nos treinos, é o cara que puxa a fila na corrida, a lateral tem que ter força, ele tem força. Agora, não sei se era o que o Inter precisava, mas o jogo é o do Grêmio e o Grêmio pode ganhar. O Grêmio tem condições de ganhar. E eu gostei da ideia do Israel de colocar logo o Giovani. Já que tá, que vá, velho. Não adianta. O Fluminense, os jogadores que têm boa qualidade técnica, a individualidade não está aparecendo. Nem do Lúcio Acosta, nem do Canóbio, nem do Serna, e muito menos do Hulk. Fez o gol e tal, mas não se vê aquele volume e aquela pressão e aquele infortúnio permanente. Não, não, não. Dando uma equilibrada entre meio-campo e ataque, o Grêmio vai ganhar o jogo.
4: E aí o torcedor talvez esteja perguntando: tá, mas Israel, por que que tu não sugere colocar o Mac? Porque aí o Grêmio perde em combatividade no
3: Isso.
4: meio. O Mac é muito leve. O Giovani talvez seja esse jogador com um porte físico forte para transitar no ataque, para atacar bem, e se tiver que recompor para ajudar o Vila Sante ali no meio, o Noriega, ele vai fazer isso.
5: Forte ele é.
4: É, talvez o cara certo para o jogo hoje é o Giovani Cabral. O Mac, de repente, no lugar ou do TT ou do Amuso.
3: Muito bem, tá aí a projeção. Israel falou aqui. É. Gesiel Elias, a arbitragem, Gesiel.
5: Regue uma arbitragem no primeiro tempo discreta da Edna Alves e também das suas assistentes. Gostei bastante do que vi. Gol bem anulado do Fluminense. Não vamos achar que tudo é impedimento semiautomático, tá? Aquilo ali não foi impedimento semiautomático, porcaria nenhuma. Até podem vender que foi, mas não foi. Aquilo ali foi um impedimento claro. Inclusive que a Neuza Bach viu no campo, um impedimento bem marcado, e uma arbitragem tranquila da Edna no primeiro tempo. O Hulk é manhoso, é chorão, é xarope, e ela não entrou na onda dele. Acredito eu que ele tenha entendido o recado, e no segundo tempo espero que jogue bola, porque pode sobrar até um cartão amarelo, porque é muita reclamação desse bunda de tanajura do Hulk aí. Espero que faça um segundo tempo tão bom quanto o primeiro. Toda a arbitragem da Edna Alves, que por enquanto tem atuação boa aí na Arena do Grêmio.
4: Uma coisa, Requito, o Gesiel falou agora, o Guga tomou o cartão amarelo muito cedo, e eu acho que muito cedo também o Amuso largou de mão o confronto individual com ele. Em vários jogos nessa temporada, o Grêmio conseguiu vencer a partida porque conseguiu ficar em vantagem numérica, né? Por mérito do Grêmio, por mérito da velocidade do Amuso, da velocidade do enamorado quando está em campo. Quem sabe não apostar em jogadas mais em profundidade para o Amuso em cima do Guga e forçar esse segundo amarelo e a expulsão. Quem sabe esteja por aí também o caminho da roça, Rec.
3: É por aí. Olha aqui, Fiorim, os jogos de ontem e de hoje no Campeonato Brasileiro.
6: Ontem, Internacional perdeu para o Atlético lá em Curitiba por 2-0, Vasco e Mirassol empataram 1-1 e 2-2 para Santos e Chapecoense. Começou agora o segundo tempo no Maracanã de Flamengo e São Paulo, intervalo ainda no Cícero de Souza Marques em Bragança Paulista, Bragantino e Curitiba, bola rolando para Palmeiras e Atlético Mineiro, Clube do Remo Vitória 0-0.
3: Os jogos que ainda estão em andamento e os jogos que vão acontecer, Fiorim.
6: É, esses que já estão com bola rolando, né? Flamengo e São Paulo no segundo tempo, intervalo em Bragança, também 0-0, e 5 minutos já de Palmeiras e Galo, Remo e Vitória. Ou seja, até agora nada de gols nos jogos que começaram às 18h30 e também às 19h30.
3: Os 7 primeiros, Fiorim.
6: Palmeiras 45, Flamengo 38, Atlético Paranaense 36, Fluminense 33, Bragantino e Bahia 31 e o Botafogo 29.
3: E os últimos, os 7 últimos?
6: Santos 22, Grêmio 22, Grêmio agora é 15º. O Inter é o primeiro fora da zona, 16º, 21 e depois o Z4, Vasco 21. O Inter vence no critério de saldo, tem -4 contra -8 do Vasco. Mirassol 20, Remo 19 e Chape 10.
3: É, o Inter tem pontuação de rebaixado, o Grêmio escapa por 1 ponto, por isso que é importante ganhar hoje aqui para livrar 3 pontos dessa zona do rebaixamento, que é aberta pelo Vasco da Gama com 21 pontos, fruto do empate que teve ontem contra o Mirassol, que também está lá na zona do rebaixamento, mas é muito apertada a coisa lá embaixo, por isso a importância da vitória aqui. Fiorim, Zequinha classificado, agora precisa passar mais uma etapa, é isso?
6: É isso, mais 2 jogos e caso ainda não consiga, vai ter uma repescagem depois. O São José perdeu no tempo regulamentar para o 13 por 1-0, nos pênaltis venceu por 3-0. O 13 desperdiçou 3 cobranças, uma foi na lua e 2 defendidas pelo goleiro Fábio Rampi. Já o São Luís não teve a mesma sorte, sofreu um gol aos 50 minutos da etapa final e foi eliminado pelo CSA 2-1.
3: 7h37, os dois times já em campo, os dois times já se postando para o início da segunda etapa. Vamos esperar que o Grêmio ataque mais e consiga fazer um gol cedo para não fazer o seu torcedor sofrer, né, Israel?
5: Grêmio igual.
3: Grêmio igual.
4: É, a tendência,
3: Fluminense,
4: né?
3: Fluminense também, né?
4: A tendência é isso, não ter
7: Fluminense troca, também igual.
4: Não tem troca nenhuma, talvez o Luiz Castro vai dar mais um tempinho pro Nardoni, mas eu apostaria aqui, Rec, que o Nardoni é ficha 1 para ser substituído na primeira troca que o Luiz Castro quiser fazer, tanto pensando ofensivamente, quanto pensando em se defender. O Nardoni é o ficha 1 para sair.
3: Paulo César Carvalho, narre os gols do Grêmio, PC.
8: Se Deus quiser, Boca Santa para ti, Rec. As duas equipes, portanto, retornando ao gramado, vi bem, sem nenhuma alteração, é isso?
7: Exatamente. Grêmio exatamente igual como terminou o primeiro tempo.
8: Muito bem. E o Fluminense da mesma forma, né, Renan? Vamos lá, o árbitro, a árbitra está autorizando a... Eita!

0: Bola de graça para o Francis Amoso. Vamos lá, tricolor. Bota para derreter. Vamos em busca da felicidade maior do gol. Momento sublime, paixão e esperança de um povo. A bola rola aqui pelo lado direito. Saída do campo de defesa. Quem está trabalhando a bola pelo setor direito no campo de ataque é o TT. TT apertado pelo Renan. Aliás, pelo René. TT contra René. E o TT recua e começa tudo de novo a partir do campo defensivo. Entregando a bola para Gustavo Martins. Este para Noriega. Volta para Gustavo Martins. Torcedor do Grêmio vai ovacionando. Vai tentando empurrar o Grêmio para o campo de ataque, e mais o Gustavo Martins preferiu sair jogando no passe recuado, entregando a bola até o goleiro Grando. Grando domina, volta do Martins para o Grando. Grando despacha e descarrega para a metade do campo. A bola sobe e desce, aparece cabeça só na bola, tá tirando dali o René, afasta o jogador da equipe do Fluminense, mete na esquerda para Kevin Serra, recebeu, dominou, recolheu, carregou, tocou, rolou, buscou na frente, chegou TTTT contra a marcação do adversário, tirou do marcador, trabalhou na perna esquerda, boa bola, boa bola, bola é boa para Noriega. Noriega tirou da marcação do adversário, voltou para TT. TT costura o couro, abre o compasso pelo setor esquerdo no campo de ataque, boa bola, bola é boa para Marlon, Marlon no comando de ataque para o Vinícius, recebeu na entrada da grande área, na surpresa do Kahneman, bateu para o gol, goleiro espalma, mas não valia mais nada, passa limpo, Robert.
1: Jogada em velocidade pelo corredor lateral esquerdo, passe do Marlon por dentro, quem infiltrava era Juan Nardoni, ele na hora de fazer o domínio, a bola deu uma subidinha, pegou no braço dele, e depois disso nada valeu, porque a árbitra da partida marcou a infração, já cobrada, um minuto, quase dois da etapa final, Grêmio 0, Fluminense também 0.
0: Ah, já peguei a diferença aqui, e domina a bola, vai pro campo de ataque, o time do Fluminense trabalha a bola aqui na saída do campo de defesa, Kevin Serna prefere retrair a jogada na roda gigante do gramado, empurrando para Martinelli, Martinelli puxa o carro, desce o Fluminense pelo setor direito, a bola para Guga, recebeu pela marginal direita, boa bola, entrega na extremidade direita no campo de ataque, desce com o canal, o time do Fluminense, ele partiu para cima do marcador, foi atropelado! Arbitragem para, marca sinal, é falta para o Fluminense, fica-se contorcendo lá fora das quatro linhas, o Canóbio passa limpo, Renan.
2: É, jogada colada pela linha lateral, Canóbio contra Marlon, ele atirou na frente para a velocidade, o Marlon deu a pernada, derrubou o camisa número 17 do Fluminense, falta marcada, Hulk na bola, 0-0 na arena.
0: Lucas Horn também ao seu... Bernard, Mr. Reality, alô Mr., alô Lucas, alô Giovanni, prazer narrar pra você, vem pra live da Granal, atenção, enquadra o corpo no lado direito no campo de ataque, Hulk, reparem os jogadores do tumulto da grande área, comecinho de jogo do segundo tempo, levantamento tá feito, Grando! Pega Grando, sai pro jogo, time do Grêmio, já desce com o Christian Pavão, Pavão não tá bem, hein?
1: Diego Caio entrou aquecimento.
0: Não, não tá legal, Pavão. Volta pro campo de ataque o time do Fluminense.
3: Ele dá os passos de cabeça baixa, PC, sem olhar pro cara do lado. É. Pelo amor de Deus, nem na Várzea se faz isso.
0: Daqui a pouco vai estrear o Diego Caio aí. Volta pro campo de ataque o Hércules. Hércules domina a bola. Entrega onde está colocado para receber o Guga. Prefere o passe recuado para Thiago Silva. Thiago Silva vai tentar soltar a bola no campo de frente para René. René domina diante da marcação do adversário. Volta na roda gigante do gramado para Freitas. Na linha de zaga para Thiago Silva. Thiago Silva domina. Voltou ali bem no carocinho do abacate, metida de bola pelo setor esquerdo do René, entrega a bola pelo setor esquerdo no campo de frente, a bola dominada pelo Serna, Serna evita a marcação do adversário, se esconde um lado para outro, rasga contra ele, Nardoni estica a perna e toca a bola para a linha de lado lateral, está marcando a arbitragem, temos decorridos 3 minutos e 30, segundo tempo, placar tá fechado, 0 para todo lado, Grêmio e Fluminense estão jogando pós-graduação Unilassalle, e é hora de avançar na carreira e conquistar novos espaços, especializações com até 40% off, 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Atenção, lá vem Fluminense pro campo de ataque. A bola pipocando, ficou pro Hércules. Hércules na frente para Lúcio Gonçalves. Abriu o compasso na ponta direita. Boa bola, Lúcio Acosta. Entrega a bola na ponta direita. Chega o time do Fluminense. A bola recuada para Lúcio. Alavancou no interior da grande área pro Hércules. Condição legal. Girou, torneou de cabeça pro gol. Pra fora do gol, pra linha de fundo. Renan.
2: É a jogada travada pelo lado direito de ataque do Fluminense. Canóbio para Lúcio Acosta. Uma cavadinha para dentro da área, encontrou o Hércules, subiu junto com ele para dividir Gustavo Martins, o Hércules conseguiu cabecear, mas torto para fora, tiro de meta já cobrado pelo Grêmio, faz assim, faz assim, faz economia com qualidade no assum, 0-0.
0: Vem para lá e vê da Granal, KTO, baixo app proibido para menores de 18 anos, portaria SPAMF/2093/2024, Ministério da Fazenda de Perte, aposta não é investimento, jogue com responsabilidade. Cabemos para 5 minutos de partida.
1: O PC, só um detalhe, por exemplo, a gente sabe que só podem 7 jogadores aquecer de cada vez. O Gabriel Mack não está entre os 7.
0: Aí, ó.
1: Ou seja, na hierarquia ele está atrás, por exemplo, neste momento do Dodi, do Enamorado e também do Bright.

0: White do Giovani Cabral, todos esses que eu citei estão aquecendo.
1: Aí tá,
2: o Pavão errou um lateral agora, o PC.
1: Exato, viu, né? Não tá legal, não. Se desconcertou, se desbaratinou depois do futebol que não foi legal lá na Bolívia.
3: O PC.
1: Atenção, lá vem Guga, desce o Fluminense, bola no tumulto da grande área, invertida, da direita para a esquerda, está entregando a bola para Kevin Serna, recua para Lúcia Costa, isso com Martinelli, Martinelli rola curto para Hércules, Hércules tenta na direita com Canóvio, devolução para Hércules, Fluminense tá à vontade, tá gostando, torcedor opa, pupa, desce com Martinelli, o time do Fluminense gosta do jogo, a bola rolada para Canóvio, junto à linha de fundo, busca a infiltração do Guga, passe foi longo, longo demais, não deu em nada, foi embora para fora, para linha de fundo, Gesiel Elias chamou, falou.
3: Um dos melhores jogos da Copa do Mundo de 2026 foi Inglaterra e Croácia, que teve 57% de posse de bola, ou melhor, de bola rolando. Esse jogo do Grêmio contra o Fluminense tem 62%, para quem gosta de número, tá aí a Edna tá apitando melhor que os caras da Copa do Mundo, esse jogo tá melhor que os da Copa. Chupa, FIFA.
1: Boa notícia, valeu, Gesiel. Everaldo Martins também está conosco aqui na nossa live. Hipólito Maronovski também ligado conosco. Alô, Hipólito, alô, Everaldo. Prazer narrar para você. Eu sou PC Carvalho e narro para Carvalho, para Pereira, também para Siqueira, para Ernesto e Horn. Prazer narrar para você. Desce o Fluminense para o campo de ataque, gostando do jogo. A bola rola, rola com o Martinelli. Tentativa com o Hulk, partiu para cima da marcação. Chega, bem colocado no atalho Noriega. Entra. Pega a bola para TT, escapa, vai embora para o campo de ataque. São quatro jogadores do Grêmio contra três do Fluminense. Se recompõe logo a defesa da equipe carioca. A sobra de bola fica na ponta esquerda para Muzinho. Partiu para cima do marcador, carregou junto à linha de fundo. Vai tentar o espaço, meteu no tumulto da grande área. A bola subiu, desceu, caiu nos braços do goleiro Fábio. Sofre pressão, marcação cerrada ali do Vinigol. É bola do goleiro da equipe do Fluminense, Oberré.
4: Contra-ataque puxado por TT no corredor central. Ele distribui na esquerda para Muzo. Ele ganha do Guga, leva para a linha de fundo, tenta o cruzamento desviado pelo próprio Guga. Vai tranquilo para a defesa do goleiro Fábio. Faz assim, faz assum, faz economia com qualidade no assum.
1: O tempo passa, torcedor ligado e conectado no Agradão. Vamos para 8 minutos de partida. Disse 8 minutos de partida neste segundo tempo, tempo segundo de jogo. Meu grito de gol guardado, marcador fechado, 0 para todo lado. Grêmio e Fluminense estão jogando 0 para lá, 0 para cá. No placar do futebol da Agradão. Lá vem Fluminense pela ponta direita, bola rola, rola para Guga. Recebeu, dominou, recolheu, carregou, aprofundou para Canóvio. Canóvio domina a bola, em curta distância ali, jogador da equipe do Grêmio, Amuso vai pra cima, ele preferiu encostar a bola onde está colocado o Hércules, domina, Hércules entregando a bola onde está colocado para receber Martinelli, Martinelli domina, volta com o Hércules, recebeu, dominou, recolheu, carregou, alavancou pro Canóvio, junto à linha de fundo, se esforça, se estica toda a bola, mais esticada do que ele, vai embora pra fora, pra linha de fundo, só tiro de meta. 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
1: É que os jogadores do Grêmio foram conversar lá com a Brígida, Cirilo Ferreira, a assistente do Alagoas. Acho que é pela marcação do escanteio, né?
6: É, confusão aqui por conta da marcação do escanteio. O Marlon foi lá perguntar se era nele o toque que ela estava marcando. E ela disse, foi no teu pé que bateu. Camisa 23, no caso, o Marlon. E agora a Edna Alves Batista confirma o tiro de meta.
1: Pois é, o jogador do Grêmio não tocou na bola mesmo. Mas tá variando ali o assistente.
2: Tanto que o Canóvio, né, que ele se atira na bola tentando não deixar ela isso sair, porque sabia que seria de tiro de meta.
3: Olha lá, olha a bobeira.
1: Saída errada do time do Grêmio, sobra de bola para o Hércules, chega também ali o Lúcia Costa. Noriega vai para a dividida, o árbitro da partida, a apitadora para, marca e determina, é falta aqui na saída do olha, campo de defesa.
7: Deu mais sorte que juízo, Noriega, não é lugar de driblar ali. Fluminense voltou com todo o gás, marca pressão, tenta fazer um gol do Grêmio e depois para virar será um parto. Então o Grêmio que se aprume, não começou bem o segundo tempo, olha aí de novo.
1: De novo, errando Noriega, mais uma vez insiste nos erros. Noriega, bola com Vini da Pose, veio buscar o jogo aqui na metade do campo. Descolou o passe na ponta esquerda, segura informação. Desce o Grêmio, vem pro campo de ataque o tricolor mais querido do planeta com Nardoni. Recuando a bola, entregando para Marlon. Marlon prefere retrair na roda gigante do gramado. O Grêmio tem tudo para cima, agora pro setor direito no campo de ataque. A bola rola, rola, rola, onde está colocada para receber da ponta direita, Cristiano Pavon. Alavancou no tumulto da grande área, boa bola pro TT. Afasta parcialmente a retaguarda com o René. Sobra de bola, ficou para TT, retraiu atrás, escorou na entrada da grande área, boa bola, junta a linha de fundo, a bola passou pelo goleiro, vai entrar pra fora do gol! Pra fora do gol, à direita do gol, tocou fraquinho, Pavão, goleiro, parece não acreditar o Fábio! E ela foi embora! Que pena, esta bola quase vai pro fundo da rede, OBR.
4: Jogada toda trabalhada pelo lado direito, envolvendo Vila Sante e TT. O passe do TT foi pro Vila Sante, que segundo a bandeirinha estava em impedimento. Ele tenta o passe para dentro da grande área, o Fábio até desvia, a bola se perde pela linha de fundo, mas nada disso valeu, porque estava marcado o impedimento do jogador do Grêmio. Segue o placar fechado, 0-0, vem o Grêmio.
1: Manda roubada de bola do Vila Sante, dali pro TT, TT na entrada da grande área, pro Vinigol, vai virar para quem, Vinigol? É, o Vinegol não adianta, tem que meter bola na área para ele chutar, sair no tabelamento não vai dar certo. Ele domina a bola aqui na saída do campo de defesa, o time do Fluminense, a bola rola, rola, onde está colocado o Hércules. Hércules vai tentar a inversão de jogada da direita para a esquerda, estacionando ali o Lúcio, domina Lúcio, Acosta, sai para o jogo o time do Fluminense. 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Vinigol recua. Segura. Segura. Atenção. Lá vem o Grêmio na ponta direita. Boa bola. A bola é boa. Recebeu. Dominou. Recolheu. Carregou na meia direita no campo de ataque. TT inverteu o jogo da direita para a esquerda. Na caixa para Muso. Boa jogada. Deu agora um chapelote em cima do jogador da equipe do Fluminense. Deixou Canobio na saudade. Volta ao Grêmio. O torcedor gosta. O Grêmio vai para cima, é pela ponta direita no campo de ataque, trabalha a bola, TT, TT, investida na ponta, fechou, recebeu, dominou, recolheu, carregou diante do adversário, retraiu a jogada, Pavão, voltou pra TT na metade do campo. Fala, Gesiel.
3: Tu já foi alguma vez pra creche? Já participou Aonde? De creche alguma vez na tua vida?
1: É, só a creche da minha netinha agora, porque nem a minha filha ficou na época na creche.
3: É, na época que eu ia pra creche, lá tinha a tia Júlia, lá em São Sebastião do Caí, e ela gritava com a gente não respeitava ela. Tá igual a Edna no meio de campo, agora ela grita com os jogadores, nem bola dão pra ela. Tem que fazer se impor com presença, não é com um grito pra cima do jogador. CMPC, viva o natural, o árbitro tem que ser autoridade e não autoritário. Vou bater nessa tecla a vida toda.
1: Lá vem o Fluminense com o Martinelli, mete bola no tumulto da grande área, fechava ali o Lúcio Acosta, tirou a retaguarda do Grêmio, Amuso recebeu a bola pela ponta esquerda, fritando o pistão em alta velocidade, na velocidade máxima, brecou a jogada, perdeu o tempo, espaço para evoluir e buscar o campo de ataque, entrega a bola para Nardoni, Nardoni sai pro jogo, entrega a bola para Marlon, domina a bola na intermediária ofensiva pelo setor esquerdo, saiu jogando errado, deu de graça a bola pro Kevin Serna, recuando para o Hércules aqui na saída do campo de defesa, Fluminense domina a bola. Nós temos decorridos 13 minutos de partida da etapa complementar, 0-0, Grêmio e Fluminense estão jogando, você ligado, conectado no futebol da Granal. Vem pra live da Granal. Chalcan também ligado conosco. Obrigado. Guido Tonon também ligado e conectado. Prazer narrar pra você. Lá vem Canobio pelo setor direito no campo de ataque. Investiu contra a marcação adversária. Retraiu a jogada para Martinelli. Se aproxima o Hércules. Pede bola, recebe pelo miolo de ataque. Volta para Martinelli. Não tinha com quem jogar. Retraiu a jogada. Passa recuada para Thiago Silva. Fluminense vai se lançando para o campo de ataque. Grêmio agora todo espremido no seu setor de retaguarda. Até o Vini Gol tá aqui atrás, auxiliando. A sobra de bola ficou para Martinelli, encosta a bola para Guga, aberto na direita, Canobio pede bola, prefere Martinelli, Martinelli recuando para Thiago Silva, um pouquinho mais atrás o Freitas, aberto pela esquerda, René também pede bola, preferiu Freitas na cabeça da grande lua do campo, volta para Thiago Silva, Thiago Silva que tenta a jogada, entrega a bola, mais uma vez, no círculo central, para o jogador Freitas, aberto na ponta esquerda, tá pedindo bola lá o Serna, preferiu René, René trabalha a bola, voltou no campo de ataque, boa bola, bola é boa para Martinelli, Martinelli recolhe, entrega a bola para Guga, aberto na direita, pede bola, Canobio para ele a bola, sente o bafo na nuca, vai pra cima dele em curta distância, o jogador Amuso meteu na entrada da grande área pra Guga, no segundo pau, levantamento tá feito, Nardone aparece no Pavon, cabeçaço na bola, espirra pra linha de fundo, escanteio, Renan.
6: A trama era boa pelo lado direito de ataque do Fluminense, a bola ficou com o Guga que levantou lá na segunda trave, Serna vinha chegando pra concluir em gol, Pavon antes de cabeça pra linha de fundo, é escanteio para o Fluminense, faz assim, faz assum, faz economia com qualidade no assum, e a Edna de novo vem conversar com os jogadores antes da cobrança de escanteio. 0-0 na arena.
1: 0-0 o jogo, 2-2 em escanteios. Hulk em quatro corpo, coloca o pé nesse quadro, te cuida, e grande, senão Jacaré te abraça. Atenção, escanteio que vai cobrar o time do Fluminense lá pela ponta esquerda, 15 minutos são decorridos do tempo de complemento, segundo tempo de jogo. O Hulk autorizado pela árbitra da partida, levantamento tá feito, subiu, tirou o Arno, sobra de bola, emendou dali, o Canobio bateu pro gol, tá pedindo pênalti, pedindo toque na mão. Os jogadores correm pra cima da árbitra do jogo. A confusão está formada no interior da grande área, Renan.
6: E daqui pareceu muito pênalti, hein, PC?
3: Muito pênalti.
6: O Noriega, ele vai cabecear com o braço aberto, ela passa pela cabeça dele e dá no braço esquerdo. É isso mesmo, Gisele? Braço muito. Esquerdo, né?
3: Pela primeira imagem aqui, sem VAR, muito pênalti.
6: Mas... E por isso o bolinho dos jogadores do Fluminense em cima da Edna e o Noriega.
3: Mão do Kahneman! Mão do Kahneman! Pênalti pro Fluminense! Pênalti! Ah,
6: foi o Kahneman, então. E por isso, na mesma hora, pediram pro Grando cobrar rápido ali o tiro de meta, mas não tem como, né? A Edna tem que autorizar a cobrança.
3: Por que que precisa de VAR para marcar uma coisa dessa? Mas é, olha, pelo amor de Deus, me arruma um advogado, pelo amor de Deus. Dá um advogado, Marjana, dá um advogado para mim, pelo amor de Deus. Pelo amor de Cristo, muito pênalti.
1: Possível pênalti para o Fluminense. Temos decorrido.
3: Pedro Espinosa é advogado, vai me ajudar.
1: Está pedindo a bola, apitadora, a Edna Alves Batista, árbitra da Federação Paulista de Futebol. A bola foi chutada lá para a linha de fundo. O Fluminense quer o pênalti, os jogadores do Grêmio reclamam. Bota na marca do tiro de gol o goleiro do Grêmio, o Grando. E ela vai reiniciar a partida. Nada na dica de nada aí, ô Berrano.
4: Nada de nada e sobe a vaia também por parte da torcida do Tricolor por conta da demora. Faz assim, faz assum, faz economia com qualidade no assum.
7: É, vai pro VAR. É, vai pro VAR.
3: Mas não tem como não ir, cara, pelo amor de Deus. Isso é um escárnio ter que precisar de VAR para marcar um pênalti desse, pelo amor de Cristo, cara.
1: O Grando reinicia a partida, dá um tiro de gol. Toma ali um xingão, chama a atenção do goleiro do Grêmio, a Edna, se dirige à casinha, tá indo pra casinha, a Edna, o Grêmio pode ter um pênalti contra si, quando temos 17 minutos deste segundo tempo de jogo.
2: O Grêmio tem que também ser inteligente agora, né, PC? Se vai marcar o pênalti, o Vila Santos já chutou uma bola, agora o Grando chutou o tiro de meta, daqui a pouquinho toma uns cartões bobos, né? Tem tempo, é cedo ainda, mesmo que marque o pênalti, dá pra pegar o pênalti, tem tempo ainda no jogo. Tem que ser inteligente os jogadores nessa hora.
1: 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Lamentavelmente está marcado o pênalti contra o Grêmio Uber.
4: Marcado o pênalti contra a equipe do Grêmio, o Walter Kahneman reclama com a arbitragem. A única coisa que me chama a atenção, o Gisele pode opinar, é por conta da demora, quase 4 minutos já de jogo parado.
3: E ninguém mais tem personalidade para apitar futebol, Berré. É tudo na mão dessa porcaria desse VAR aí, tudo, eles dependem do VAR para apitar. Ela viu que foi pênalti, todo mundo viu, até o Kahneman sabe que foi pênalti. Só que como a árbitra não vende bem as decisões dentro de campo, aí vira em reclamação, mas o errado sou eu. O errado sou eu. O dia que eu estiver no epitáfio lá, eu tenho razão, aí vocês vão dar valor ao que eu falo. Enquanto eu estou aqui de graça fazendo as coisas, para esse pessoal aí é complicado. Pênalti bem marcado em nome de CMPC, viva o natural.
7: E a carreira do Kahneman é antes do VAR e depois do VAR. É uma dificuldade enorme.
3: Mas agora ele teve muito azar também, a mão lá em cima, mas o problema é que não tem discussão o pênalti, foi muito pênalti.
1: Grande, eu já narrei 4 defesas tuas de pênalti, das quais tu pegou 5. Eu quero narrar a tua 5ª defesa na Hulk cobrança na de tiro livre a partir da marca fatal. Não importa se é o incrível Hulk, o super-herói do Grêmio agora é Grando. Vamos lá, Grando, pega essa também.
8: Pega essa, Grando. Hulk tomou larga distância. Vamos lá, Hulk vai pra bola. E vamos lá, Grando. Pega, Grando. Pega, Grando, mais uma. Alivia, não deixa o teu torcedor passar por esse trabalho. Vai autorizar a Edna. Alves Batista, Hulk vai pra bola, bola pro gol. Do Fluminense. Deu uma paulada quase no meio do gol. O Grando tentou adivinhar o lado e o Fluminense larga na frente, 1-0, passa limpo, Oberré.
9: Cobrança inapelável para Gabriel Grando. No meio do gol, praticamente uma bomba rasante queimando a grama. Hulk marca o seu primeiro gol com a camisa do Fluminense. 162 dias depois do último marcado, ainda com a camisa do Atlético Mineiro. Camisa 7 para ele, o incrível Hulk abre o placar na Arena Israel Melo.
2: É complicado, num jogo que eu e o Rec estamos falando desde o primeiro minuto, é um jogo igual, é um jogo que tem que ser estudado, que o detalhe vai fazer a diferença. O Kahneman mete a mão na bola, pênalti claro pro Fluminense, tem tempo, o Grêmio agora tem tempo, tem que levantar a cabeça e continuar o jogo, recomeçar a partida e buscar a virada, Rec.
7: É, tem que tentar mudar imediatamente. O Fluminense era melhor no segundo tempo, tem que colocar mais um atacante. E fazer o quê? Agora é hora de arriscar. 1-0 Fluminense. O Hulk quase não erra pênalti. Deu uma bomba, né? Fiorim.
5: Grêmio sofre o 26º gol em 20 jogos. Volta a ocupar a 16ª colocação com 21 pontos. Primeiro time fora da zona de rebaixamento. Fluminense consolida a sua 4ª posição. Marca o 30º gol. Hulk está marcando o seu 5º gol.
8: Olha o Grêmio, bola no tumulto da grande área, tirou o goleiro, Carlos Vinícius Amuso, com o Nardone, triângulo formado, quase, o tricolor vai pra rede, insiste, persiste, não desiste, pela ponta direita, trabalha a bola, vai meter TT no tumulto da grande área, tira parcialmente Martinelli, chega René, afasta, tira, vai roubar a bola, Pavão, mete no tumulto da grande área, a chance é boa, atenção, impulsionou no interior da grande área, bem colocado por ali, o Matias, o Vila Sante, afasta lá dentro das frentes para a equipe do Fluminense. Prossiga, Fiorinha.
5: Complementando o histórico do Hulk, marca o seu primeiro com a camisa do Fluminense no Campeonato Brasileiro e é o 5º gol dele em 8 jogos contra o Grêmio.
8: O gol é do Fluminense, o carimba é teu, carimba, Gesiel.
3: Pênalti bem marcado para a equipe do Fluminense, apesar da demora, gol legal, pode carimbar, PC Carvalho.
5: Tem gol.
3: Diego, Caito e Bright White chamados.
8: Caito, daqui a pouquinho é Bright White, daqui a pouquinho no time do Grêmio. Agora o torcedor fala, tem hora e vez aqui no microfone, potência máxima da Granal. Bernest, torcedor do Grêmio, tá vendo o Fluminense ganhar o jogo. Antes do torcedor, Fluminense chega de novo com o Canóbio, constrói a jogada na entrada da grande área. Buscou o tabelamento, não vale mais nada. Ouçamos a voz que vem da arquibancada. Fala, Bernest.
3: Pô, anticlímax aqui total na arena. Grêmio sofreu o gol, infelizmente, com uma infelicidade ali do Walter Kahneman. Eu tô aqui com o casal, com a Gabriela e com o Matheus. Ela, inclusive, tá vindo pela primeira vez na arena. Ela é de São Pedro da Serra, é isso, Gabriela?
10: Isso mesmo.
3: E o que tá achando aí do jogo do Grêmio? Tá feliz por essa experiência aí? O que tá achando desse momento?
10: Ah, é uma experiência maravilhosa tá aqui, energia assim real. Infelizmente, o jogo não tá sendo como a gente espera, né? Mas vamos lá.
3: Acredita na virada?
10: Acredito, vamos lá.
3: Falar aqui com o Matheus, Diego Caito agora, novo reforço, vai entrar agora na partida. E tem o Giovani Cabral, que está no banco de reservas. Tu acha que esses jogadores podem melhorar aí o Grêmio no decorrer do segundo tempo? E acredita na virada do tricolor?
11: Cara, o Diego Caito, tomara que seja uma solução para nossa lateral, porque o Pavão não dá para aguentar mais. O Giovani também, o TT, é um jogador que não vai para cima. Tem que driblar, tem que achar uma solução e abastecer o nosso atacante, né? E vamos para a virada.
3: Então eu tô acreditando na virada. Quem que vai fazer os gols?
11: Ah, Carlos Vinícius é a única esperança, mas tomara que o Amuso também faça um golzinho aí pra nós.
3: Então troca, tá, Grêmio. Então tá, PC, vai contigo.
5: Gol do São Paulo.
8: Informe.
5: Informa a Rádio Granal, Caleri empata no Maracanã, 1-1 Flamengo e São Paulo, os preços seguem especiais na Priori, sua necessidade é nossa prioridade. 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Já saiu o pila aí na arena, hein?
8: Já saiu o pila, é?
5: Já. R$1.312.277,02. Público total, R$23.993. Público pagante, R$23.728. 55,30 média do ingresso.
1: 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É pra tua informação. 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
1: Na Arena Tricolor, decorridos pelo meu cronômetro, 24 minutos, eu disse 24 minutos de partida da etapa complementar, marcador agora não tá do jeito que o torcedor tricolor gosta. Fluminense, o tricolor das Laranjeiras está na frente, 1-0 em cima do Grêmio.
5: Informa a Rádio Grandão, Flamengo e São Paulo empatam 1-1, Bragantino e Curitiba, Palmeiras e Atlético Mineiro, Remy Vitória 0-0 na Série C, segue Caxias 1, Botafogo da Paraíba 0, Dr. Clean, há 30 anos, simplificado.

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1: Mas vem cá, estão numa cera ali o jogador do Fluminense, né? O goleiro e o Thiago Silva para sair com essa bola. Volta para o campo de ataque, o time do Fluminense, a bola rola com o Martinelli, roubada do time tricolor, que já desce para o campo de ataque, TT, arquiteta, jogada na entrada da grande área, para o Vinigol, dali mesmo, pode acreditar, cutuca que dá, bateu para o gol, bate na zaga, vai embora para fora, Thiago Silva toca pela linha de fundo, Ober.
2: Recuperação de bola no campo de ataque, Carlos Vinícius tenta girar e fazer a finalização, ela bate no frente, vai pela linha de fundo, escanteio lado esquerdo que Marlon cobra, daqui a pouco as trocas no Grêmio, quando tu quiser, PC.
1: Enquadra o corpo, coloca o pé nesse quadro, Marlon, vários jogadores, o tumulto da grande área, Grêmio vai pro terceiro escanteio, ganha nos escanteios, perde no jogo. Vamos às trocas, Ober.
2: Saíram Christian Pavon e Eric Noriega. Sai Pavon com a 7, Noriega com a 19, para as entradas do camisa 27, Diego Caetó, 22 anos, chega no Grêmio nesta temporada por empréstimo de uma temporada, faz a sua estreia com a camisa do tricolor 27, Diego Caetó. E entrou também o camisa de número 22, Martin Bright White, na vaga do Eric Noriega, as duas trocas do técnico Luiz Castro.
1: Caminhamos para 27 minutos de partida da etapa complementar. O Grêmio está perdendo em casa para o Fluminense. O resultado é péssimo. Grêmio vai ficando apenas com 21 pontos na tabela de classificação. Não entra na zona de rebaixamento, porque ontem, no jogo entre o Mirassol e o Vasco da Gama, o Grêmio viu o empate. Senão, estaria hoje afundando na zona do rebaixamento. Fluminense desce para o campo de ataque com Hércules. Bom jogador, de boa movimentação nessa meia cancha da equipe carioca. Diga!
3: A troca do Caetó pelo Pavon é totalmente justificável. O Pavon não estava bem no jogo. Agora eu só estou tentando entender. Ele botou o Bright White para talvez ser mais uma peça no ataque, alimentar o meio e o ataque, ele tá tudo certo. Mas tirar o Noriega, cara, e deixar o Nardoni, que a gente falou que é um a menos em campo, eu não entendi isso daí, cara. O Nardoni parece que é outro Léo Pérez. Ele tem...
1: Ele é apaixonado.
3: Nunca pode ser substituído esse tipo de jogador.
1: O Portuga tá apaixonado por esses dois argentinos. Aí,
4: o Noriega errou em dois lances sequenciais e ele marcou isso. O cara na paleta.
1: Já marcou, não. Deixa um tempão sem ritmo de jogo, quando volta não pode errar.
4: Exatamente, é boa observação.
1: Complicado.
4: Não, ele se atrapalhou em dois lances, foi tentar sair jogando duas vezes, perdeu a bola e ele sentiu o perigo, por isso, e agora vai pro 4-2-4.
1: Vamos lá, vem o Grêmio para o campo de ataque. A bola rola com o Amoso. O Amoso recua, entregando a bola para Nardoni. Nardoni meteu uma bola quadrada lá na esquerda para o Marlon. Recupera-se o Marlon, sai para o jogo com Walter Kahneman. Abre o compasso pela direita, entregando a bola para Gustavo Martins. Dali para Bright White. Vamos ver o que vai fazer o Bright White. Se ele vai ser um jogador construtor ou mais um lá na área. Vem para o campo de ataque o time do Grêmio. A verdade é que o Grêmio agora não tem mais três marcadores. Partiu para o campo de ataque na sua meia cancha. A bola do Bright White na ponta esquerda, rolando, tocando, entregando, buscando agora lá pela ponta esquerda com a Muso, partiu contra a marcação do Guga. Guga estica a perna, mete a bola, vai embora pra fora, pra linha de fundo, escanteio pra dentro, Denis Tricolor, escanteio, cobra o Grêmio, passa limpo,
2: jogada criada no corredor central por Martin Bright White, ele entrega na ponta pra Francis Amuso, que tenta o cruzamento, antes dele a zaga afasta o perigo, bota pra escanteio lado esquerdo, Marlon cobra
1: pro Lopes da Costa, atenção, levantamento tá feito no tumulto da grande área, Guga cabeçaço na bola, mete a cachola no couro, toca pra linha de lado, evita a saída ainda o jogador da equipe tricolor, recuando, entregando a bola pro Grando, que está aqui na intermediária de defesa do time do Grêmio. O Grêmio parte pra cima, busca o gol de empate, um resultado muito ruim este empate diante do Fluminense na estreia do Grêmio, jogando em casa, diante do seu torcedor, contra a equipe do Fluminense, bem colocada na tabela de classificação, não importa, o importante é que o Grêmio ganha. Tem que ganhar esse jogo. Tá todo mundo com salário em dia. Não dá pra fazer corpo molinho aí, não. Ela vem pro campo de ataque, o time do Grêmio. A bola rola com o Marlon. Levantamento tá feito, invertendo o jogo da esquerda pra direita. Está acionando o garoto Diego Caetó. Está estreando com a camisa do Grêmio. Entrega a bola pra Gustavo Martins. Coloca na frente. Volta pra Diego Caetó. Bate no jogador da equipe do Fluminense. Pega por último ainda no Martins. A bola vai embora pra fora, pra linha de lado. Manual que cobra o time do Fluminense. 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
5: Cano. Duas trocas no Fluminense, sai o 7, Hulk, para a entrada do 14, German Cano. E também entra o camisa número 16, Nonato, para a saída do número 32, Lúcio Acosta.
1: Deixa eu ver aqui então, vai sair o Lúcio Acosta.
5: Para entrar o Nonato, camisa número 16.
4: É, o Nonato marca um pouquinho mais de centroavante um por outro, porque o Hulk não aguenta o tempo inteiro, já tem 40 anos.
2: Amarelo.
0: E é o Keno, né? O 14?
4: Cano.
0: O Keno
4: ou
0: o Keno? É o Cano. É o German Cano, ó. Camisa 14. Goleador, mas, né? A idade hoje está cobrando o preço, né? Tá aí. Agora é reserva da equipe do Fluminense. German Cano e Nonato são as alterações no lugar, nos lugares, então, como informou a nossa reportagem do Lúcio Acosta e também do Hulk. Vem pra lá e vê da Granal Pinhal Serra ligado com a gente. Obrigado pelo carinho, Everaldo Martins. Alô, Everaldo. Alô, Pinhal. Prazer narrar pra você. E com vitória e virada do Grêmio, o prazer é maior.
6: Tem gol.
0: O jogo tá parado lá na metade do campo. Rede balançando, o plantão Grenal informando.
6: Informa a Rádio Grenal do Estado Centenário, Jansson. Contra. Caxias 1, Botafogo da Paraíba também. 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
2: Mais estreias. Agora será a vez de Giovani Cabral. Foi chamado junto de enamorado daqui a pouquinho as atrações do Grêmio.
4: Tá certo.
0: Esse eu quero
4: tentar
0: ver.
4: Queimar
0: quero...
4: todos os cartuchos. Agora não adianta, falta um pouco mais de 10 minutos para terminar o jogo. Vai colocar a gente que possa resolver. Eu sei que tem um risco embutido. Mas os jogadores já estão cansados aí, o TT, Amuso, dá pra trocar. Pode tirar até o Nardone, se quiser.
3: Tem que ir pra cima, cara. Tem o René e o Nonato no Fluminense. Pelo amor de Deus. Não pode se acadelar pra um time desses. Tem qualidade, o Fluminense tem, mas o Grêmio no segundo tempo tá totalmente diferente do primeiro. Tá muito pra trás, tá aceitando, tá muito passivo aceitando o resultado. Tem que ir pra cima.
0: Vem pro YouTube da Granal, vem pro YouTube da Granal, youtube.com/radiogranal, youtube.com/radiogranal, Banrisul consignado estadual com até 6 meses para começar a pagar, vaias para quem?
2: Vaias para Gustavo Martins, mas acho que é mais pela demora do time de ir para frente.
0: Tá chegando o Grêmio, a bola pro Carlos Vinícius no interior da grande área, chega a zaga, afasta, tira, tá pedindo a irregularidade cometida pelo jogador do Fluminense, a Edna agora consulta ali, não briga com o jogador da equipe... Chega na discussão.
2: Tá marcando escanteio. Os jogadores do Fluminense reclamam pela marcação do escanteio, mas a Edna marca escanteio. Trocas no Grêmio entrando, então, para fazer a sua estreia. Giovani Cabral, número 77, no lugar de Francis Amuso, que sai com a 9. E sai também TT com a 21 para a entrada de José Enamorado, número 99. TT já se dirigia para fazer a cobrança de escanteio. Vai sair do campo, vai ter que ter outro batedor. Então, as duas trocas no Grêmio, Giovani Cabral e Enamorado.
0: Muito bem. É o TT, é o outro que saiu, é?
2: Isso, TT e Amuso saíram.
0: TT e Amuso saíram, vem Enamorado com a camisa 99 também no time do Grêmio. José Enamorado e o Giovani Cabral. Antes da chamada do Fiorin, vamos para a cobrança desse escanteio. Quem sabe aí, primeira participação da Giovani Cabral.
2: Exatamente, ele na bola.
0: Já chega chamando a responsabilidade. Junta ao pau da bandeira. Suspendeu no interior da grande área. Sobe Martinelli, afasta a tira. Escorada de bola do Enamorado. Volta para Giovani Cabral. Recebeu, dominou, balançou o corpo, carregou junto à linha de fundo. Tenta o cruzamento, bate em cima da zaga. Chega Nonato, estica a perna, mete para a linha de fundo. Cobrou rapidinho, boa, a bola é boa para Enamorado, meteu no tumulto da grande área, tirou a retaguarda, chegou brigando o jogador do Grêmio, opa!
2: Tem um toque de mão.
0: Tem mão na bola, ali resta saber se foi dentro ou fora da área, foi fora, Uber!
2: Exatamente, lançamento do Diego Caetano para dentro da grande área, o Canóbio acabou tentando fazer o corte, ela bate na mão dele, mas aparentemente fora da grande área. A árbitra da partida, a senhora Edna, marca a falta para a equipe do Grêmio, é dentro da meia-lua da grande área, a meio passo da risca da grande área. Carlos Vinícius, que já tem cartão amarelo, reclama bastante, teve cartão amarelo também para o jogador da equipe do Fluminense, e o Gabriel Grando vem aqui fora conversar, vai ter a última troca no tricolor, vai sair Marlon com a 23 para a entrada de Pedro Gabriel, 54. Então a última troca no Grêmio, sai aplaudidíssimo, como você pode ouvir ao fundo, Marlon, depois de 129 dias, volta aos gramados e deixa o campo para Pedro Gabriel.
6: PC, pois não, o gol foi do Remo lá em Belém, Rodolfo, Remo 1, Vitória, aliás, já, Remo 1, Vitória 0, Rodolfo para Botafogo da Paraíba e Caxias do Sul, virando o jogo, Caxias 1, Botafogo 2, Dr. Clean, planos de saúde, perrengue não incluso, acesse o site e saiba mais.
0: PC, o REC, vamos voltar aqui uns 15 anos, né? Será que tanto tempo assim? Bola ali era meio gol, né?
4: Arce, Luiz Carlos Goiano, até o Tcheco dali era...
0: Era gol,
2: né? Souza batia bem.
3: Vou vir mais perto, Anderson Lima, vou vir mais perto.
4: Mas quem sabe,
3: Luan, daquela ali era gol.
4: Quem sabe agora?
0: Quem sabe, né?
2: Giovani Cabral na bola.
4: É isso aí. Tomara... Quem sabe uma novidade aí, ó.
0: Quem sabe com o jogador que veio do Cabo Verde, nós tenhamos aí um gol amadurecido do Grêmio.
2: Seis na barreira e um deitado.
0: Seis jogadores na barreira, mais um deitado, é a chance do Grêmio. Agora, 35, Giovanni Cabral bateu na barreira, foi pela linha de fundo, tá pedindo escanteio, escanteio que cobra o Grêmio. Mas olha, vai todo mundo de novo para cima da juíza.
2: A bandeira está marcando escanteio e a Edna está marcando tiro de meta. E aparentemente vai marcar o tiro de meta a favor da equipe do Fluminense. 36, vamos chegando da etapa final. Fluminense 1, Grêmio 0. 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
4: Bateu mal o africano.
7: Pegou no Kahneman.
4: Bateu a bola no Kahneman, a juíza acabou acertando, mas tudo vira bolinho, né? O Fluminense está deitando e rolando.
7: Quando não, quando não se passa respeito dentro de campo, vira bagunça. É isso aí. Mas já eu sou o errado. O errado sou eu. O certo são os outros. Eu sou o errado.
0: 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Saída errada do time do Grêmio. Grando salva. Grando salva. Chega Pedrinho Gabriel. Mete para a linha de fundo. Quase, quase contra o patrimônio. Fluminense marca o segundo numa bobeada da defesa tricolor. Passa limpo, Renan.
5: Correu, correu, correu para tirar a bola do Cano. O Kahneman, quando chegou, já sem fôlego.
7: Teve recuo, hein?
5: Passe fraco para dentro da área. O Gabriel Grando tocou com a bola na mão dentro da área, é isso que está cobrando aqui o Guga.
7: Chama,
5: o
7: recuo
5: do Kahneman para o Gabriel Grando, ele saiu ainda dentro da área, tocou com a mão na bola de volta para o Kahneman. Agora a Edna vem conversar aqui com o assistente. Pelo jeito está marcando só lateral aqui para o time do Fluminense.
7: É recuo de bola não marcado, tem que marcar o tiro livre indireto dentro da área contra o Grêmio, recuo de bola que a Edna não marcou. Tudo ela precisa de VAR, ela não consegue apitar sem o VAR.
3: E foi recuo de bola mesmo, ele quase ia fazendo o que o Félix Torres fez ontem no jogo do co-irmão. Já dizia um ditado, né? Outro morre como herói ou vive o suficiente para virar vilão.
2: É a frase do Batman.
3: E infelizmente o Kahneman, o segundo tempo dele está horroroso.
0: Não dá mais. 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Atenção, Grêmio vai para o campo de ataque, bola recuada com Fábio. Pé direito, rechaça de qualquer maneira para metade do campo. Antes ali do jogador da equipe do Grêmio, o Matias Vila Sante chegou com toda a disposição. Nonato meteu no campo de ataque, amorteceu para o Grêmio. Domina a bola na peça de defesa. O garoto Gustavo Martins sai para o jogo. Na ponta direita para Inamorado, fritando o pistão em alta velocidade. Na velocidade máxima, fez o cruzamento, bateu no costado da zaga. Nonato chega, afasta, tira, entrega a bola para Canobio. Livra-se da marcação. Nonato de calcanhar para Canobio. Entrou bem no jogo. Nonato sai para o jogo. O time do Fluminense é aqui pelo setor esquerdo. A bola vai embora para fora, para a linha de lado. Jogador do Fluminense quer o lateral ali, o Kevin Serna.
4: Acho que deu cãibra ou estiramento, hein? Pediu substituição o Serna, foi feio.
0: Não foi falta, não houve falta, não houve nada por parte do jogador tricolor. 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
4: vem tá fechando granal, a rosca ali, ó.
2: É que tem um detalhe. O jogador, o Serna, ele sente fora do campo e mesmo com toda essa dor, ele vai se rastejando pra dentro do campo, claro, pra ganhar um tempinho também.
0: 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O Bernest, torcedor do Grêmio, deve estar muito preocupado agora. Fala, Bernest.
8: Estou aqui com os meus amigos, o Vitor e o Daniel. O que vocês estão achando dessa atuação do Grêmio até o momento? Muitos acontecimentos aí nesse segundo tempo, um pênalti infeliz, mas uma atuação no geral para vocês, tá? Então, o que vocês estão achando?
9: Tá faltando verticalidade pro time. E outra, a arbitragem tá bem atrapalhada. Tá um show de horror.
8: O que tá achando,
10: meu? O time muito fraco, não apresenta nada. Esse técnico tem que ir embora.
8: Protesto aqui contra o técnico Luiz Castro. E vocês acreditam ainda na virada?
9: Não acredito.
8: Não. E o torcedor do Grêmio tá pessimista. Eu também já não tô acreditando muito, não. Segundo tempo muito ruim do Grêmio, PC.
0: 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E você? E tu, meu querido Israel Melo?
3: O torcedor, ele tá correto, porque Sabe qual é o maior problema do Luiz Castro? Ele erra, opa.
1: Vamos acompanhar com o Nardoni. Recebeu, fez a finta, limpou a jogada, clareando, vislumbrando a metida de bola para Enamorado. Recebeu, dali mesmo, cutuca que dá, bate a bola em cima do Donato, ganha a linha de fundo. Escanteio que vai cobrar o Grêmio, passa limpo.
2: Jogada pelo meio, Nardoni entrega a bola para Diego Caíto, que tenta a finalização de perna direita. A bola bate no René, vai para escanteio. Giovanni Cabral na bola.
1: Enquadra o corpo, coloca o pé nesse quadro. Quem sabe agora o sétimo escanteio para o Grêmio. Giovanni Cabral partiu para a bola, aberto, cruzado no segundo pau, subiu. O Azaga afastando, tirando lá de atrás. Vai buscar o jogo lá pelo setor esquerdo. Pedro Gabriel trabalhou na perna direita, girou o corpo, meteu no segundo pau. Foi forte demais. A bola foi embora pra fora. Belo, da linha de fundo. Tiro de meta.
4: Bela cobrança do africano, hein? Cobrou
5: trocas
4: muito
5: no Fluminense.
4: Bem.
5: Trocas no Fluminense. Vai sair o camisa 90 Serna, que já tava sentindo ali fora do campo, pra entrada do camisa 4, Inácio. Tem mais troca por aí. Sai o camisa número 35, Hércules, para a entrada do camisa 30, Soteldo. As duas trocas, então, do Fluminense. Sai 35, Hércules, para a entrada do 30, Soteldo. E sai também o 90, Kevin Serna, para a entrada do 4, Inácio, zagueiro. Destaque do Soteldo, o Luiz Carlos Reck e Israel Melo. O Soteldo, ele só tem 2 gols com a camisa do Fluminense na passagem até então. Os 2 gols no dia 7 de dezembro de 2025, no final do ano passado, aqueles 2 gols contra o Grêmio na Arena.
0: Tu tem que lembrar isso aí. Diga.
8: Alguns torcedores do Grêmio já vão deixando a Arena.
0: Mas é na boa, viu, Renato?
3: E o PC, aquela coisa, implementando o que eu tava falando antes, torcedor tá certo, porque sabe qual é o problema do Luiz Castro? Ele parece que não leu o jogo, cara.
0: Não, ele lê.
3: Ele parece que não leu o jogo. Pô, a gente tava falando que tava faltando intensidade pro Grêmio na marcação. Beleza, o Rec falou que realmente o Noriega, ele errou 2 saídas de bola, mas aí ele me deixa o Nardoni em campo, é 1 jogador a menos. O Grêmio tá jogando com 1 jogador a menos desde o início.
1: Enamorado pelo setor direito no campo de ataque, cava o 8º escanteio para o Grêmio, 8º escanteio de novo, chega Giovanni Cabral para meter a bola no tumulto da grande área, preferiu para Enamorado, balançou o corpo na frente da marcação, voltou para Giovanni Cabral, vamos lá Giovanni Cabral, bota para derreter, meteu na frente, saiu da marcação do Soteldo, carregou junto à entrada da grande área, meteu no segundo pau, chegou por baixo, tirou a zaga, foi pro tapete. O torcedor quis a falta, tira a zaga do Fluminense, atenção, Canóbio partiu pra cima da marcação, recuada do Pedro Gabriel, sai pro jogo grande, na metade do campo, roda gigante, armada, entrega a bola para Matias Vila Sante, recua, diga lá.
2: Faz uns 5 minutinhos que na arquibancada norte foi estendida uma faixa que não foi estendida antes, diz o seguinte: tem que deixar a alma em campo, que atrás do gol vamos te apoiar. Essa faixa não estava presente até cerca de 5, 10 minutos atrás.
1: Tem gol. Pela ponta direita, lá vem o Grêmio pro campo de ataque, carrega a bola, faz a finta ali pra jogar. Penetrou na grande área, Giovanni Cabral vai bater o gol, bateu, golaço!
11: Do Grêmio! Não importa se teve desvio, Diego Caíto acha o Grêmio lateral, vai na raça, vai na vontade, e é isso que tem que ter. Não precisa ganhar um caminhão de dinheiro para mostrar futebol. Não precisa ganhar um caminhão de dinheiro para ter raça. Raça vem do DNA, vem de sangue puro. O Grêmio insistiu nesse garoto. E a insistência do Grêmio é a insistência dele dentro de campo. Foi para cima, botou para derreter e meteu a bola pro fundo da rede. Tá empatado o jogo, o Grêmio cresce. Diego Caíto, seja bem vindo o novo lateral direito, o tricolor mete a bola pro fundo da rede. 1 para o Fluminense, 1 para o tricolor de Porto Alegre. Passa limpo, Berré!
2: Historicamente, o Grêmio não é um time de jogadores bunda moles. Historicamente, para jogar no Grêmio tem que ter raça. E isso o Diego Caíto teve em todos os minutos em campo nessa bela estreia. E quando ele recebe a bola do lado da grande área, ele tentou resolver a parada pro Grêmio, mesmo sem sequer ter sido apresentado. Não adianta mais, as credenciais estão em campo. E ele tenta o cruzamento, a bola diz desvia no meio do caminho e cobre o goleiro Fábio. Empata o jogo na arena para fazer pulsar mais de 23 mil torcedores, Israel!
3: É isso aí que a gente vem falando, um jogo todo, um jogo parelho. O que, que vai fazer a diferença? A qualidade, a ter personalidade. Diego Caetano, seja bem-vindo, Diego Caetano. Tu fez tudo que a gente está pedindo o jogo inteiro. Parabéns para ti, parabéns para o Grêmio, aliás, Luiz Carlos Reck.
4: Aos 13 anos, ele passou por aqui, mal foi visto, e agora volta para fazer alegria tricolor. Bendito desvio, tirou o grande Fábio da jogada. Tá na rede do Fluminense, ainda dá para ganhar, Fiori.
6: Diego Caetano Barcelos Oliveira dos Santos marca o seu primeiro gol com a camiseta do Grêmio, seu terceiro da temporada em 29 jogos, contabilizando também Copa do Brasil Série B e Campeonato Goiano. O Grêmio volta a ocupar a 15ª colocação com 22 pontos. O Fluminense ainda no Z4, no G4, sofre o 25º gol.
2: Mais sete minutos, Gesiel Elias, sobre o tempo, sobre também o teu carimbo. Mete o carimbo aí, Jesse Jackson.
7: Gol legal do Grêmio, PC Carvalho, pode carimbar. E o certo seria 8 minutos de acréscimos no segundo tempo, em nome de CMPC. Viva o natural, PC Carvalho.
1: 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Vamos ouvir o torcedor, canta o torcedor, canta o torcedor, canta!
8: Gol do Diego Caetano empatando o jogo. Abemos lateral direito?
12: Finalmente, né? Chega de pavão, né?
8: Deu. Ó, oh, gol de estreante. O que, que vocês estão achando? Dá pra virar ainda esse jogo?
12: Tá apertado, mas acho que dá sim. Vamos correr atrás. Melhorou bastante o time agora.
8: Torcedor agora tá confiante, PC, e eu também tô. Dá pra virar!
1: O tempo passa, torcedor ligado e conectado. Ouçamos o som da massa. A arena pulsa, desce o Grêmio, namorado, vai com ela, dominada para o campo de ataque, parte para cima da marcação, o Grêmio está indo para cima do Fluminense, afasta a zaga, a bola vai embora, vai para fora, vai para a linha de lado, o Grêmio está empolgado, o torcedor está sentindo um bom momento, atenção, vem Grêmio para cima, bola da namorado, tocando, rolando, entregando para Diego Caetano, para diante da marcação, voltou para namorado partiu para cima da marcação, um para lá, dois para cá, mais um na roda, Cisco puxou para a perna direita, balançou o campo, explode a bola em cima do Freitas, é escanteio, para quem sabe o segundo gol. A segunda bola da rede do experiente veterano Fábio. Passa limpo,
2: jogada pelo lado direito, troca de passes. E namorado tenta o drible para cima do seu marcador. A bola acaba desviando, indo para a linha de fundo. E quem sabe, na bola passada, cobrada por Giovanni Cabral, mais um estreante. O Grêmio não faça o segundo gol, PC.
1: 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Atenção. 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Giovanni Cabral no tumulto da grande área. Confusão estabelecida. Chegou brigando pela posse de bola. Pedro Gabriel afasta a zaga do Fluminense. Tira lá de trás. René. A bola transpõe a linha de lado. Manual que cobra o time tricolor. 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Nós vamos, portanto, até 52 minutos de partida. Estamos com 48 do segundo tempo. Dá pra acreditar, torcedor tricolor. Tu é o 12º jogador em campo. O Grêmio precisa demais, por demais, desses 3 pontos pra começar a sua recuperação ainda na primeira rodada da segunda fase do Campeonato Brasileiro. O Grêmio domina a bola com o Giovanni Cabral tocando, rolando, buscando na direita Diogo Caetano. Partiu pra cima da marcação do René. Bateu no jogador do Fluminense. A bola foi embora pra fora, pra linha de lado. Mas não é o cobra o Grêmio. Atenção, domina a bola na entrada da grande área. Insiste, persiste, pinigol. Tenta com Diego Caetano. Partiu pra cima da marcação. Chega Soteldo, chega atropelando ali o jogador do Grêmio, namorado, vai pro tapete, no tapete ele fica, a arbitragem tá marcando, não foi falta em cima do Vini, gol não, falta foi dele, jogo tá parado, falta tá marcada, é falta para o Fluminense no campo de defesa, Ober.
2: Tentava sair pro campo de ataque, o René, camisa de número 6, Carlos Vinícius acabou chegando, dando tranco, cometendo falta, faz assim, faz ação, faz economia com qualidade no assunto.
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1: 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Roubada de bola do Grêmio. Desce pela ponta direita. Bright White. Boa bola, boa bola, bola é boa. Ciscou na frente da marcação. Carregou a bola, namorado. Meteu junto à linha de fundo. Chega o Grêmio. Insistindo, persistindo. Bola na entrada da grande área. Abriu luta. Matias Vila Sante. Rolou atrás. É o Grêmio chegando com o Nardo.

0: Rony na ponta direita para ir namorado. Tem atrás, pedindo bola. Recebeu, Vini gol, vai cruzar, meteu na entrada da grande área. Partiu contra a marcação, voltou. Boa bola, desce o Grêmio, vem pela esquerda. Pedro Gabriel domina. Levantamento tá feito no segundo pau. A cabeçada pelo gol, goleiro Fábio! Fábio! Fábio faz um milagre, opera um milagre o goleiro do Fluminense. Lá vem o Grêmio de novo, Fábio pega. O Berret diz pra mim que o Fábio pegou essa bola debaixo da linha, lá atrás da linha, que vai ter VAR. O que é que aconteceu ali? Conta de novo, Robert.
1: Infelizmente, PC Carvalho, não posso te dizer isso. É milagre do Fábio mesmo. Cruzamento que veio da intermediária de Pedro Gabriel. Vila Sante no segundo poste, testou firme a bola no pé da trave esquerda. Fábio, que no auge dos seus 45 anos ainda mostra muito bom futebol, fez um milagre e segura o empate aqui na Arena.
2: Terminou.
3: Porque é bom. 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Final onde?
2: Informa a Rádio Granal em Bragança Paulista, 0-0 Bragantino e Curitiba na Série C, Caxias 1, Botafogo da Paraíba de virada 2. 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
3: Fluminense não pode trocar passes aí. O Grêmio tem que tirar essa bola daí. Olha a bola com Guga pela ponta direita. Arquiteta jogada com Canóbio. Canóbio liso, gira contra a marcação. Voltou para Guga. Guga para Soteldo na entrada da grande área. Com sua chuteira laranja, fugiu da marcação. Busca espaço. Tira a retaguarda do Grêmio. Volta o Fluminense. Insiste pelo setor esquerdo. No campo de ataque, vai sair o cruzamento. Atenção, o chute pro gol bem colocado. Pega Grando. Já dispara e descarrega a bola para metade do campo. A bola sobe, desce, aparece. Chega na cobertura, bem colocado por ali. O Freitas afasta. Tira, o time do Fluminense tenta partir para o campo de ataque, arrancada de bola do Guga. Guga entregando a bola para René, jogador do Grêmio está telado ali no grande círculo do campo. O jogo está parado, falta, está marcada, é falta para o time do Grêmio. Vai terminar o jogo na Arena, terminou!
0: Termina o jogo na Arena Tricolor, 1 para o Grêmio, 1 também para o Fluminense. Eu estou liberando a reportagem da Granal.
1: Fim de jogo na Arena do Grêmio, empate 1-1, jogadores de Grêmio e Fluminense ainda no centro do gramado. O Giovani Cabral vai lá conversar com a árbitra da partida. Enfim, próximo confronto do Grêmio é na próxima quinta-feira, 19 horas, contra o Bolívar. E o Grêmio precisa da vitória, então, que pelo menos se mantém esse ímpeto do final de jogo.
4: Pelo lado do Fluminense, conquistou um ponto fora de casa na Arena, o Tricolor das Laranjeiras. No próximo meio de semana, o Fluminense enfrenta o Bahia às 21h30 da noite no Maracanã, na quarta-feira. Portanto, e no final de semana, começa a decidir uma vaga nas quartas de final da Copa do Brasil contra o seu rival histórico, Vasco.
1: Luiz Castro, nesse momento, com alguns outros jogadores do Grêmio, estão conversando com a arbitragem. O próprio treinador do Grêmio foi lá conversar com a dona Edna.
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4: Vergonha, time sem vergonha é o que canta aqui na geral.
5: Pois é, mas no final... No final ficou um bom resultado, hein? Fluminense está na ponta de cima da tabela e todo mundo fraquejou lá embaixo.
1: Os jogadores vão cumprimentar os torcedores agora e ouçam as vaias.
5: Que loucura isso, né?
3: É o protesto do torcedor tricolor. 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
2: Terminou.
3: Terminou onde?
2: Final de Flamengo e São Paulo 1-1, em seguida segundo tempo de Palmeiras e Atlético Mineiro, Remo e Vitória. Palmeiras e Atlético 0-0, o Remo vai vencendo 1-0. 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
5: Diego Caito.
6: Israel. Ah, vou também junto com o Requito. Vou no Diego Caito, estreia, foi pra cima, mostrou personalidade e o gol saiu no momento crucial. Diego Caetano também, meu melhor em campo.
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1: Meu craque Raíssa, MPC, o autor do gol do Grêmio, Diego Caetano, e novo titular da lateral direita.
8: Que tá falando aqui para a detentora.
9: Diego Caetano. Eu sei a importância que é de vestir essa camisa. Eu sei o tamanho do peso também que é vestir essa camisa. E independente de apresentação ou não, eu já estive aqui no clube. Eu sei muito bem como é, como quer jogar aqui na arena. Sei muito bem que é vestir essas cores aqui e respeitar essa camisa. Então, o que eu tenho para dizer é que eu acho que minha apresentação foi hoje. Eu espero que as coisas continuem dessa forma. Estou muito feliz por ser diante do nosso torcedor. E também vamos trabalhar para as coisas melhorarem. A gente sabe que fiz o gol. Mas já passa, sair pro vestiário ali já acabou e trabalhar para a próxima partida.

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Muito obrigado, gente! Obrigado pela presença, obrigado pela energia de vocês, obrigado pelo carinho. Obrigado por estar aqui com a gente em mais um dia especial, mais uma noite especial. Que Deus abençoe nossos fã-clubes, nossos amigos, nossos familiares. Muito obrigado por somar com a gente toda essa noite com a nossa energia. Vamos lá!

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